0: Ana Carolina, para encerrar e muito bem a sequência com Ruas de Outono. Eu volto depois do intervalo e hoje com a sua história de amor.
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2: Dos artistas. O noivado de Luan Pereira e Vitória Miranda chegou ao fim e o desabafo da influenciadora deu o que falar. Nas redes sociais, Vitória contou que fez de tudo para salvar o relacionamento, mas afirmou que a decisão de terminar partiu do cantor. Ela revelou que foi surpreendida com o fim do noivado e disse que dormiu ouvindo declarações de amor, mas acordou com Luan decidido a colocar um ponto final na relação. Segundo Vitória, o artista explicou que o coração já não ardia mais por ela. Até o momento, Luan Pereira ainda não se pronunciou publicamente sobre o término.
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6: Hoje no quadro Amor de Cinema, vamos conhecer a história do Cícero. E ele começa...
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6: Aninha, dá pra acreditar que eu e o amor da minha vida nos conhecemos brigando em um rodeio? Pois é, ela não entendia nada. Fomos a um rodeio com um grupo de amigos e uma pessoa super inconveniente, que na época era ela. Pois é, fui lá, arrumei briga, disse a ela que ela não entendia nada e no final começamos a conversar e rimos muito da situação. Comecei a enxergá-la com outros olhos e hoje estamos casados e já temos um filho. Um beijo para Tereza, o amor da minha vida. Agora aqui no ritmo do amor, Don't Cry, com Guns N' Roses.

Legião Urbana, quando o sol bater na janela do teu quarto, música que a Sônia, final do telefone 4427, nos pediu. Soninha, um beijo para você. Beijo também para Marta, Marta Oliveira. Bom trabalho, Marta. Ela é enfermeira, tá sempre curtindo a gente. Obrigada pela companhia. E um beijo pro Washington, que é motorista e tá curtindo a nossa programação também. Obrigada, Washington, pela sua companhia.

0: Starship, Sarah, é a música que encerra mais uma sequência do No Ritmo do Amor. Eu volto rapidinho, depois do intervalo.
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0: Aqui você curte boa música. A gente se encontra todas as noites no programa. Você pode participar no 3499-136-2203. Salve o número no seu celular, fica fácil participar. Radiohead, Fake Plastic Trees.

Quando um certo alguém desperta o sentimento. Lulu Santos aqui no Ritmo do Amor. E quem tá comigo também é o Paulo. Aninha, sou o padeiro e adoro o seu programa. Muito obrigada, Paulo. Bom trabalho para você e obrigada pela companhia. Luiz Cláudio também tá curtindo a gente. Ele manda um beijo para a Vilma. Obrigada pela participação, Luiz. Obrigada pela audiência de vocês todas as noites. Eu tô reconhecendo aqui a foto no WhatsApp. Um beijão também para a Érica. Ela manda um beijo para o Luiz, o seu namorado. Obrigada pela participação de vocês, Érica.

0: Netinho, menina, para encerrar e muito bem no Ritmo do Amor desta terça-feira, eu desejo a você uma semana excepcional, uma semana cheia de novidades. Muito obrigada pela sua participação e companhia e eu me encontro com você amanhã aqui na rádio. Beijo da Ruiva, fica bem.
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2: A classificação da Inglaterra para as quartas de final da Copa do Mundo no último domingo veio acompanhada de muita polêmica. Após a vitória por 3-2 sobre o México, o técnico Thomas Tuchel fez duras críticas à arbitragem. O comandante inglês afirmou que o árbitro principal e os quatro árbitros não são bons o suficiente e também questionou a escala da equipe do VAR, formada por árbitros sul-americanos. A principal reclamação foi o pênalti marcado para o México no segundo tempo, após revisão do VAR. Tuchel também contestou a expulsão do zagueiro Kanzá, dizendo que o lance nem havia sido marcado como falta em campo. Mesmo com as críticas, a Inglaterra garantiu a classificação e agora enfrenta a Noruega nas quartas de final, no próximo sábado em Miami, valendo uma vaga entre as quatro melhores seleções da Copa. Por aqui, Cido Gameiro, e a qualquer momento tem mais Torcida Brasil na Copa.
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7: Bandeira 2. 10 horas e 7 minutos.
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12: A corrida pela fusão nuclear ganha força no mundo. Governos e empresas já investiram cerca de 67 bilhões de reais na tecnologia, considerada uma possível fonte de energia limpa em grande escala. Estados Unidos e China deram os aportes e concentram a maior parte dos investimentos. A fusão nuclear busca reproduzir o processo que alimenta o Sol, gerando energia com baixa emissão de gases de efeito estufa e menor produção de resíduos radioativos. Apesar dos avanços das pesquisas, especialistas alertam que a tecnologia ainda enfrenta desafios técnicos e econômicos antes de chegar à produção comercial de eletricidade.
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0: A disputa pela chuteira de ouro na Copa do Mundo está cada vez mais acirrada e pode entrar para a história. Kylian Mbappé e Harry Kane tentam se tornar os primeiros jogadores a terminar duas Copas do Mundo como artilheiros. Mbappé, que foi o goleador do Mundial de 2022, divide a liderança da artilharia desta edição com Messi e Haaland, todos com 7 gols. Logo atrás aparece Harry Kane, com 6. E desde a primeira Copa, 1930, nenhum jogador conseguiu repetir a artilharia em duas Copas diferentes. Nem mesmo craques como Ronaldo Fenômeno, Gerd Müller e Miroslav Klose. Com França, Inglaterra, Argentina e Noruega ainda vivas na competição, a briga pela chuteira de ouro promete esquentar nas quartas de final e pode render um recorde inédito na história das Copas. Por aqui, Cido Gamedo, e a qualquer momento tem mais Torcida Brasil na Copa. 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
5: 11 horas e 6 minutos.

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4: A classificação da Inglaterra para as quartas de final da Copa do Mundo no último domingo veio acompanhada de muita polêmica. Após a vitória por 3-2 sobre o México, o técnico Thomas Tuchel fez duras críticas à arbitragem. O comandante inglês afirmou que o árbitro principal e os quatro árbitros não são bons o suficiente e também questionou a escala da equipe do VAR, formada por árbitros sul-americanos. A principal reclamação foi o pênalti marcado para o México no segundo tempo, após revisão do VAR. Tuchel também contestou a expulsão do zagueiro Kanzá, dizendo que o lance nem havia sido marcado como falta em campo. Mesmo com as críticas, a Inglaterra garantiu a classificação e agora enfrenta a Noruega nas quartas de final, no próximo sábado em Miami, valendo uma vaga entre as quatro melhores seleções da Copa. Por aqui, Cido Gameiro, e a qualquer momento tem mais Torcida Brasil na Copa.
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Obrigado. Gostaria de cantar para todos vocês uma canção muito especial que vem sendo, ao longo de todo esse tempo, a minha identidade e a de vocês também.

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1: Meia-noite e 3 minutos.

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2: Essa canção, eu preciso muito da participação de vocês.

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1: Uma hora e um minuto.

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0: Obrigado pelo carinho.
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2: Duas horas e 3 minutos.

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1: Três horas e dois minutos.

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1: Quatro horas e quatro minutos. 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
2: 5 horas em ponto.
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7: O presidente dos Estados Unidos, Donald Trump, ofereceu ajuda para buscar uma solução para a guerra na Ucrânia durante uma conversa telefônica de cerca de 90 minutos com o presidente russo, Vladimir Putin. Segundo o Kremlin, Trump reafirmou o interesse em trabalhar por um acordo para encerrar o conflito. Putin, por sua vez, disse que a Rússia defende uma solução diplomática, mas manteve a posição de Moscou sobre a guerra. O presidente ucraniano Volodymyr Zelensky também informou que conversou com Trump. Enquanto isso, a Rússia e a Ucrânia continuam divergindo sobre a situação no campo de batalha.
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0: ajudar.
1: No pique, no carinho, na alegria do programa da Bahia. Obrigado, Senhor, por mais um dia de vida. Obrigado, Senhor, pela saúde. Obrigado, Senhor, por mais um programa na 107. Hoje é quarta-feira, 8 de julho de 2026. Bom dia, meus amigos, minhas amigas. Uma ótima e abençoada manhã de quarta-feira.

0: Que Deus leve paz, amor, saúde e alegria a toda a família. Louvemos ao Senhor, porque Ele é bom. Louvemos ao Senhor, porque é bom estar com vida. Se dirigir, não beba. Se beber, não dirija. Preserve a vida, porque a vida é um dom de Deus. E lembre-se, amigo, sempre atrás de uma bola há uma criança. No pique, no carinho, na alegria do programa da Boia, até às 8, iremos com vocês com muita moda bonita nesta noite gostosa, nesta manhã gostosa de quarta-feira. Para muitos, não é quarta, já sextou. Para muitos, hoje já é uma sexta-feira, né? É, o pessoal trabalha hoje e vaza, só volta na segunda. Funcionário público, municipal, estadual, terão esse privilégio de forgar hoje, né? Amanhã, sexta, sábado, domingo. Feriado prolongado no estado paulista, comemorando a Revolução Constitucionalista de 1932. E também amanhã, aniversário de Pindamonhangaba. Não é feriado municipal, porque esse feriado foi trocado para o dia de São Benedito. Então tá aí. Bom dia, meus amigos, minhas amigas. 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Prima, são 5:05 em Pindamonhangaba. Marcão, da padaria do Bosque, já está nas modas, que não sai da moda. O Ricardo, também no Santa Cecília. E o Mário mandando para a esposa Roberta. Também está mandando lá para Jaqueline, seu Antônio, Gasparinho, Juarez da Guarda, a dona Rosário, João Batista, a irmã Maria e o seu Joaquim, a dona Maria. É o Mário do Vila Rica, está ligado com a gente. 5:06 em Pindamonhangaba. Ontem é aniversário da Roberta, teve muita festa por lá, viu, primo? Isso. 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Quem tá ligadinho, Diniz. Bom dia, Zé da Boia. Deus está contigo sempre. Amém. Nosso amigo Diniz, ligado no pique, no carinho, na alegria do programa do Zé da Boia. Bom dia, meus amigos, minhas amigas. Você que tá chegando agora, tá acordando. Aô, turma bacana, bom dia. Feriadão prolongado aí chegando, né? 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Tem o cafezinho pendência esperando, sei lá. 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Começa essa bagaça aí, gordão.
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0: 5:12.
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0: 5:17.
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0: 5h20.
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0: 5:24.
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0: 5:27.
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3: Prima, vai devagar, cai mais moé. Olha a hora. Agora são 5:28 em Pindamonhangaba, 5:28, para os nossos amigos ligadinhos com a gente, da Isa Coco. 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Bom dia, nosso amigo Joaquim Geretão, do Supermercado Excelso, que o nosso dia tenha paz, livramentos, bênção e proteção do início ao fim. Bom dia, Joaquim, tá ligadinho com a gente, o Gaspar também tá ligadinho, bom dia. Bom dia, Paulo Beraldo, louvemos ao Senhor porque ele é bom, louvemos ao Senhor porque é bom ser comida, nosso amigo Paulo Beraldo, a Ana Lúcia esposa, a Gisele, a Camila, aqui no Brasil, uma parte da família Beraldo, e lá na Pensilvânia, nos Estados Unidos, a Paulana, o Tagranete e os netos, que Deus proteja com saúde, paz, amor, nesta manhã de quarta-feira, para muitos, sexta-feira, hoje já, né, prima? Bom dia, Zé da Baia, aqui é a Maurício Godoy, do Campo Alegre, bom trabalho, Deus abençoe o nosso dia e da sua vida, amém. Um abraço aí, Maurício Godoy. Também a Ana Salles, em Guaratinguetá. Uma ótima quarta-feira para nós. A Ana é irmã da Jaque e o Sérgio é cunhado. Bom dia, Guaratinguetá. Bom dia, Zé. Cristina e Maurício na Araritama. Para mim, hoje já é sexta-feira lá. Para ela também já é sexta, viu, prima? Para muitos, sextou hoje. Sextou hoje. Bom dia, Zé da Boia. Márcia Cardoso do Goiabal. Tenha uma abençoada quarta-feira. Amém. No pique, no carinho, na alegria do programa do Zé da Boia. São 5:29 em Pindamonhangaba. 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No pique, no carinho, na alegria do programa do Zé da Boia. E eu vou de Fuscão Preto, seu Bento. Seu Bento, na Padaria do Bosque. Vamos de Fuscão Preto, então, vamos.

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2: Subiu para 3.342 o número de mortos nos terremotos que atingiram a Venezuela no dia 24 de junho. Um novo balanço oficial também registra mais de 17.600 feridos. A presidente interina, Delcy Rodrigues, afirmou que o país não enfrentará uma crise social por causa da tragédia e destacou a solidariedade da população. Moradores das áreas mais atingidas, no entanto, cobram mais rapidez no socorro às vítimas e criticam respostas das autoridades à maior catástrofe natural da história recente do país.
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4: Cinco horas e 37 minutos.
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0: 5:41.
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3: 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No pique, no carinho, na alegria do programa do Zé da Boia, o torneio foi manipulado. Eles não precisavam disso. Que Deus nos ajude. Zico, jogador da seleção do Egito, fez fortes declarações após a eliminação para a Argentina na Copa do Mundo. Parabéns, Argentina, pela Copa do Mundo. O torneio foi manipulado. Eles não precisavam disso. Que Deus nos ajude. O atleta também ironizou a arbitragem. Parabenizo a Argentina e o árbitro pela vitória deles. Ah, eu assisti o jogo todo ontem e não vi nada de anormal não, viu? Foi um erro para lá, erro para cá, para os dois lados. E a Argentina fez por merecer. Porque um time que está ganhando de 2-0, deixa o outro fazer 3, aí não pode reclamar de nada, né, prima? 5:43, no pique, no carinho, na alegria do programa Zé da Boia. E o Chico da Tiana, o que que é, Chico? O que que tá acontecendo aí, Chico da Tiana? Hein? O que que tá acontecendo aí?
4: Esse aí é o troféu peidada na farofa da Copa 2026. E vai pro Egito, né? Que abriu 2-0 até os 35 do segundo tempo e... E olha que nós já tava com a musiquinha aqui na agulha, né, maestro? Mas é claro que o brasileiro tinha que sofrer mais uma vez nessa Copa desgraçada, né? E eu não sei nem por que eu assisto esse jogo. A Argentina virou o jogo em 5 minutos. De 2-0 virou 3-2. E aí, meu filho, aí não tem jogo mais, né? E esquece. É aquela catimba do diabo, jogador empurrando o outro, confusão. Parece o programa do Ratinho, quando tinha exame de DNA. E nós, pobre brasileiro, que só queria ver a eliminação da Argentina, enchemos o c*** de cisco. Onde se viu abrir 2-0 e deixar virar o jogo? Foi meio roubado. Eu desconfio que foi meio roubado. No Brasil foi meio roubado mesmo. E dispõe quem faz maracutaia é juiz do Brasil, né? Agora nós temos que aguentar os argentinos. E pior, tem que aguentar os brasileiros que torcem pra Argentina. Às vezes eu acho que essa Copa, sabe o que que é? É pra mim pagar os pecados tudo das correntes que eu não compartilhei na época do Orgulho.
3: Tá aí, prima, no pique do carinho e alegria, o desabafo do Chico da Tiana aí, Argentina 3, Egito 2. No pique no carinho e alegria do programa do Zé da Boia, e também a Suíça despachou a Colômbia, né, prima? O único sul-americano vivo na Copa é a Argentina. 5:45, quem tá mandando o zap aqui, prima? Abra essa bagaça aí, gordão. Estão mandando zap aqui, o nosso amigo Zé Roberto. Bom dia, Zé. Tá tudo certinho aí, meu irmão? 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Bom dia pro Coxinha, pro Renan, pra Jaqueline. Também um bom dia pro Fábio e pra Juliana, um beijo grande. Bom dia, Zé da Boia. Aqui também sextou. Toca, por favor, uma moda boa do Tunique Tinoco pro meu amigo Jorei da Guarda Municipal Metropolitana. Obrigado. Jaira, mandando aí pro Jorei da Guarda. Bom dia, Zé da Boia. Aqui é o Maria do Campo Alegre. Uma ótima quarta-feira. Que Deus nos abençoe. Amém. 5:46. Então manda lá, prima. O Tunico mais o Tinoco na beira da tuia pro Juarez da Guarda Civil Metropolitana, Jaira, oferecendo para você.

0: 5:48.
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0: 5:52.
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0: 5:55.
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4: 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No pique, no carinho, na alegria do programa do Zé da Boia, nesta manhã gostosa, tá ligadinho com a gente aqui, prima. O nosso amigo Beto Cutuco, bom dia, obrigado pelo carinho e pela audiência. O Denner Furtado também está ligadinho com a gente. Todo dia é dia de agradecer a Deus. Bom dia. Bom dia, meu amigo Zé da Boia. Tenha uma ótima abençoada quarta-feira para você. Bom trabalho. Deus abençoe sempre. Tadeu e Elza do Andrade. Bom dia, meu amigo. É o Irineuzinho, primo. Faz tempo que o homem não manda o zapa. Hoje ele mandou o zapa. O Irineuzinho lá do Pesca e Truta Ribeirão Grande. Também está com a gente a Nilceia, a Ana Cecília, o Pedro. Também está lá, prima. O Zé da Varge e a Carolina, no Pesca e Tutra, Ribeirão Grande. Um abraço aí para vocês. Obrigado pelo carinho, pela audiência. Irineuzinho, e vai Argentina. No pique, no carinho, na alegria do programa do Zé da Boia. 5:57 em Pindamonhangaba. 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

0: Birajara Miguel de Melo está com a gente. Bom dia, Zé da Boia. O português está triste, prima. A Espanha sapecou o Portuga. Um abraço aí, português. O Birajara Miguel de Melo. O Messi é o cara. Acho que ganha mais uma. Eu também acho que deve ficar de novo a final França e Argentina. Aí é jogo duro, eu não sei quem ganha, viu? Mas deve ficar França e Argentina aí para a final novamente da Copa. E se a Argentina for bicampeã, ela será a segunda equipe de seleções do mundo na história das Copas do Mundo a ser bicampeão. A primeira é o Brasil, que foi em 58 e 62. Depois de lá para cá, ninguém mais foi bicampeão, né, prima? E a pessoa tem a mania de falar que o Brasil é tetra. Não é tetra. O Brasil é 5 vezes campeão do mundo. Que, no entanto, quando fala de bicampeão, só o Brasil de 58 e 62. Aí vem lá, o Brasil vai ser hexa, não vai nada, vai ganhar 6 em seguida. Bicampeão, ele é o único na história das Copas. Se a Argentina ganhar agora, ela chegará também ao bicampeonato. Só é bi, só é tri, só é penta, só é tetra, hexa, se ganhar 5, 6 em seguida, prima. Não adianta ficar ganhando alternado e falar que é, não é. Ganhou 5 vezes a Copa do Mundo, aí tá tudo certo. É igual o tricolor do Morumbi. O tricolor do Morumbi é tricampeão brasileiro. Esse ninguém tira. É tri. Foi 1, 2, 3. Aí é tricampeão. E é 3 vezes campeão do mundo e 3 vezes campeão da Libertadores. Tá aí explicado o que é tri, né, prima? E o pessoal, o Brasil vai ser hexa? Nada. Vai ser 6 vezes campeão a hora que for campeão. Ô, prima, são 6 horas em Pindamonhangaba. Nós dar uma pausa com a moda sertaneja para que possamos receber aí as bênçãos de Deus Todo-Poderoso nessa manhã gostosa de quarta-feira, que já é sexta-feira. A todos uma ótima, abençoada manhã para você, meus amigos, minhas amigas. Que Deus leve paz, amor, saúde e alegria a toda a família. Louvemos ao Senhor porque Ele é bom. Louvemos ao Senhor porque é bom estar com vida. Se dirigir, não beba. Se beber, não dirija. Preserve a vida, porque a vida é um dom de Deus. E lembre-se, amigo, sempre atrás de uma bola há uma criança. Bom dia, Pinda. Bom dia, Vale. Coloca o copinho de água ao lado do rádio para receber as bênçãos de Deus Todo-Poderoso nesta quarta-feira.
1: 6 horas e 1 minuto.
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5: O presidente Luiz Inácio Lula da Silva comenta nessa semana mudanças na equipe do Palácio do Planalto para reforçar a pré-campanha à reeleição. Entre as alterações está a saída do fotógrafo Ricardo Stuckert, que há mais de 20 anos acompanha Lula. Ele vai assumir a coordenação das redes sociais da campanha. Outros 3 assessores também deixarão a Secretaria da Imprensa para atuar no atendimento à imprensa da campanha. As mudanças ocorrem às vésperas do início oficial da disputa eleitoral. A propaganda dos candidatos será liberada a partir do dia 16 de agosto.
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Vamos formar agora a grande corrente de fé, elevando o pensamento ao Supremo Criador, para que interceda com sua divina bondade em favor de todos que necessitam de alívio para os seus problemas através da oração. E agora, com o pensamento em Deus Todo-Poderoso, para que Ele receba nossas orações, oremos. Em nome dos anjos, dos santos e das almas, saudemos a Sagrada Família. Em nome do Pai,

0: neste momento em que todos se ajoelham e saúdam Maria Santíssima. Ave Maria, cheia de graça, o Senhor é convosco. Bendita sois vós entre as mulheres, e bendito é o fruto do vosso ventre, Jesus.
1: Santa Maria, Mãe de Deus, rogai por nós, pecadores, agora e na hora da nossa morte. Amém.
0: Como fazemos todos os dias.

0: agora a todos aqueles que necessitam de uma graça. Rezamos neste momento a oração de São Francisco. Senhor, faça de mim um instrumento de sua paz. Onde existe o ódio,
1: que eu leve o amor.
0: Onde existe a discórdia,
1: que eu leve a união.
0: Onde existe o erro,
1: que eu leve a verdade.
0: Onde existe a dúvida,
1: que eu leve a fé.
0: Onde existe o desespero,
1: que eu leve a esperança.
0: Onde existe trevas,
1: que eu leve a luz.
0: E onde existe tristeza,
1: que eu leve a alegria.
0: Virgem Maria,
1: guarda-nos puro do pecado.
0: Ó Mãe de Deus,
1: abre os nossos corações quando nossos irmãos precisarem de nós.
0: Ó Mãe da Igreja,
1: faça que vivamos unidos e assim sejamos uns exemplos para que os outros também amem a seu filho Jesus.
0: Ó Esposa de José,
1: conserve a paz e a união em nossas famílias.
0: Glória ao Pai, ao Filho e ao Espírito Santo.

Ó Senhora Aparecida, eu renovo neste momento a minha consagração. Eu vos consagro os meus trabalhos, sofrimentos e alegrias, o meu corpo, a minha alma e toda a minha vida. Eu vos consagro a minha família. Ó Senhora Aparecida, livrai-nos de todo o mal, das doenças e do pecado. Abençoai as nossas famílias, nossos doentes, nossos velhinhos e as crianças. Abençoai a Santa Igreja. Abençoai a nossa paróquia e o nosso vigário. Ó Senhora Aparecida, lembrai-vos que sois a padroeira poderosa de nossa pátria. Ó Senhora Aparecida, bendito e sagrado coração, abençoai a nossa nação e pedimos de novo, olhai o nosso povo.

Deus eterno e todo-poderoso, que tendo escolhido a água, fonte de vida e pureza, para nos dar a graça batismal, fizestes também aparecer no rio Paraíba a imagem da Virgem Imaculada. Abençoai esta água e fazei que ela nos recorde nosso batismo, para que, purificados de nossas faltas, vivamos como cristãos, membros da vossa Igreja, e cheguemos um dia à vida eterna. Por Cristo nosso Senhor.

Maria Santíssima, que em vossa imagem milagrosa de Aparecida espalhais inúmeros benefícios sobre o Brasil. Eu, embora indigno de pertencer ao número dos vossos servos, mas desejando participar dos benefícios da vossa misericórdia, prostrado a vossos pés, consagro-vos o entendimento, para que sempre pense no amor que mereceis. Consagro-vos a língua, para que sempre vos louve e propague a vossa devoção. Consagro-vos o coração, para que depois de Deus vos ame sobre todas as coisas. Recebei-nos, ó Rainha incomparável, no ditoso número dos vossos servos. Acolhei-nos debaixo da vossa proteção. Socorrei-nos em nossas necessidades espirituais e temporais, e sobretudo na hora da nossa morte. Abençoai-nos, ó Mãe Celestial, e com vossa poderosa intercessão, fortalecei-nos em nossa fraqueza, a fim de que, servindo-vos fielmente nesta vida, possamos louvar-vos, amar-vos e render-vos graças no céu. Por toda a eternidade, assim seja.

0: pela intercessão de Nossa Senhora Aparecida, Rainha e Padroeira do Brasil, a bênção de Deus Onipotente, Pai, Filho e Espírito Santo, desça sobre vós e permaneça sempre. Amém.
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0: 6:24.
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0: 6:29.
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6: Seis horas e 37 minutos.
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0: 6:42.
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2: No pique, no carinho, na alegria do programa do Zé da Boia, Carma e Gordona, 6:43. Quem tá ligadinho com a gente aqui, o nosso amigo Newton Vinagre. Bom dia, Newton. Tá tudo certo aí, meu irmão? Um abraço pra você aí. Nosso amigo Newton Vinagre. Também o Zé Roberto. Tá lá o Manjubinho, lá de Paraguai. O Adair, o Márcio, todo o povo ligado aí no programa Zé da Boia. Bom dia, obrigado pelo carinho, pela audiência. Também tá ligadinho aí com a gente, prima. O nosso amigo Gilberto, taxista, no pique, no carinho, na alegria do programa da Boia. Um dia cheio de luz, Deus abençoe. Amém, nosso amigo Gilberto. O Paulo Beraldo agradecendo aí. E também tá lá em Guaratinguetá o nosso amigo Edson Cassiano, o Delícia da BR-116, Angélica e o seu Antônio. Um abraço para vocês aí. Obrigado pelo carinho, pela audiência no programa do Zé da Boia. 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E o programa do Zé da Boia. 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Vamos com moda nessa bagaça aí, prima. 6h48, não vai com moda agora, não? Não, é o Reginaldo, falando de saúde. Reginaldo, manda brasa, homem. 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
2: Tá aí nosso amigo Reginaldo falando de Piracicaba sobre saúde do Plenivit Flex. Para você, amigo, amiga, ligado no programa do Zé da Boia, um abraço aí para quem aqui, prima? Ah, Bom dia, Zé. Estamos aqui na sintonia nessa quarta. Manda aquela do Pichininho para nós. E aquele abraço para Daiane, Júlia, Juliana, Júlia, Dona Cida, Sotino, Josia, Vitório, Messias, Tubarão e os ouvintes da Rádio das Modas. Abraço, Zé. É o Jonas lá no Mercadinho do Tino. Bom dia, Zé. Uma abençoada quarta-feira para você. João Ribeiro no Santana. A Lucimara Beno Tororato. Bom dia, que a paz de Deus te fortaleça, que o Senhor abençoe sua manhã e renove suas forças. Amém. Zé da Boia e família, Lucimara Bento Honorato, de Moreira César, ligado no programa do Zé da Boia, nesta manhã gostosa de quarta-feira, no pique, no carinho, na alegria do programa do Zé da Boia. Vamos com moda, prima? Ah, moda bacana, daqui a pouquinho, porque agora nós vamos pra cá, pra outra máquina, prima, que vai entrar aí. Mas não, não vai ainda não. Dá tempo de tocar aqui essa moda bacana da Lady Laura, atiradora de elite. Manda pra Dona Alzira, a mãe da gatona lindona, bonitona, Val dos Correios, pro Matheus, pro Donizete, pra Lenizete, pra Maria Cecília, Maria Clara e também pra Milena. Um beijo pra toda a família, especialmente pra gatona lindona, bonitona, Val dos Correios.

0: Revolução Paulista, né, prima, que queriam fazer na época um novo país aí. Então teve a Revolução Constitucionalista de 1932 e o Estado Paulista comemora aí esta data tão importante para nós, paulista. Daqui a pouco nós voltamos. Bom dia, Pinda. Bom dia, Vale.
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0: 7:07.
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1: Sete horas e 12 minutos.
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0: 7:16.
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4: No pique, no carinho, na alegria do programa do Zé da Boia, 7:17 em Pindamonhangaba. Vamos abrir o Zapa aí, que tem gente mandando o Zapa. Quem mandou pra nós aqui é o Henrique Sebastião, lá do IP2. Vai, Corinthians, bom trabalho. Amém, obrigado aí, nosso amigo Henrique. Também o Claudemir Palmeirense tá ligadinho com a gente. Bom dia. Bom dia pro Xuxa, também tá ligado, o Davi. Quem, o Tubarão também está ligadinho com a gente. Um abraço, bom dia, obrigado pelo carinho, pela audiência. Zé da Boia, bom dia, boa quarta-feira para o senhor, para todos os ouvintes. Estamos ligados no programa, que Deus te abençoe. Amém. Também o Ageu lá do Comercial Vale Carne, prima, está ligadinho com a gente, nosso amigo Ageu, lá do Comercial Vale Carne. Não esqueça o meu tempero. Eu não esqueci não, é que chegou salsa ontem, viu? Ontem que eu consegui comprar salsa. Vou ver se eu faço hoje, aí amanhã cedo certinho estaremos aí com o tempero Zé da Boia, nosso amigo Ageu, no Comercial Vale Carne, na Via Expressa, carne de qualidade lá, né, prima? Com o Ageu lá, o Ageu pai, Ageu filha, dona Dalva e a Raquel. 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O prima também tá ligadinho, o Alex Januário e o seu Cido lá no Bom Sucesso. Vamos temperar, gente. Tá caro, né? Relaxa, faz um L e chora. No pique, no carinho, na alegria do programa da Boia, nosso amigo Marcão quer ouvir Quatro Cantos da Casa lá da Padaria do Bosque. Eu, Ageu, deu positivo aqui. Nosso amigo Ageu do Comercial Vale Carne. 7:19, no pique, no carinho, na alegria do programa da Boia, Rodrigues Autopeça, vai comprar peça automotiva, passa no Rodrigues Autopeça, porque um pouco de tudo o Rodrigues tem, nacional e importado, tem óleo e tem fio de óleo pro caminhão. 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Feliz quarta-feira, bom dia hoje, um hoje bem vivido, paz a cada ontem, uma lembrança feliz, tudo de ótimo, obrigado, Coronel Gilberto de Carvalho e a professora Isis, também, oi, bom dia, que Deus abençoe, ela quer ouvir o milagre da flecha, prima, o que, o milagre da minha vida? Só Jesus toca, uma moda aqui, fala aí de Deus. Um abraço aí para Maria Aparecida. Ô, prima, pode ir a moça lá hoje. Fecha a porta para mim. Não tem problema. Adriana, falou, tchau. A Adriana, prima, já terminou o serviço, está indo embora. Agora vai dormir até meio-dia. no Pique no Carinho, na Alegria do programa Zé da Boia, 7 horas 21 minutos em Pindamonhangaba, 7h21, no Pique no Carinho, na Alegria do programa do Zé da Boia. Vocês já ouviram aí umas modornas bonitas. Tocou aí o Corinthians e o Palmeira, né, prima? Depois nós vamos tocar o Telefone Chora. O Telefone Chora. Ah, não tocou o Telefone Chora não, né, prima? Não. Não, não, acho que é o Corinthians e Palmeira que tocou. Ah, não sei mais também se tocou ou não. Uma feliz quarta-feira, né? O Coronel Gilberto Carvalho também tá ligado com a gente, viu, prima? Professora Isis. Vamos com moda bacana no seu rádio nesta gostosa quarta-feira. Daqui a pouco vem aí o Marcelo Santos com o programa Perfil, trazendo aí as notícias do Brasil e do mundo para você ficar bem informado. 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Olha a hora, 7h22, férias, feriado prolongado aí, né, prima? Para muitos hoje já é sexta-feira. O Laerte no Crispim tá ouvindo a gente. O Dirceu e a Dona Arlete, a Gleicimara, são clientes da Padaria do Bosque. Vamos tocar o Quatro Cantos da Casa então, prima, pro nosso amigo Marcão, da Padaria do Bosque. E nós voltamos já.

0: Tá aí, quatro cantos da casa, com o Teodoro e Sampaio, lá pro nosso amigo Marcão, na padaria do Bosque. Grande Marcão, ligado nas modas, que não sai da moda. Bom dia, Zé da Bahia. Estamos ligadinhos no programa. Carlinha, Márcia na Mombaça. Lembrando que sabadão tem o bolo da Márcia para você, ouvinte do programa do Zé da Boia. Um abraço para os nossos amigos também, tá ligadinho com a gente, da Casa Oriental, prima. 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O Luiz Medela, no bairro das Campinas, está ligadinho. Bom dia. Bom dia para o Adriano e a mãe Maria no Xangri-Lá. Também está ligadinho com a gente. Nosso amigo Berto. Eita, Berto, lá na Alcoa. O Berto e também está lá o Marco Antônio Santiago, a Regina. E em Londres está a nossa amiga Maria Eduarda, o Cauã, o Alexandre e o Felipe. Um abraço aí aos nossos amigos ligados no programa do Zé da Boia, nesta manhã gostosa de quarta-feira, com cara de sexta-feira. No pique, no carinho, na alegria do programa do Zé da Boia, 7 horas 29 minutos em Pindamonhangaba, feriado prolongado aí. Hoje é para muitos sexta-feira já. Amanhã já é quinta-feira, 9 de julho, feriado da Revolução Constitucionalista de 1932. E sexta-feira, ponto facultativo, aniversário de Pindamonhangaba. Não é feriado, porque esse feriado foi trocado com São Benedito. O São Benedito é feriado, né, na segunda-feira, e o feriado de 10 de julho, que era aniversário de Pindamonhangaba, foi transferido para São Benedito, por isso ponto só facultativo. Ô prima, 7 horas e 29 minutos em Pindamonhangaba. Um abraço para os nossos amigos ligadinhos com a gente, viu? Ah, prima, tá ligadinho o Trigo e a dona Ivone, tá ligado no programa da Boia. O Trigo lá da Autoescola Trigo, viu, prima? Um abraço aí para vocês aí. Também o Coronel Gilberto de Carvalho e a professora Isis. Também o Francisco Esponzino, o Vicente Jaguaribe. O Daniel Oliveira, também o... Quem mais tá lá, prima? Ah, tá lá o nosso amigo centenário, bicentenário, né? Um abraço aí para todos os nossos amigos aí ligados no Lar São Vicente de Paula. O Baiano no Feital, o Diogo, Lucas e a Cristina no Bosque da Princesa também tá ligado com a gente. No Pique, no Carinho, na Alegria do programa Zé da Boia, lá no Jardim Princesa, viu? O João Barbosa Siqueira tá ligadinho com a gente lá. E também o Sidney e a Eliette. O Valdir, no Bar das Pedras, e a nossa amiga Dona Catarina. Bom dia, bom dia. Vem aí a propaganda da emissora. E eu volto já.
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0: 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O Agropet Caminho da Roça em frente à Coca-Cola. 7h33, Teodoro e Sampaio, campeão do milênio. Do milênio, prima. Que milênio? É milênio. E a Argentina? A Argentina sapecou mais um. E já está aí, pode igualar o Brasil. O único país da Copa que ganhou o bicampeonato é a seleção brasileira. Se a Argentina ganhar este ano, ela igualará ao Brasil, sendo bicampeã. O Brasil foi bicampeão, 58 e 62. No pique, no carinho, na alegria do programa Zé da Boia, 7h36. O pessoal ainda continua falando, a imprensa, tudo, né, prima? Do cartão vermelho que a FIFA tirou, tudo. Mas a imprensa sabe que em 1958 o Garrincha foi expulso e também fizeram a mesma coisa. Tiraram aí a suspensão do Garrincha e ele jogou outro jogo, tá bom, prima? Então, tá aí. Agora, depois de 58, né, prima, que aconteceu a primeira vez, aconteceu de novo com os Estados Unidos. E o pessoal continua falando, a imprensa, que foi roubado a Argentina. Vá pro raio que é o parça. O time lá tava ganhando de 2-0. Deixou a Argentina virar 3-2 e vem falar que é roubado? Ah, mas não é possível um negócio desse.

0: Tá aí Teodoro, campeão do milênio e também vida dura. 7h42, agora vem aí de Piracicaba o Reginaldo falando na nossa programação sobre o Plenivit Flex. Uma ótima manhã, Reginaldo, bom dia.
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0: Tá aí nosso amigo Reginaldo falando aí do Plenivit Flex nessa manhã gostosa de quarta-feira, hoje 8 de julho de 2026. Estão perguntando aí, né, prima, o tubarão aí lá no Porto de Areia, o Cláudio, tá perguntando se é feriado. Não é feriado em Pindá, é ponto facultativo. Feriado ficou pro dia de São Benedito. 7h46 no Pique no Cari, na alegria do programa do Zé da Boia. Vamos com mais moda lá agora para a mãe do Paulão da Droga Lar, viu, prima? É a dona Tereza. Você conhece a dona Tereza, prima? É a mãe do Paulão da Droga Lar. Ela adora o programa do Zé da Boia. Também manda pro Edinho Norberto, a esposa Dalva, o rei do gado lá no Pinga, o Paulo Almeida, o Chico Almeida, o rei do queijo lá no Ribeirão Grande. Também tá ligadinho o Zé Antônio, o doutor Edmundo Nogueira de Sá, também o nosso amigo Benê e a Isabel lá no alto do Piracuama. Tá ligadinho também com a gente o nosso amigo Dodi, a esposa Serena Teberga e também a neta Catarina. Nosso amigo Romeu, a Terezinha, o doutor Tineu e a Raquel. Um bom dia. Obrigado pelo carinho, pela audiência no programa do Zé da Boia.

0: 7:51.
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4: No pique, no carinho e na alegria do programa do Zé da Boia. Olha a hora, já são 7:52, no pique, no carinho, na alegria. A Daiane Kimberly tá ligadinha com a gente, prima, lá no Mercadinho do Tino, no Beta. Um beijo grande para vocês aí. Obrigado pelo carinho, pela audiência na nossa programação, nesta manhã gostosa de quarta-feira, com cara de sexta-feira para muitos, né? É, para muitos aí é sexta-feira já. Obrigado, meus amigos, minhas amigas, pelo carinho, pela audiência na nossa programação. 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Tá lá o Adilson, Dudu e o nosso amigo Guarani. No pique, no carinho, na alegria do programa do Zé da Boia, vamos encerrar a programação tocando uma moda bacana para Daiane Kimberly, que tá ligadinha no programa do Zé da Boia. Rolinha Cabocla com Tião Carreiro e Pardinho. Ô prima, que Deus leve paz, amor, saúde e alegria a toda a família. Louvemos ao Senhor porque Ele é bom. Louvemos ao Senhor porque é bom estar com vida. Se dirigir, não beba. Se beber, não dirija. Preserve a vida, porque a vida é um dom de Deus. E lembre-se, amigo, sempre atrás de uma bola há uma criança. No pique, no carinho, na alegria do programa da Boia, volta às 17 horas, se Deus assim permitir. Programa Perfil, Marcelo Santos, trazendo as notícias do Brasil e do mundo para você ficar bem informado. Bom dia, Pinda. Bom dia, Vale. Tá aí, Daiane Kimberly. Tchau, Carreiro e Pardinho. Rolinha Cabocla.

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8: Olá, muito bom dia. Agora são 8 horas e 5 minutos, hora 8 e 5, começando mais um programa Perfil na manhã desta quarta-feira, dia 8 de julho de 2026. Daqui a pouquinho, a participação através do nosso WhatsApp 99224-5660. Participe! 99224-5660. Vamos ao nosso momento de fé?
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1: Bom dia a todos, gostaria de trazer uma palavra do coração de Deus para o seu coração, baseado na carta do apóstolo Paulo aos Romanos, capítulo de número 8, versículo de número 28, que diz que sabemos que todas as coisas operam para o bem daquele que amam a Deus, daqueles que são chamados segundo o seu propósito. Nós podemos ver nesse versículo a graça de Deus sobre as nossas vidas, a graça de Deus que é suficiente. Coisas que muitas vezes acontecem de uma maneira positiva nas nossas vidas e nós olhamos e nós pensamos que foi por mérito próprio, mas sabemos que foi pela infinita graça de Deus, ou seja, pelo um favor imerecido que veio da parte de Deus. E muitas vezes também acontecem coisas adversas e que nós achamos que foi um castigo da parte de Deus, mas não é bem assim que devemos entender. Sabemos que mesmo nas adversidades, a graça de Deus, o favor de Deus, ele está sobre as nossas vidas, nos guardando, nos poupando, nos trazendo alívio, e isso é confirmado pela sua palavra, pela sua promessa, porque o Senhor Jesus, ele falou assim: olha, no mundo tereis aflição, tem de bom ânimo, eu venci. Então, se o Senhor Jesus, ele venceu o mundo, ele também quer dar essa graça para mim e para você, para que possamos, no momento da felicidade, a gente reconhecer que foi a graça de Deus, mas no momento também da adversidade, reconhecermos que a graça de Deus, ela permanece sobre as nossas vidas, trazendo alívio, trazendo consolo, trazendo salvação, trazendo provisão e trazendo resposta das nossas orações. Então confie sempre na graça de Deus, porque todas as coisas cooperam para o bem daqueles que amam ao Senhor. Deus abençoe a sua vida, Deus abençoe a sua casa, em nome de Jesus. Amém.

0: Olha, agora são 8h13, recebo a presença deles aqui na manhã desta quarta-feira, excepcionalmente quarta, porque amanhã é feriado. Eu recebo aqui a Alessandra, Alessandra do Sindicato dos Servidores de Pindamonhangaba. Alessandra, bom dia.
1: Bom dia e bom dia a todos os ouvintes que estão aí na audiência da 107.
0: Ô Paulo, muito bom dia, obrigado pela participação.
2: Bom dia, Marcelo, bom dia a todos que estão nos ouvindo aí pela rádio 107.1. E um bom dia especial a todos os servidores municipais de Pindamonhangaba.
0: Vou falar um pouquinho sobre reunião em São Bento do Sapucaí, lei do enquadramento, Paulo.
2: Então, a gente teve essa semana, né, a gente tinha agendado lá uma reunião lá para falar a respeito desse assunto. Logo quando saiu a lei, né, a gente protocolou vários ofícios em todas as bases, incluindo aqui Pindamonhangaba, para ver o que, que os municípios iriam fazer em relação a essa nova lei, que é a lei do enquadramento, na qual já existe, né, já existia um movimento, somos todos professores, na qual é um direito, né, que a gente tem que ver como o município vai proceder diante dessa nova lei aí. E a gente esteve lá em São Bento, conversamos lá com o prefeito, com o secretário da Educação, fomos muito bem recebidos lá, né, Alessandro?
1: Exatamente.
2: Eles ficou acordado que eles vão fazer um impacto do orçamento para ver quantas pessoas vão ter o direito dentro da lei. E vão ver esse estudo aí para, no caso, viabilizar, né, para começar a fazer o pagamento conforme a lei exige.
0: Então, sempre o sindicato, a questão desse enquadramento que é importante para o servidor, né?
1: Sim, sim. O sindicato dos servidores públicos de Pindamonhangaba, Campos do Jordão e região, tem feito as tratativas, né, com as diversas bases. Nós temos aí a realização do enquadramento em Roseira, parcialmente em Potim, e estamos em tratativas. Campos do Jordão, Monteiro Lobato, Santo Antônio e São Bento, e Pindamonhangaba, que ainda não nos respondeu oficialmente.
0: O Paulo, falando sobre em Campos Jordão, né, também tem atualizações sobre questão do enquadramento, Campos Jordão.
2: Então, Campos Jordão, o pessoal tem se reunido, né, Alessandro?
1: Exatamente.
2: A gente está fazendo uma forma de mobilizar. A semana passada a gente protocolou um ofício, né, direcionado ao prefeito, porque além do enquadramento, a gente também tem que falar sobre o plano de carreira, que ele tinha prometido lá que agora, até o meio do ano, até julho, ele ia soltar a minuta, né, na qual a gente precisa fazer uma avaliação, porque ficou acordado com o prefeito de lá que o sindicato iria participar, né, desse planejamento aí, desse plano de carreira aí, para a gente ver o que, que pode acrescentar, tirar, para ver o que, que não é prejudicial ao servidor, o que realmente possa ser bom para o servidor. E também tem essa questão aí do enquadramento que está na pauta da conversa que a gente vai conversar com eles. Inclusive a gente vai apresentar nesse dia a nova diretoria lá do Sindserv, né, do núcleo lá de Campos do Jordão. A gente vai estar apresentando lá para ele lá. Estamos aguardando, né, o agendamento da reunião, mas o foco mesmo, né, como a gente começou esse trabalho lá, teve, né, juntou uma comissão, tem bastante servidores empenhados nessa questão do enquadramento. A gente vai levar isso, né, direto ao prefeito lá para ver como ele vai se posicionar.
0: Entendi. E, Alessandra, também percebe que vocês estão fazendo essa questão de enquadramento, né? A gente falou aqui de São Bento e Sapucaí, falamos aí Campos Jordão, né? Também tem reunião aí com comissão de auxiliares de Pinda, né? Que também é enquadramento, isso?
1: Também é enquadramento. Voltando um pouquinho a Campos do Jordão, é importante ressaltar que a primeira resposta da prefeitura foi uma resposta que não foi do agrado das meninas, né? A prefeitura, a procuradoria se mostrou aversa ao enquadramento. Só que a gente fez alguns apontamentos durante a última reunião que tivemos lá, eu e o Paulo, né? E apresentamos alguns possíveis cenários que estão repercutindo em outras cidades aqui do Vale e também no Brasil, que o enquadramento ele não engloba somente o estado de São Paulo, somente o Vale do Paraíba. A lei é federal e é para todo o território nacional, né? a valorização dos servidores da educação infantil. E daí, o que acontece? Essa semana, o prefeito de lá soltou uma nota para a comissão, que chegou até nós, que é para eles começarem a coletar os dados para estar fazendo esse estudo de impacto também lá.
0: Campos do Jordão.
1: Campos do Jordão, ou seja, então Campos do Jordão, que estava com uma negativa, agora abriu-se uma via de diálogo para avaliar os impactos que vai ser causado essa aplicação da lei. Porque a aplicação da lei, ela vai mudar o piso do profissional que trabalha junto em sala de aula. Vai entrar no quadro do magistério, então, automaticamente, ele vai receber o piso do magistério. Então, precisa ser feito um estudo de impacto orçamentário, de folha na parte de RH, né? Tanto é que em São Bento, quando a gente teve a reunião, participou prefeito, participou departamento de RH, participou a parte da Secretaria de Educação, o procurador do município, todos eles. São pessoas que são importantes e que precisam estar envolvidas nessas tratativas.
0: Entendi. Ô, Alessandra, e Pindamonhangaba com relação à comissão de auxiliares?
1: Então, ontem nós tivemos a reunião das auxiliares de classe de Pindamonhangaba, da comissão, para a gente alinhar como que vai ser os nossos próximos passos mediante ao silêncio da prefeitura, entendeu? Por enquanto, a prefeitura não abriu via de negociação, não respondeu os ofícios do sindicato e não respondeu nem os requerimentos dos vereadores, que foram protocolados, e nem a própria comissão, né? Então, mas a gente entende que a gente já está tendo avanço, porque pela primeira vez, né, as profissionais que trabalham em educação infantil vão ter recesso, coisa que elas não tinham e que a Secretaria de Educação batia o pé dizendo que não era um direito desses servidores, desses profissionais. Tá o Paulo aqui, que ele sabe tão bem quanto eu, que foi tentado várias negociações mediante a esse recesso.
2: Inclusive, Marcelo, em relação a essa questão do recesso, a ideia partiu do sindicato. A gente conversou quando a gente estava tendo, né, um bom relacionamento lá com a Secretaria da Educação. A gente mencionou que a gente queria até fazer através de acordo, né? A gente queria acordar isso, que na conversa que a gente teve lá, a ideia era fazer fazer com que a escola permanecesse aberta no recesso, mas que houvesse uma tabela lá, né? Dividisse, né? Ficava um povo, ficava um pessoal, depois entrava outro, fazia uma escala lá. E até que foi grata a surpresa, né? Que a secretária da Educação, ela tomou essa medida aí de liberar o pessoal, que eu acho que é justo, porque todo o recesso escolar, geralmente somente o corpo docente, né? Os professores lá que acabam tirando, né, esse meio. Porque lembrando que na educação, praticamente, né, como é de costume, dá a impressão que tem duas férias durante o ano, né? Que é as férias normal, no mês de janeiro, e tem o recesso do mês de julho. E acabava que os professores saíam, né, nesse recesso, e os outros servidores ficavam dentro da escola. E às vezes ficava sem fazer até nada lá dentro da escola, lá só para abrir a escola. Aí agora a administração tomou essa medida, e eu acho que foi muito boa a medida, né? E acaba que todos acabam saindo aí nesse período aí de recesso. São beneficiados, exatamente.
0: Como o Paulo disse aí, foi uma atitude que beneficia, né, os funcionários, né?
1: Sim, sim. A gente vê que é uma atitude também que já sinaliza as próximas etapas da lei do enquadramento. Porque a lei do enquadramento, ela vem dizer justamente que esses profissionais, as auxiliares que trabalham com as crianças, elas são do quadro do magistério, elas não são do administrativo, como é. Imagine, são servidoras que trabalham na educação, que só podem trabalhar com crianças, mas que na hora de você ver lá a sua vida funcional, está vinculada ao quadro administrativo. Se ela trabalha com criança dentro do quadro pedagógico, diretamente na educação, ela tem que ser de qual quadro? Esse é o questionamento, mas nós não somos.
0: E aí, é esse o questionamento do sindicato, que vocês, sim, têm conversado em várias cidades, e aqui, uhum, em Pinda não é diferente, né?
1: Aqui em Pinda não é diferente.
0: Ô Paulo, é uma conversa que... Como é que está esse diálogo com relação à prefeitura de Pinda?
2: E a gente tem percebido, Marcelo, no início, né, do mandato, a gente se aproximou muito da administração e uma coisa ficou bem clara, que o sindicato não é inimigo da administração, que tem como sim a gente trabalhar junto, né, para
0: o bem comum,
2: não, para o bem comum, né, dos servidores,
0: de todos.
2: De todos. Porém, a gente vê que às vezes tem alguns assuntos, porque problemas tem, né? E todo problema que tem, a gente tenta buscar uma solução. E às vezes tem alguns assuntos que às vezes a administração teve dificuldade, né, de resolver, por exemplo, a questão aí dos diretores de escola, né, na qual foi conversado com eles, tivemos várias reuniões, foi desgastante e acabou culminando aí numa ação coletiva na qual a gente entrou. E talvez isso, né, diante do jurídico, da gestão pública aí, né, na qual, quando a gente fez a reunião, estava lá o representante do jurídico, na verdade era o secretário adjunto de administração, na qual ele falou que, não, que não cabia ação, e a gente entende que cabe ação. Quando não tem o diálogo, não tem esse avanço, eu costumo falar, Marcelo, a gente faz as vias de negociação através do diálogo, a gente faz a parte administrativa através de ofício, né, para a gente ver os pareceres, né, da administração, e no último caso, quando a gente vê que não avança, a gente o mal necessário é o quê? É judicializar e entrar com ação. Eu acho que a partir de quando a gente começou a entrar com essas ações, não sei se o município entendeu como uma afronta, acabou que começou a dificultar, né, o acesso, né, à administração. Agora, recentemente, baixaram aí um decreto na qual toda a tratativa nossa é direcionada à pasta de administração na pessoa do secretário adjunto. Eu vejo que isso aí acaba sendo um impedimento, né, do sindicato estar fazendo as tratativas. Veja bem, se a gente tem um problema direcionado à secretária da Educação, quando você protocola um ofício, esse ofício tem que ser direcionado primeiro à administração para depois chegar na pasta da Educação. Então, eu acho que isso tem dificultado, sim, o diálogo. A gente agora marcou uma reunião, né, com o prefeito para falar alguns assuntos, né, falar também a respeito, né, da questão do dissídio aí agora no meio de julho. Protocolamos o ofício. A gente está aguardando, porque a gente quer conversar, certo, com a administração. Lembrando que não é uma afronta, né? A gente quer dialogar com eles, mas se eles estiverem esquivando, aí, infelizmente, às vezes a gente tem que judicializar, muitas das vezes, porque quando não avança o diálogo, a gente não pode deixar de, né, cruzar os braços e deixar de fazer o serviço sindical, né, que é o trabalho que a gente tem feito, procurando fazer sempre bem feito. E a gente tem que se posicionar, né, como sindicato firme e forte, né, cobrando o que é realmente direito do servidor.
0: Ô, Alessandro, e é isso que o servidor espera de vocês, né? Que represente, né? Tem aí a representatividade do sindicato sobre todas essas pautas que nós falamos até agora.
1: Realmente é sobre isso, né? E ainda vou mais além ainda. No caso das diretoras, como também no caso da aplicação da Lei 15.326, que é o enquadramento, o que acontece? Se não houver um diálogo, vai para a judicialização. E a judicialização, ela vai fazer o quê? A médio e longo prazo, ela vai onerar a folha do município, entendeu? Tem jurisprudência procedente no caso da Lei 15.326, né? Então, outras cidades, outras servidoras que também estão sobre essa lei, elas já ganharam judicialmente, entendeu? Há procedentes jurídicos. Isso significa o quê? E uma coisa que precisa deixar muito claro, o Marcelo, é que a lei, ela mudou o artigo da LDB. Então, o cuidar e o educar, eles são indissociáveis. Então, se eu cuido, eu educo. E se eu educo, eu sou docente, certo? Então, ou a pessoa está dizendo que aquele que educa não é docente, entendeu? Ou ele está dizendo que nós estamos, então, em desvio de função, porque a gente está fazendo o trabalho do professor. Aí, ou a prefeitura vai para o campo da negociação, de conversar, de fazer esse enquadramento, ou ela vai sofrer ação, pode migrar para o caso da, do enquadramento, como também o juiz pode entender que a gente está em desvio ou acúmulo de função. E aí vai se gerar um outro problema. Qual que é o outro problema? Essas profissionais, elas são concursadas para cuidar da criança. Se o cuidar é educar e é regência, é docência, e elas não são docentes, aonde essas funcionárias vão trabalhar depois? Entendeu? E quem que vai fazer o trabalho delas se o trabalho delas já é de natureza docente? Então, vai escalonar para uma bola de neve. Por isso que o sindicato tem feito esse trabalho, e essa é a nossa representatividade, para trazer luz às negociações e pontuar para os municípios que ou é isso ou é aquilo. Não dá mais para ficar na inércia, porque existe uma lei federal. Entendeu? Existe uma lei federal e existe um movimento nacional. Então, vai chegar um ponto que não vai mais ter esse cargo como ele é conhecido hoje. Vai ter esse cargo e a capacitação vai ser já para ensino superior, que é com a pedagogia, como pede a lei. Entendeu?
0: Entendi. Ô Paulo, fala um pouquinho também, tem aí a festa julina do Sindserv.
2: É, Marcelo, a gente fez, né, essa festa, né, a gente convidou aí os servidores, foi muito legal, né, receber lá os servidores. Eu quero agradecer a Miriam Perse, né, que teve lá, né, que acabou animando, né,
1: um abraço
2: para ela lá.
1: Já é a segunda vez,
2: né? É a segunda vez que ela participa, né, ela foi lá cantar pra gente lá, né, como servidora, né, não teve custo, não teve nada. E é uma excelente pessoa, né? Foi muito bom, acabou animando lá. A gente fez uma fogueira legal também, né, Alessandra?
1: Dançamos até quadrilha.
0: Opa!
1: Dançamos
0: quadrilha. Então foi animado, então, Paulo?
2: Não, foi animado. Aí eu faço o convite aí, o ano que vem, pro servidor, né, que não teve presente, pra tá indo junto lá. A gente convidou, né, além do servidor, a família também do servidor. E foi uma festa comunitária, né? Não teve custo nenhum, assim, para que o servidor pagasse para entrar na festa. Cada um fez seu prato ali, um prato típico ali, levou lá. Então foi muito bom, foi agradável o ambiente, batemos papo ali. E na próxima vez, servidor, conto com a presença aí de vocês aí. Vamos, no caso, mobilizar para a gente estar aí, né, participando aí desse evento de novo.
0: Ô Alessandra, e não só esse evento assim, né, mas qualquer outro tipo de evento, de exemplo aí, uma confraternização, lá também está aberto, pode ser utilizado?
1: Sim, o nosso espaço ele está disponível para aluguel, né? É um espaço grande, com bastante estrutura, tem piscina, tem estacionamento, né? A gente tem uma cozinha toda montada, né? Então, assim, bem estruturado.
0: Pode para ser locação.
1: Exatamente,
0: também.
1: Exatamente, para ser locação, é só entrar em contato pelo WhatsApp do sindicato, que a gente faz o contrato e está alugando aí para servidores sindicalizados e também para os não sindicalizados. Até mesmo para a população que tiver interesse, né? Pode estar procurando a gente está se impondo o espaço para aluguel.
0: Legal. Ô Paulo, obrigado pela participação aí, um bom feriado, sempre bom conversar com vocês, né? Eu sei que o servidor também está na sintonia aí, ouvindo aí o trabalho de vocês realizando, e dizer que o servidor pode procurar o sindicato, né? Qualquer dúvida, é isso, Paulo?
2: Exatamente. Marcelo, eu agradeço mais uma vez, né, a oportunidade de estar aqui, e eu quero também, né, parabenizar, né, a cidade de Pindamonhangaba, que vai completar aí no dia 10 de julho, aí, 321 anos, e agradecer, né, o acolhimento aqui do povo pindense, né, na qual, desde quando eu vim para cá, fui muito bem recebido. Eu sei que eu peguei aí um sindicato aí que estava mal visto, né, eu sei que com o passar do tempo a gente está mostrando o trabalho aí, o servidor tem entendido, e eu vejo que eu só tenho a agradecer essa cidade, uma cidade muito bonita, né. E agradecer, né, a oportunidade de estar falando aqui e lembrando que o sindicato está lá de portas abertas para receber muito bem lá o servidor, é o que a gente tem feito.
0: Bacana. Ô, Alessandra, obrigado pela participação, bom dia, bom feriado, parabéns pelo trabalho aí, viu?
1: Muito obrigada, parabéns para Pindamonhangaba aí pelo seu aniversário. É uma cidade que me acolheu também, desde que eu nasci, diga-se de passagem. Sou fruto de Pinda. Então, assim, é uma cidade que eu tenho muito carinho, que eu quero fazer a diferença aí no quadro de servidores. Essa aqui é a camiseta, para quem não conhece.
0: Tá na live aí, né?
1: Movimento do Somos Todos Professora. Vocês, meninas, auxiliares de classe, que desejam colaborar com essa causa, se juntar a nós no movimento, é só entrar em contato que a gente vai estar adicionando no grupo, vai estar passando o que tanto as meninas da comissão vão estar fazendo, tá bom?
0: Bacana. Fica aí o convite. Alessandro, obrigado pela participação, bom dia, bom feriado. Paulo, obrigado mais uma vez, seja sempre bem-vindo aqui. 8h33.

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7: Olha, agora são 8h40. Hoje a previsão do tempo, viu, gente? A previsão é máxima de 22 graus em Pindamonhangá. Máxima de 22, viu? Friozinho nesta quarta-feira, sol com muitas nuvens durante o período nublado. E noite com pouca chuva. Não há probabilidade de chuva para esta quarta-feira, o tempo frio nesta quarta-feira. Agora são 8h44, a participação, temos aqui a participação de ouvinte.
8: Santa, que é a Cida do Maçaim, gostaria de ouvir que o louvor do Vanei Santos, um dos 10, gostaria de oferecer para o meu esposo Mael, para a Marisa de Tchombição, para a irmã Beth, para a minha filha Adriana, para o meu filho André e para todos vocês aí da rádio. Deus abençoe, um bom dia.
9: Essa história é muito linda. Uma certa vez Jesus curou 10 leprosos de uma vez. Mas sabe o que acontece? Só um voltou. Só um voltou para agradecer. Quantos são agradecidos? Porque Jesus entrou na sua casa e fez um milagre em sua vida.

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1: Olha, agora são 8:51. Vou falar aqui da... 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

Olha, agora são 9:06. Recebo ele aqui, o advogado Dr. João Santos, na manhã desta quarta-feira, para falar sobre a sua aposentadoria, o INSS, tirar suas dúvidas, né? Você que participe conosco no 992245660, você que tem alguma dúvida aí com relação à aposentadoria, pensão, né? Então você

0: Você pode participar conosco, 992245660. Doutor, bom dia.
1: Bom dia, Marcelo, bom dia, Raíssa, bom dia para todos os ouvintes. Mais uma manhã aí juntos para conversar um pouquinho com os ouvintes.
0: Verdade. Doutor, sempre uma dúvida, né, que muitas pessoas têm de aposentadoria é a idade. Daí a pessoa fala assim, será que é possível aposentar antes dos 60 anos?
1: Olha, Marcelo, isso aí é uma dúvida que tem sido cada vez mais recorrente, né, porque a gente tem aí a reforma da Previdência em 2019, que mudou muita coisa, né? A gente pensa aí, já faz 7 anos dessa reforma da Previdência, mas ainda tem muito impacto ali, tem muita gente que foi pega desprevenida, vamos dizer assim, né, Marcelo? E aí fica essa dúvida, será que antes dos 60, antes dos 65 anos, eu vou conseguir me aposentar? Eu vou precisar esperar fazer essa idade? E aí a resposta principal é depende, tá, Marcelo? Depende por quê? Existem alguns tipos de aposentadoria que não exigem idade mínima, mesmo agora depois da reforma. Então, por exemplo, a gente tem aposentadoria da pessoa com deficiência, é uma aposentadoria diferente. É aquela pessoa que tem alguma deficiência, mas mesmo com a deficiência ela trabalha regularmente. Então, tem uma deficiência visual, uma deficiência motora, a falta de algum membro ou algo assim, por exemplo, eu não tenho uma perna, mas eu sempre trabalhei normal, nunca tive esse problema. A contagem de tempo dessa pessoa é como pessoa com deficiência, e aí é uma contagem menor de tempo. Muita gente não sabe, tá, Marcelo? Muita gente não conhece esse detalhe, mas é uma contagem menor de tempo. A idade também é reduzida em alguns casos, e para tempo de contribuição não exige idade mínima. Então essa é uma hipótese de você aposentar antes. Outra hipótese de você aposentar antes da idade mínima aí é você ter feito 35 anos de contribuição antes da reforma, né? Então, antes de 2019, você já tinha 35 anos de contribuição se homem, 30 anos de contribuição se a mulher. Você tem o que a gente chama de direito adquirido. Então, se você completou essas duas datas antes da reforma, também não precisa idade mínima, tá? E uma outra dúvida também, que é referente à aposentadoria especial. A gente tem falado aqui, né? O STF recentemente ele derrubou a exigência de idade para aposentadoria especial. Então, eu trabalho numa fábrica, a vida inteira trabalhei numa fábrica, trabalhei como enfermeira, sou dentista, sou médico, eventualmente ali também pedreiro, que é exposto a cal, a cimento, trabalho com esgoto, por exemplo, na Sabesp. Tudo isso enseja tempo especial, tá? Não necessariamente precisa receber insalubridade, tá, Marcelo? A gente precisa sempre falar também que é diferente a exposição previdenciária para fim de aposentadoria e trabalhista, tem uma diferença aí. Mas também ali, trabalhei 25, 20 ou 15 anos, dependendo da atividade. Em tempo especial, é possível se aposentar também, independente da idade mínima agora, tá? Então, são algumas hipóteses aí que é possível, e a última hipótese seria a regra do pedágio 50%. Nessa regra, como que ela funciona? Se a pessoa tinha 33 anos ou mais, se homem, ou 28 anos ou mais, se mulher, em 2019, na data da reforma ali, novembro de 2019.
0: Aí se deu 33 anos ali do homem.
1: Do homem e 28 a mulher.
0: Tá.
1: Que é o quê? Basicamente, faltando 2 anos para se aposentar, né, Marcelo? Porque antes era 35 homem, 30 mulher. Então, se faltava 2 anos ou menos para você completar esse tempo em 2019, tá, Marcelo? Não é hoje. Hoje não faz tanta diferença. Mas em 2019, se você faltava esse tempo, também é possível. Você cumpre um pedágio de 50%, né? Então, vamos supor, faltava 1 ano para eu me aposentar. Eu vou contribuir 1 ano mais 6 meses, que é esse pedágio, e aí eu posso me aposentar também, independente da idade mínima. Então, é algo legal, né, Marcelo? Porque muita gente não sabe, muita gente acha que tem que esperar a idade e tudo mais. Mas um alerta, tá, Marcelo? É possível, sim, se aposentar antes, mas precisa sempre fazer o cálculo para ver se o valor do benefício vai compensar. Porque, às vezes, o valor do benefício cai muito, né? A pessoa muito nova. Essa semana mesmo, para você ter ideia, Marcelo, a gente aposentou um rapaz de 49 anos. Então, a idade dele bem reduzida. Ele, no caso aí, ele é eletricista. Então, ele trabalhou sempre exposto aí à eletricidade. A idade bem reduzida, então o salário dele também foi bem reduzido, reduziu bastante.
0: Mas ele preferiu assim?
1: Ele preferiu assim, ele quis aceitar assim. A gente sempre faz o cálculo, mostra, tem essa possibilidade no futuro, mas tem gente que prefere já pedir, já resolver. Exatamente. Então é importante sempre fazer esse cálculo, tá, Marcelo? E a aposentadoria especial, como a gente também já falou aqui, ela não é mais 100% como era antes. Então a importância de procurar um advogado para fazer o cálculo é essa.
0: Ô doutor, então é como o doutor sempre fala aqui, primeiro é a questão de sentar com um advogado para que isso seja muito bem explicado, né? Outra coisa, feito uma vez para sempre. Não dá para você aposentou, por exemplo, esse cliente de 49 anos, aí semana que vem liga pro doutor João. Doutor João, eu me arrependi. Não quero mais, desfaz aí para mim, que eu vou esperar. Não dá, né?
1: Não dá, Marcelo. Aí não existe cancelamento de aposentadoria ou desaposentação depois que você começa a receber, tá? Existe uma hipótese só que é de cancelamento de aposentadoria, que é quando você não começa a receber, você não recebe seu FGTS, você não recebe PIS, não saca nada ali referente à aposentadoria, vai lá no INSS, fala, INSS, eu não quero me aposentar, quero cancelar essa aposentadoria, ou você espera ali dentro de alguns meses, geralmente 3 meses, o INSS automaticamente cancela essa aposentadoria se não houve saque. Sacou o primeiro benefício, não cancela mais, tá, Marcelo? Então ela vira ali uma aposentadoria definitiva. Qual a possibilidade? Revisão. Aí você pode revisar, só que a revisão é assim, é uma fotografia do dia que você pediu a aposentadoria. Então, se naquele dia que você pediu, o INSS não computou algum período da sua carteira, tá, não reconheceu algum período especial, ou mesmo ali não considerou algum auxílio-doença que você teve, alguma coisa do gênero, aí, nessa hipótese, é possível a revisão se você vê que tem algo errado naquela data. Agora, João, eu continuei trabalhando... e aí eu quero aproveitar esse tempo que eu trabalhei depois de me aposentar, infelizmente aí já não dá mais. Antigamente tinha desaposentação, mas ela já não existe mais, tá, Marcelo? Então é importante também a gente falar que existe o cancelamento de aposentadoria só se você não começou a receber. Você começou a receber esse benefício, não tem o que fazer,
0: não
1: tá?
0: Não tem volta.
1: Não tem volta, aí é só revisão mesmo. E a revisão, Marcelo, é algo...
0: Como é que funciona isso, doutor, a revisão?
1: É algo assim que é interessante a gente falar, que a revisão, como eu falei, ela é uma fotografia da data ali que a pessoa
0: do
1: pediu.
0: Momento.
1: Do momento que ela pediu o benefício. Mas ali, no momento, a gente identificou algum erro do INSS. Então, a gente vai fazer a revisão, a gente requer aquela revisão ali, seja administrativamente ou judicial. Quando sai aquela revisão, o INSS conserta a aposentadoria da pessoa, ele paga todas as diferenças desde o início, tá, Marcelo? Desde quando começou ali a receber essa aposentadoria. Então, isso também é algo legal. Faz alguns anos que eu sou aposentado. Não tem problema, você recebe. O que não pode é passar de 10 anos, tá? Que a gente tem um prazo de 10 anos para fazer a revisão do benefício. Então, uma outra dúvida. Eu comecei a receber, eu preciso aguardar algum tempo para eu pedir essa revisão? Não precisa, tá, Marcelo? Começou a receber no dia seguinte, você já pode pedir revisão, mas tem um prazo de 10 anos para você pedir a revisão. Então, é importante a gente falar isso também. E você pediu essa revisão, consertou o benefício, o INSS paga aí desde o início.
0: Ô, doutor, um assunto aqui, não ligado a esse caso, mas aqui a pergunta do ouvinte é a seguinte. Marcelo, pergunta, doutor, se tem como reduzir juros dos empréstimos consignados?
1: Marcelo, a principal hipótese da gente reduzir os juros é possível, sim, mas a principal hipótese é o quê? A gente precisa ver esse contrato, ver a porcentagem de juros que está sendo aplicada. Primeiro, se é a que foi contratada, né? Então, às vezes, dentro do contrato ali do empréstimo ou do financiamento, tem uma taxa de juros combinada e está sendo cobrada outra. E um segundo momento, se essa taxa é abusiva ou não. Então, a gente pega ali a média do Banco Central para ver se essa taxa ali ela está sendo abusiva, se ela está sendo muito. Se for muito, se for abusiva, é possível pedir uma revisão desse contrato. E uma outra hipótese que a gente sempre sabe também, que é amortizar, né, Marcelo? Amortizar é uma forma de você pagar aí uma parcela reduzida. O que, que é amortizar? Eu vou pagar a parcela desse mês e uma lá para frente. Geralmente o pessoal fala a última parcela. E aí essa parcela que está sendo paga adiantada, ela não vai ter os juros. Então é uma outra forma também de você fazer isso de forma mais simples, né?
0: Tem
1: Vamos
0: que olhar o contrato.
1: Tem que olhar o contrato, exatamente.
0: Doutor, aqui é a participação do Mário. Tenho 59 anos, dei entrada na aposentadoria comum. Tenho 35 anos de contribuição, tenho direito adquirido. Trabalhei 23 anos em hospital.
1: Ó, o Mário, o que que a gente precisa ver? Duas coisas. É, esses 35 anos, se eles foram completados agora ou se eles foram completados até novembro de 2019, né? Se foi até novembro de 2019, só com 35 anos é possível. Se for depois de novembro de 2019, aí a gente precisa verificar dentro das regras se ele pagou algum pedágio ou alguma coisa assim. Mas o fato do Mário trabalhar em hospital, muito provavelmente ele tem contato com paciente, com pessoas doentes ali. Eu não sei o que, que o Mário faz, né? Mas, por exemplo, é o enfermeiro, ele tem contato com sangue, com excrementos e tudo mais, que dão direito também a contagem de tempo especial. Então, se ele pegou o PPP e tudo mais, é possível que dentro desse processo consiga, sim, a aposentadoria dele. Mas aí, para saber mesmo, tem que analisar o caso certinho, né? A documentação.
0: Doutor, e aí existe o teto da aposentadoria, que é R$ 8.475,55.
1: Isso.
0: E quem tem direito a esse teto? Como é que é feito o cálculo desse teto? Quem consegue aposentar com o teto?
1: Marcelo, olha, consegue aposentar com o teto quem tiver uma média alta para você fazer o cálculo ali no momento da concessão. O cálculo, ele vai depender do tipo de aposentadoria dessa pessoa. Se é uma aposentadoria comum, se é uma aposentadoria especial, se é uma aposentadoria... se é uma aposentadoria por idade, então invalidez, né? Depende do tipo, cada tipo ali, em regra, vai ter um cálculo que muda uma coisinha ou outra. Você vai pegar essa média, vai somar essa média, vai chegar ali, por exemplo, a média da pessoa foi R$ 8.000, R$ 8.500, R$ 9.000. Dessa média, a depender do tipo de aposentadoria, você vai pegar uma porcentagem dessa média.
0: Tá.
1: Então, por exemplo, tem algumas hipóteses que a pessoa vai ter 100% da média. Então, deu 8.500 a média dela, ela vai ter 100%, ela vai receber o teto. Não pode ser acima do teto, tá? A média pode ultrapassar o teto, mas o salário da pessoa não.
0: É aquele valor.
1: Então, por exemplo, a média da pessoa deu R$ 15.000. Vai ser limitado ao teto o salário de benefício dela, apesar da média ser maior. Então, por exemplo, existem outras possibilidades de aposentadoria que a pessoa ela vai ter ali 60% da média. Então, a média deu R$ 10.000. A pessoa tem 60% da média, ela vai receber R$ 6.000. Então, ela vai receber abaixo do teto, mesmo tendo uma média maior do que o teto. Então, assim, é possível receber o teto, mas você precisa ter uma média de contribuição aí, em regra, acima do teto, né? E aí, baseado no cálculo, fazer a média ali certinho e a porcentagem que ela vai ter daquela média.
0: Entendi. Doutor, falar um pouquinho também dos novos procedimentos para pedir auxílio acidente do INSS.
1: Olha, Marcelo, o auxílio acidente também é um benefício que a gente fala bastante aqui, que é um benefício que tem gente que ainda não tem conhecimento, que é o quê? Ele é uma indenização que o INSS paga para quem sofreu um acidente, ficou com sequela decorrente desse acidente, e essa sequela atrapalha o dia a dia dela ali no trabalho, né? Então, eu trabalho no escritório, por exemplo, digitando. E aí eu sofri um acidente, e esse acidente eu quebrei as duas mãos e eu não consigo mais digitar, ou não digito da mesma forma ali, precisei adaptar minha função. É passível de auxílio acidente, né? Eu sou um pedreiro, sofri um acidente de moto e perdi uma perna, ou tenho hérnia de disco ou algo assim, também é possível. E aí esse benefício, Marcelo, antes você fazia o pedido para o INSS, marcava a perícia certinho, né? Marcava a perícia, a pessoa passava por essa perícia e tudo mais. O INSS, ele fez uma mudança importante, que é o quê? Antes de marcar a perícia, o INSS só vai marcar a perícia se a pessoa tiver documentação médica redondinha ali, falando o que precisa falar essa documentação médica. Que ela sofreu um acidente, que ela ficou com sequela desse acidente e essa sequela está atrapalhando o dia a dia dela no trabalho. Então, assim, foi caracterizado isso para a pessoa, aí sim vai ser marcada a perícia. Então, antes de fazer a perícia médica com a pessoa, o INSS ele vai periciar os documentos, né, da pessoa. Então, isso era algo que não existia, que passou a existir agora há pouco tempo. Então, você precisa juntar um atestado médico certinho, seus exames. Fiz exame de imagem, fiz tomografia, fiz raio-x. Juntar tudo isso lá no processo do INSS, que antes de marcar a perícia, o INSS vai O INSS vai estar fazendo uma análise desses documentos e ver se está tudo certo, né?
0: Doutor, o senhor fala em documentos, né? Sempre importante ter essas questões de documentos, exames,
1: sim,
0: documento para comprovar aquilo que está reivindicando, isso?
1: Com certeza, Marcelo. A gente sempre fala assim, tem que ter muito cuidado com o documento, principalmente documento médico, né, Marcelo? Ah, eu tenho algum problema de saúde, sofri algum acidente, passei no médico, o médico me deu um atestado. Guarda esse atestado, se lá na frente precisar, né? Não joga fora, mesma coisa com exames de imagem, boletim de ocorrência, por exemplo, foi um acidente de trânsito, teve boletim de ocorrência, fui atendido pelo SAMU, teve um BO ali do SAMU, então tudo isso é necessário você guardar, é muito importante e o INSS está exigindo, tá, Marcelo? Então é algo novo, a gente ainda não sabe como vai ser daqui para frente essa exigência, porque a gente sabe que muita gente tem dificuldade de passar no médico, né, Marcelo? Tem dificuldade em marcar, agendar um especialista, então, eu preciso ali de um ortopedista, mas muita gente tem dificuldade de conseguir esse agendamento. Então, a gente não sabe como vai ser na prática ainda, mas o INSS baixou uma portaria exigindo agora documentação médica antes de marcar
0: a
1: perícia.
0: Doutor, a pergunta da ouvinte dizendo o seguinte, a Angelina pergunta, doutor, eu pago INSS há 17 anos, pago como autônoma. Tenho rinite alérgica, sou faxineira, posso me aposentar com 60 anos?
1: Olha, se ela, no caso da Angelina, que é uma mulher que paga 17 anos, como ela tem pouco tempo de contribuição, vamos dizer assim, né, ela tá longe dos 30 anos, provavelmente a aposentadoria dela vai ser com 62. Agora, ela cita alguns problemas de saúde e tudo mais, a gente precisa ver se esse problema de saúde dela está impedindo dela trabalhar, né? Porque aí é possível a gente pensar em algum outro benefício. Mas, em regra, a aposentadoria por idade da mulher vai ser com 62. Então, ainda faltam 2 anos aí no caso dela.
0: Doutora Bruna, Marcelo, pergunta para o doutor aí, por gentileza. Estou com o INSS com benefício ativo. Gostaria de continuar pagando a contribuição para a aposentadoria. Como devo fazer? Isso é permitido?
1: Marcelo, a gente precisa ver primeiro qual o benefício que a Bruna está recebendo, tá?
0: Tá.
1: Se é um benefício por incapacidade, se é um LOAS, o que ela está recebendo. Se for LOAS, é possível sim fazer contribuição para o INSS, porque o LOAS é um benefício, ele é assistencial, né? Então é possível. Só que tem que fazer a contribuição certa, tá, Marcelo? Isso é importante você procurar um advogado ou orientação lá no próprio INSS, para saber qual contribuição pode fazer, porque existem algumas contribuições, se você fizer errado, que pode até perder o benefício. Se for benefício por incapacidade, então é um auxílio-doença, aí não pode e nem é necessário, tá, Marcelo? Nem é necessário porque quem está em gozo de benefício, quem está recebendo benefício, esse benefício vai contar depois para a aposentadoria. Então, nem é necessário ela estar pagando ali. A única hipótese seria o LOAS, mas aí tem que fazer a contribuição certinha para não perder o benefício.
0: Doutora, biometria obrigatória?
1: Agora, Marcelo, todo benefício que a gente vai pedir lá no INSS precisa ter a biometria obrigatória, tá? O que que é a biometria obrigatória? Basicamente é estar com a digital atualizada ali nos documentos, né? Então, no SIM, que é o novo, a gente chama de novo RG, né? Que é a carteira de identidade nacional. Na CNH, que é a carteira de motorista. No eleitoral, em um desses três, você tem que estar com a biometria atualizada. Então, faz pouco tempo que eu tirei o RG, ou faz pouco tempo que eu renovei minha CNH, ou então ali eu fui no eleitoral, atualizei, fiz minha biometria lá, estou com ela cadastrada. Quando for pedir o benefício, você precisa estar comprovando. Então, eu tenho a CNH atualizada. Quando for pedir o benefício, precisa apresentar a CNH para o INSS para falar, olha, minha biometria está aqui. Então, agora é algo obrigatório. Se você não fizer isso no momento que pediu o requerimento, vai ser aberta uma exigência do INSS para você apresentar o documento. Então, para evitar atraso no processo e tudo mais, precisa colocar desde o início já.
0: Doutor, e a gente sempre tem falado aqui sobre o golpe do falso advogado e o falso funcionário do INSS.
1: Marcelo, isso aí não adianta, né? Toda semana a gente fala, o Astério fala muito aqui também no plantão policial, né? E a gente tem esse grande problema que é o quê? Os processos, como a gente já falou, até você falou que é contra, eu também sou contra, mas o processo ele é público para qualquer pessoa ali acessar e ter as informações principais, né? Então, Ah, eu sei que o fulaninho ele tá precisando ali aposentar porque ele tá pedindo uma aposentadoria. E aí a pessoa busca aquela pessoa, o golpista no caso busca aquela pessoa, entra em contato com ela, entrou em contato com ela, ali no WhatsApp ou algo assim, aí começa o golpe, né? Fala, ah, você tem um dinheiro a receber, tal, tal. Para isso, eles sempre falam assim, né? Desembargador do Tribunal de Justiça vai entrar em contato com você, o fulano vai entrar, o rapaz aqui do financeiro vai entrar em contato. E aí eles vão conversando, né, Marcelo? Eles vão
0: Bom de
1: falando,
0: conversa.
1: bom de conversa. Eles são treinados para isso, né, Marcelo? Tem até escola para isso.
0: É,
1: E
0: verdade.
1: aí eles vão e acabam conseguindo dar o golpe. Então tem que ficar muito esperto. Entrou em contato alguém que não é seu advogado, ou que diz ser o seu advogado, mas com um número diferente, entre em contato com o seu advogado no número que você tem. Fale com o seu advogado, fala, olha, entrou em contato comigo aqui, doutor, falando que é você mesmo, é outra pessoa, é alguém do seu escritório e tudo mais. Se possível, vá até o escritório do advogado, né, Marcelo? Então, ah, o advogado é aqui de Pinda mesmo, vou dar um pulinho lá no escritório para tirar a dúvida. Sempre faça isso. E mais do que isso, Marcelo, agora a gente tem o golpe do falso funcionário do INSS, né? Que são de duas formas, online e presencial, o golpe do falso funcionário do INSS. O presencial, como que funciona, Marcelo? Ele bate na casa da pessoa que é aposentada, eles conseguem esses dados, né, da pessoa que é aposentada, endereço, telefone e tudo mais. Eles veem ali, ah, é uma casa na rua, não é prédio. Então eles vão lá, bate lá, com um crachazinho do INSS, uma prancheta, e fala, olha, a gente vai precisar fazer a sua prova de vida, que é atualização, porque tá sem, o INSS está indo nas casas e tudo mais para fazer a atualização. Então eu preciso que você aqui faça a atualização do seu cadastro. Aí dá a prancheta para você preencher, falar, ah, agora a gente precisa confirmar com foto ou com vídeo. E aí eles pegam ali a facial da pessoa para tentar aplicar algum golpe, né? E o mesmo acontece no WhatsApp. A gente já falou que o INSS ele começou a entrar em contato por WhatsApp, né, Marcelo?
0: É,
1: Um problema
0: um
1: aí que
0: problema.
1: desde o início a gente falou, isso
0: É.
1: vai dar problema, né? E batata, deu problema ali, o golpista ele entra em contato com a pessoa, ele fala para a pessoa assim, olha, aqui eu sou do INSS, eu preciso fazer a sua prova de vida e da mesma forma, vou confirmar alguns dados com você, depois eu vou fazer uma chamada de vídeo ou pede para a pessoa mandar uma foto do rosto e tudo mais, que é onde eles tentam fazer a biometria facial para pegar golpe. Ou então fala, olha, eu preciso agendar uma perícia, você recebe uma aposentadoria por invalidez, eu preciso agendar uma perícia sua. Eu preciso agendar para você confirmar que você continua ali com a hipótese de invalidez. E aí, para isso, você precisa pagar a taxa que é do médico. Então, eles também fazem isso, que não existe, tá, Marcelo? O INSS não cobra R$ 1 para fazer perícia, para nada, isso não existe. E o INSS, ele manda uma mensagem para a pessoa só como lembrete. Não é para a pessoa responder, não é para clicar em link, não é para fazer nada disso. Então, recebeu uma mensagem do INSS, olhar ali se o número é oficial do governo. Ah, como que eu faço isso? Você clica na foto ali ou no nome, vai estar gov.br e aí vai estar um símbolozinho, aquele símbolo azul, né, que parece um certinho, vai estar ali falando que é uma conta verificada. Isso é importante também, tá, Marcelo? A gente precisa ser da conta oficial. É um lembrete, então não é para você responder, olha, fulano de tal, você precisa fazer sua prova de vida esse ano. E aí você vai até o seu banco, vai até a agência do INSS ou no próprio aplicativo do INSS, e aí no próprio aplicativo você consegue fazer a sua prova de vida ali, tá? Então, ah, recebi, vai até o banco, faz a prova de vida. Nem responde, nem fala nada, e é isso, tem que tomar muito cuidado.
0: Entendi. Doutor, então, para quem tem dúvidas, queira bater um papo com o doutor para falar sobre dúvidas, alguma explicação, doutor, deixa um WhatsApp do escritório.
1: Claro, ó, o nosso WhatsApp é o DDD 12 991 19 0610. 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
0: Bacana, e tem um Instagram também, doutor?
1: Tem o Instagram também. 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Então, anote esantos.adv.
0: Bacana. Doutor João, obrigado pela participação. Até a próxima quarta-feira.
1: Eu que agradeço, Marcelo. Mais uma oportunidade aí. Até a próxima quarta-feira.
0: 9:31.

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4: Agora é a vez deles.
5: Hoje aqui no Drops do Pet a gente vai conhecer uma das raças mais diferentes do mundo, o Basenji. Originário da África, ele é famoso por uma característica muito curiosa. Praticamente, não late. Em vez do latido tradicional, o Basenji emite um som parecido como um canto, um uivo suave, conhecido como yodel. Além disso, é um cão muito limpo, tanto que tem o hábito de se lamber para se higienizar, lembrando bastante os gatos. É inteligente, ágil e muito curioso. É uma raça que precisa de estímulos e passeios frequentes. Uma verdadeira raridade para quem gosta de conhecer o universo canino.
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3: 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E Marcelo, hoje o pedido, Marcelo, é para você tocar Toca Mirosmar, Marcelo. Bom dia!

Olha, agora são 9h45. 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

0: 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Deixa eu atender aqui o pedido da minha amiga Marlene Moaça de Taubaté, que pediu aqui o Rei Roberto Carlos.
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0: Olha, agora são 9 horas e 56 minutos. Recebo a presença dele aqui, do fisioterapeuta Eduardo Campos, na manhã desta quarta-feira. Eduardo, muito bom dia. Obrigado pela participação conosco.
1: Marcelo, bom dia. Bom dia a todos aí que estão nos ouvindo. É um prazer imenso estar aqui com vocês.
0: Vamos falar de saúde, né, doutor?
1: Sempre, né, Marcelo?
0: É isso?
1: Sempre. Opa, coisa mais
0: importante,
1: doutor,
0: eu tava vendo a sua rede social aí, né? E aí tem um depoimento muito bacana lá, né? Uma moça que passou por lá.
1: Nem
0: pra quem não assistiu, não viu o vídeo, conta aí, doutor, que história é essa? O que aconteceu com a paciente lá?
1: Ô, Marcelo, é muito gostoso, sabe? Eu vejo isso, todo dia assim, cara. Essa é uma paciente, que ela já é paciente minha antiga, sabe? E aí, recentemente, ela começou com umas dores de novo ali no quadril. E fez o exame. E aí, o diagnóstico no exame, só pela imagem, foi um diagnóstico muito ruim. E aí ela me ligou chorando, desesperada. Falei, calma, Laura, você me conhece, puxa vida, né? Vamos conversar com calma, vem aqui, eu vou te avaliar. E, na verdade, não era nada aquilo que a gente estava pensando, sabe? Era muito mais simples, graças a Deus. Né? Às vezes acontece, né, Marcelo? A pessoa tem uma lesão realmente, mas ela é super jovem, cara. Eu conheço o histórico dela já, sabe? De outras lesões passadas. E vai se resolver. O prognóstico dela é excelente, vai ficar muito bem. Mas você vê, né, com avaliações simples, eu sempre falo isso, Marcelo, a clínica é soberana, a clínica é sinal e sintoma. E se a gente fica perdido só preso em exames, e muitas vezes é o próprio paciente que ele quer pedir exame, sabe? Não, se ele vai no médico, às vezes o médico não pede exame, ele fala, pô, aquele médico lá não prestou, ele pediu um exame pra mim. Mas na verdade, gente, de verdade, assim, ó, a clínica é o mais importante. Às vezes a gente precisa de exame, às vezes precisa. Às vezes você conta toda a história lá, né, pro seu fisioterapeuta, pro seu médico, e parte daquilo parece que não está encaixando. Falta um detalhezinho. Aí o cara vai pedir um exame para fechar aquele detalhezinho. Mas a maioria das vezes, né, com seus sinais, seus sintomas e alguns testes específicos, especiais, a gente consegue identificar a real causa do problema. Né? Então, assim, ela estava com um problema na região da virilha, a dor muito grande na virilha. Porém, ela tinha um bloqueio na parte de trás, na sacroiliaca, que é a parte baixa da coluna ali, você entendeu? Então, assim, podia ficar tratando a vida inteira ali na articulação do quadril, que ela não ia ter um bom resultado.
0: Eduardo,
1: e tava limitando o dia a dia dela já, Marcelo.
0: E muitas vezes a pessoa trata o efeito, mas não trata a causa. Por exemplo, vamos supor, a pessoa tem uma dor, exemplo que você citou agora, dor aí na virilha, e a pessoa já vai para o anti-inflamatório, já começa a tomar aquele punhado de remédio sem indicação nenhuma médica, não é isso, Eduardo?
1: Exatamente, Marcelo. E às vezes acaba até mascarando. Às vezes, num primeiro momento, aquele remédio te ajuda um pouquinho com o sinal da dor. Só que eu sempre falo isso. Imagina se a gente pusesse a mão no fogo e não sentisse dor. A hora que eu visse, eu ia perder minha mão. Então a dor é boa, tá? E as pessoas têm o costume de querer se livrar da dor. É lógico, né? Ninguém merece ficar com dor. Mas eu preciso realmente me livrar do que está causando a dor. E não simplesmente me livrar da dor, entendeu?
0: Eduardo, e aqui a participação do Miguel Duran. Falou, manda um abraço ao Eduardo aí.
1: Esse Miguel figura, gente boa demais.
0: Um abraço,
1: gosto muito
0: aí, Miguel.
1: Ó, saudade de você aí, Miguel. Fazer uma rotininha lá.
0: Ô, Eduardo, e a gente tá falando de saúde, né? Na última semana, o Eduardo Campos, fisioterapeuta, esteve num evento na fábrica Ecoset, lá em Chapecó, né? Porque o Eduardo é o representante da empresa aqui na região. Tem a empresa Suprema Colchões, né? Foi um evento bacana, que falou muito de saúde, de qualidade de vida, não é isso, Eduardo?
1: Marcelo, Ecoset, esse ano, né? A empresa fica em Chapecó, Santa Catarina, uma cidade incrível, cresceu demais, absurdo, sim. E a empresa é espetacular, cara. 18 anos, assim, pra brilhantar mesmo, sabe? Foi uma festa daquelas incrível. Passei um frio, gente, pessoal tirando sarro de mim, porque a maioria dos distribuidores são da região, sabe? E aí eu chegava lá encapotado, um monte de blusa, 4 graus, sensação de menos 1. Aí o pessoal olhava pra mim e falou, o que é isso? Eu falei, cara,
0: pra
1: em
0: nós...
1: São Paulo, 20 graus pra baixo é inverno. Por mais que a gente mora aqui pertinho de Campo de Jordão, né? Não é tão frio, né? Um dia ou outro faz um friozinho. Mas um frio, mas cara,
0: lascado.
1: Foi espetacular, Marcelo. É uma energia. E a gente vê como, né, todo mundo lá, a empresa, eles estão preocupados, Marcelo, com a saúde, sabe? Então o negócio assim...
0: Não é produto, né, Eduardo?
1: Não é o produto.
0: Não é vender produto.
1: Não é o produto, cara. É a saúde realmente. Então você vê a história, né, como tudo começou lá atrás, né, o know-how que a empresa já tem com colchões, né, que o dono já trabalha com colchões há 30 anos. E a empresa dele é 18. E hoje a Ecoset é a maior empresa do mercado.
0: Legal, né? O Eduardo, e o que você vê aí de diferencial no colchão da Ecoset? O que tem de diferencial?
1: Ô Marcelo, a grande diferença nossa, de cara, é o tipo de espumação, tá? Primeiro que os nossos colchões são 100% espuma. E aí, eu trabalho com fisioterapia há 24 anos. Eu
0: Tá.
1: sempre indiquei, sempre orientava o jeito certo de dormir. Porque é o que eu falo, você pode estar no melhor colchão do mundo, no EcoSet. Se você dormir tudo torto, você também vai ter problema,
0: Sim.
1: tá? Então a gente vai tentar juntar um bom posicionamento mais um produto de qualidade. E aí eu não imaginava, Marcelo, mas o tanto de EPS, né? Que quem não sabe EPS é isopor, que tem nos colchões tradicionais. É um absurdo, é um absurdo. E o isopor é muito barato, né? Então eles fazem aquela história, ah, o colchão duro, o colchão firme, porque o isopor é muito duro. E eles tentam te vender isso achando que aquilo vai ser muito bom.

0: muito duro. E ela não consegue dormir, não consegue ter conforto. E aí, se comprasse um colchão para minha esposa, que é mais levinha, o colchão seria muito mole para mim. Eu ia afundar inteiro no colchão e acordar com dor nas costas. Então, o nosso produto, por conta dessa distribuição dele em camadas diferentes de espuma e densidades diferentes, né? Cada espuma tem a sua estrutura certinho. Ela se adapta e você deita, você fica como se estivesse flutuando no colchão. Então você não precisa ficar virando.
1: E aí a empresa, ela pensa sempre na qualidade de vida, né? Na qualidade do sono. E aí é importante, a gente percebe que muitas e muitas pessoas estão dormindo mal hoje em dia, né? E muitas vezes por conta também do colchão que está já há muito tempo ali. E a pessoa, né, passou o tempo, às vezes fala assim, ah, dá até 10, tantos anos com o colchão, e aquele colchão já está desgastado. E aí causa essas dores na coluna, nas costas, a pessoa acorda cansado. E aí a Ecoset vem com um projeto diferente, né? Com um conceito diferente. Não é só vender o produto, é questão de qualidade. Porque você sabe que o Ecoset, quando comprar o produto, comprar o colchão, você vai ter qualidade no sono. Isso é garantia, não é, Eduardo?
0: É garantia, Marcelo. A gente tem, né, todos os ISOs lá que precisa ter, qualidade, um selo do Inmetro. E o mais importante, a gente teve palestra desse cara esse final de semana, é o selo médico de qualificação do Instituto de Coluna Vertebral e da Sociedade Brasileira de Reabilitação Traumatológica
1: Então,
0: Ortopédica,
1: conta para nós, Eduardo.
0: SBRTO. É, são dois selos médicos, Marcelo, que garantem que o produto está tratando ou prevenindo dor no pescoço, dor no ombro, dor nas costas, tá? Então são testes, são feitos, são verificados. Então é um selo muito sério. E nenhuma outra empresa no mercado tem esses selos. Entendeu? Então mostra a qualidade do produto, né?
1: Verdade. O Eduardo, e aí, esse produto tem aí o colchão solteiro, tem o colchão viúva, tem colchão queen, tem o colchão king, é isso?
0: Marcelo, a gente tem todos os tamanhos, tá? Desde o solteiro até o maior, inclusive medidas especiais, então acima do tamanho king, né? A gente consegue fazer. Outra coisa, você encomendou, veio, gostou, comprou o colchão comigo. Eu comprei seu colchão na fábrica, ele começa a produção do seu colchão. Então não é aquela coisa de estoque velho, parado, sabe? Então
1: Tá
0: toda a
1: fresquinho
0: matéria,
1: lá.
0: Marcelo, é produzido. Você comprou, seu colchão vai ser produzido, tá? É, a matéria-prima toda importada, então é muita
1: Diferente.
0: qualidade, é diferencial bruto, bruto, bruto, é
1: E
0: muito bom.
1: você tem também tem as densidades lá, o nome diferente do colchão, é isso?
0: Isso, Marcelo, é assim, aí além de todos os tamanhos, a gente tem produtos para todos os gostos e
1: Sim,
0: bolsos, né? Vamos
1: sim.
0: colocar desse jeito, tá?
1: Tá.
0: É, eu tenho produtos lá, colchões de 3 camadas de espuma até 8 camadas de espuma, tá, Marcelo? Todos entregando muita qualidade. Eduardo, mas o que que é o diferencial então? É, a gente faz uma avaliação, tá? Eu falo que a gente faz uma consultoria do sono, porque dependendo do seu formato, do seu gosto, ah, tem gente que gosta de colchão um pouquinho mais macio, tem gente que gosta mais firme, tá? Então a gente não tira essa opção do paciente de escolher o que que ele gosta mais. Então dentro de todas essas linhas, eu tenho um lá que vai ser mais maleável, mais macio, porém não é mole. Tem outro que vai ser mais firme, mas não é duro, você entendeu? Então vai ser a adaptação mesmo. Então tem para todos os gostos mesmo, Marcelo.
1: Ô
0: É
1: Eduardo,
0: espetacular.
1: isso é importante, né? Você fazer essa consultoria antes de vender o produto, né, Eduardo?
0: Muito, Marcelo, porque às vezes na ansiedade ali, você está com dor já,
1: Você
0: aí fala
1: fala, vai
0: assim,
1: esse mesmo.
0: ah, eu acordo com dor, vou lá na loja. Você fica 5 minutinhos na loja só, você entendeu?
1: Verdade.
0: Então, e como eu falei, Marcelo, não é só o colchão, a postura sua no colchão também é importante. E a maioria das pessoas não sabe o jeito certo de dormir. Então, além de mostrar o melhor produto para vocês, eu vou orientar o melhor jeito de dormir. Ou a melhor adaptação para você naquele momento. Tem muita gente, por exemplo, assim, Eduardo, pelo amor de Deus, não consigo dormir assim, de lado, de jeito nenhum. Só durmo de barriga para baixo. No livro, Marcelo, a melhor posição é de lado. Mas você concorda comigo se você falar assim, Marcelo, daqui para frente você só vai dormir de lado. Você vai falar assim, ah, Eduardo, é, sai fora, né? Pô, não consigo. Mas se a gente consegue ir adaptando aos poucos, aquele seu de barriga para baixo. E na verdade o que eu gosto de fazer, Marcelo, é mostrar a posição boa. Que quando você vai na posição boa, você acostuma. Eu falo assim, gente, a gente acostuma muito rápido com o que é bom. Né? Então, se eu te mostro o jeito certo, que é o jeito bom de dormir, a hora que você voltar na sua posição antiga, você fala, caramba, esse jeito era ruim mesmo. Só que eu não tinha experimentado o jeito bom ainda, não sabia o que era bom para mim. Então a gente consegue ir adaptando, sabe? Então por isso que essa consultoria é importante. Então não é só o colchão, é a postura sua na cama também.
1: Eduardo, e é importante, né, dentro da experiência sua aí na fisioterapia, como professor universitário, como profissional lá do consultório, você percebeu que essa questão do colchão era importante também no tratamento.
0: Marcelo, é fundamental. A gente dorme de 6 a 8 horas por dia. Eu fico uma hora

0: com o meu paciente no consultório, um terço da vida. E aí o paciente vem comigo uma hora, às vezes uma vez na semana, dependendo da gravidade, duas, né? Ou da seriedade ali. E aí ele vai embora e vai dormir no colchão num produto ruim. Aí todo dia, Eduardo, acordo com dor. Eduardo, saio bem, né, do consultório, fico bem o dia inteiro. Aí deita, um lamento, um tormento. Não consigo dormir. Aí dói o ombro, dói o pescoço, dói a lombar. Então, se a gente não ajustar tudo, Marcelo... Porque o que eu falo, assim, ó, essa empresa foi uma bênção na nossa vida. Principalmente, Marcelo, por essa história de me ajudar com o meu paciente. Porque às vezes eu ficava frustrado até de o paciente sair bem... E eu tentava orientar a melhor maneira dele dormir, só que como o produto dele é muito ruim na casa dele, ele tentava fazer até o que eu pedia, mas ele acordava ruim de novo. E hoje em dia tem paciente que até um outro dia brincou comigo, pô, Eduardo, você é burro, agora não tem dor mais, não precisa vir aqui. Eu falei, cara, o que eu mais quero é isso, não quero que você fique vendo a vida inteira aqui no meu consultório, eu quero que você saia e fique bem. E você me indique para outras pessoas, isso que eu quero. Eu quero realmente resolver o problema, Marcelo. É saúde, sabe?
1: O Eduardo, e aí dentro também tem um colchão, tem um travesseiro também, que é um produto espetacular também, né, Eduardo?
0: Marcelo, espetacular. Ele tá aberto.
1: Trouxe aqui. Trouxe pra quem tá na live
0: quem,
1: aí,
0: quem
1: ó.
0: Quem tá na live aí, gente.
1: Tá vendo?
0: Ó, você tá vendo essa corzinha roxa dele aqui, Marcelo? Isso é um tratamento, isso é exclusivo nosso, isso é patenteado, tá? É um tratamento exclusivo chamado NanoX, que tem no travesseiro e tem na linha nobre de colchão também, tá? São mais de 20 banhos químicos que deixam o colchão antiácaro, antifungo e antibactéria. E a espuma inteira, assim, tá? Tem alguns produtos no mercado que o tecido é antiácaro. Mas 2 meses acabou esse tecido antiácaro, tá? Verdade. Pra você ter uma ideia, tem pesquisa disso, tá? Um travesseiro comum, em 2 anos de uso dele, 30% do peso é acre e cocô de acro. E aí aquela pessoa não sai do médico, sempre alergia, faz um monte de coisa, toma remédio, não resolve minha alergia. Eu falei, pô, mas você está dormindo com o inimigo?
1: Né? Tem o acro.
0: É, você está dormindo com o inimigo ali, você põe a cara no travesseiro de... A gente tem mania, às vezes, um travesseiro de 20 anos atrás, é o cheirinho, sabe? Aquela coisa que é... Ai, meu Deus, não me livro do meu travesseiro.
1: É, não consigo.
0: Mas a hora que põe a cabeça nesse aqui, porque assim, Marcelo, o pessoal da live vai ver. Ele é macio, mas ele não é mole. Ele é firme, mas ele não, ele dá sustentação. E esse desenho que ele tem aqui deixa ele anatômico, ele encaixa.
1: Legal.
0: Tanto de lado quanto de barriga para cima, né? E dá para fazer ajuste de altura, entendeu? Além disso, né, outras tecnologias que vêm para proporcionar mais saúde, mais qualidade de vida aí para as pessoas.
1: Eduardo, garantia do colchão EcoSet.
0: Marcelo, é outra coisa espetacular. Você imagina se a gente acredita no produto ou não, né? A linha nobre, a linha Relax, a linha Prima, a linha Relax. De fábrica, a linha Prima tem 5 anos de garantia, a linha Relax tem 2 anos contra defeito de fabricação. Às vezes acontece, né?
1: Sim.
0: É uma linha grande, a gente sabe disso. Porém, Marcelo, todos os nossos colchões, eles têm garantia vitalícia de assistência técnica. Como é que funciona isso? Imagina que você comprou um colchão, já faz lá 20 anos que você comprou comigo. O gato rasgou o seu colchão. Ou, Eduardo, parece que não está tão gostoso mais como era no começo. A gente manda o seu produto para a fábrica, tá? Não tem frete disso, porque a empresa está sempre aqui trazendo material para mim, ela já leva de volta. E aí isso é compromisso da empresa. 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Não tem lixo, não tem, sabe? Então ajuda na parte ecológica, né? Mas o principal é que você vai ter um produto que vai te ajudar... E vai te ajudar sempre. Pra que você fala, nossa, acho que parece que não tá tão gostoso. Porque é espuma, né, gente? Tudo vai degradar, né? Então, mas a durabilidade dele é muito grande, sabe?
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0: bom?
1: Pode
0: conversa
1: procurar
0: lá e
1: Suprema Colchões.
0: Isso, marca sua consultoria, a gente orienta a posição certa de dormir sem compromisso, tá, gente? Pessoal, Eduardo, queria só aprender o jeito de dormir. Não tem problema, vai ser um prazer ensinar. Porque a gente leva a saúde pra vida, né, Marcelo?
1: É verdade.
0: A gente faz, não tem jeito.
1: Verdade.
0: Tá?
1: Eduardo, obrigado pela participação. Bom dia, bons negócios.
0: Bom dia a todos aí.
1: 10h11.
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11: Chegou a chuva, né? 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Mas olha, o maior risco nem sempre é a água, viu? É o que está escondido embaixo dela. Buracos profundos, tampas de bueiro afundadas e desníveis podem provocar danos importantes nas rodas. Quem também pode dançar nessa são os pneus e a suspensão, viu? Nunca atravesse uma poça em alta velocidade. Reduza, observe o comportamento dos outros carros e, se houver dúvida sobre a profundidade, procure outro caminho. É que muitas vezes a pressa de ganhar alguns segundos acaba resultando num prejuízo que leva dias para ser resolvido.
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0: Olha, agora são 10h15. 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
3: Olha, agora são 10h19. Ela está aqui, ô Amanda. Dá um bom dia, Amanda.
4: Bom dia, Marcelo. Bom dia a todos os ouvintes. E eu estou aqui, sim, trazendo novidades, né, Marcelo?
3: Tem Hoje tem convidado.
4: Hoje tem convidado.
3: Quem tá aqui, Amanda?
4: Hoje estou aqui com o Júnior da Palácio dos Uniformes. Bacana. E ele veio contar muita coisa pra gente e principalmente sobre a importância, a necessidade de uma empresa estar bem uniformizada. E ó, já trouxe até aqui nos bastidores os uniformes da 107. Verdade, também, né? Verdade. Seja muito bem-vindo. Bom dia, Júnior.
5: Bom dia, pessoal. Prazer enorme estar mais uma vez com vocês aqui.
3: Ô Júnior, fala um pouquinho da importância de uma empresa estar uniformizada.
5: Marcelo, uniforme, ele faz muito tempo que ele deixou de ser um gasto, né? Uniforme, ele é um investimento enorme. Tem algumas leis, algumas empresas que realmente precisam, né, por lei, estar uniformizado, mas você dando uniforme para você, para os seus funcionários, é um investimento, é uma propaganda que você está fazendo. Seu funcionário, ele vai uniformizado para a empresa, ele saiu da empresa, ele vai passar na padaria, ele vai passar no supermercado, sua logo, sua marca está andando e o seu funcionário está se sentindo valorizado com um uniforme confortável, com algo que caia bem, que ele se sinta bonito. Então é um investimento nato, do início ao fim, ele só traz bons retornos para a empresa.
3: Fala em uniformes aí, a Palácio Uniforme faz só camiseta, né?
5: Não. Hoje nós trabalhamos, digamos que é da produção à diretoria. Então nós trabalhamos com camisetas personalizadas, camisa polo, camisa social. Hoje também estamos no início do desenvolvimento de vestidos para secretárias, na parte de escritório também. Calça de brim, jaqueta corta-vento, semi-impermeável, blusa de moletom.
3: Então nós temos um portfólio assim, grande,
5: enorme, para com certeza atender qualquer tipo de empresa, do pequeno ao grandão.
3: E também, você fala do pequeno ao grande, aí também tem o número, claro, tem um número mínimo lá, mas sempre atendendo, né, Júnior?
5: Sim, Marcelo. Hoje nós temos um pedido mínimo de 10 unidades.
3: Tá.
5: Às vezes a pessoa pode olhar, poxa, mas sou só eu e mais um funcionário. Olha, é um investimento que ele vai partir aí de R$ 450 em 3 vezes sem juros no cartão. 10 camisetas personalizadas. Vai variar um pouquinho de logo e tal, tá? Mas vamos partir desse princípio. Se você tem 2 pessoas da sua empresa com 10 camisetas, você vai fazer esse investimento, vai pagar em 3 meses e vai demorar muito tempo para comprar de novo, porque vai durar bastante, você vai lavar pouco. Então é um investimento muito bom e para onde você for, você vai estar uniformizado. Então, você precisa de 10 camisetas, vamos te atender. Você precisa de 1000, vamos atender também.
3: Legal, né, Amanda?
4: Isso mesmo, Marcelo. E, Júnior, conta pra gente quais os tecidos que mais saem para fazer o uniforme lá na Palácio dos Uniformes.
5: Olha, hoje, em média, nós chegamos o ano passado aí a 20 mil camisetas, só camisetas. Então, 90% delas é em poliviscose, no famoso PV, malha fria. Então nós trabalhamos com PV Premium, anti-peeling, que ele não forma bolinha, sim, uma qualidade excelente, tem excelente durabilidade, conforto, não desbota. Então nós prezamos sempre na qualidade e no preço. Hoje o Palácio dos Uniformes ele tem um método QPP, que é qualidade, prazo e preço. Sempre alinhando principalmente a qualidade, né? Trabalhamos assim com o menor prazo possível do mercado para atender as empresas. Às vezes surge uma necessidade, a gente corre lá, vamos resolver o problema. e com um preço justo para a qualidade que nós entregamos.
4: Que legal. E olha, é verdade mesmo, porque o Marcelo pediu semana passada a camisa e
3: tá
4: hoje
3: aí,
4: a semana, nessa semana já chegou e vocês costumam entregar dentro do prazo. Isso que é o principal, porque hoje em dia, né, Júnior, é correria, o pessoal não tem tanto tempo e você consegue cumprir o prazo.
5: É, gente, isso faz parte da nossa responsabilidade, do nosso quadro ali de responsabilidade, dos objetivos, da visão do que nossa empresa tem. Então é algo que nós trabalhamos assim incansavelmente. Eu costumo dizer sempre que não somos perfeitos, mas acordamos todos os dias com vontade de fazer o melhor possível. E é com esse espírito que eu trabalho, minha esposa, minhas filhas, e faço com que minha equipe também trabalhe. Hoje Deus tem abençoado a gente com uma equipe top, muito, muito boa, que estão nos ouvindo agora. E abraço para todos aí. E daqui a pouco eu tô aí, vamos produzir, hein, galera?
3: Legal, né, Júlio?
5: E essa é com esse espírito que a gente trabalha. O Palácio Uniformes é movido com esse espírito de fazer o melhor sempre.
4: Que legal. E vocês têm duas lojas, né, Júnior? Conta pra gente.
5: Isso, aqui em Pinda, começamos aqui em Pinda, né? Tem a fábrica, a loja aqui em Pinda, na Dr. Francisco Lessa Júnior 93. E hoje nós temos uma filial, temos uma loja lá no Campos Elíseos, em Taubaté, Rua Vitória Régia 235.
4: E a importância também de falar que você entrega para todo o Brasil, né?
5: Sim, semana passada mesmo nós mandamos camiseta para um colégio lá em Porto Velho, no Rondônia. Então viajou 3.350 quilômetros, uniformes de Pindamonhangaba para o Rondônia. E assim, o nosso feedback foi excelente, foi maravilhoso, que é uma das partes que nos move também, né?
4: Com certeza, né,
3: Marcelo? Legal, Amanda. Ô, Júnior, então se você tem um contato no WhatsApp, aí, o Instagram da loja, deixa aí para nós.
5: 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E para as melhores escolas de Pindamonhangaba e Taubaté também.
3: Legal. Ô, Júnior, obrigado pela participação. Bom dia, bons negócios.
5: E eu que agradeço. Estou sempre à disposição. Forte abraço.
3: 10h24.

0: Olha, agora são 10 horas e 29 minutos, 10h29. 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
3: Jogar em casa não é sinônimo de levantar a taça da Copa do Mundo. A edição de 2026 comprovou isso mais uma vez. Os três países sede dos Estados Unidos, México e Canadá conseguiram passar da fase de grupos, mas todos foram eliminados nas oitavas de final. O Canadá caiu diante do Marrocos, o México foi derrotado pela Inglaterra e os Estados Unidos sofreram uma goleada da Bélgica. A história mostra que conquistar uma Copa diante da própria torcida é algo raro. Em quase 100 anos de Mundial, apenas 6 seleções conseguiram esse feito. Uruguai, em 1930, Itália, em 1934, Inglaterra, 1966, Alemanha Ocidental, 1974, Argentina, em 1978 e França, em 1998. Desde então, nenhum anfitrião conseguiu repetir a façanha. Nem o Brasil em 2014, nem a Rússia em 2018, nem o Catar em 2022. Agora, Estados Unidos, México e Canadá também não conseguiram quebrar esse jejum que já dura quase 30 anos. Por aqui, Cido Gameiro e a qualquer momento.
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0: Olha, agora são 10h37, fala aqui do Supermercado Bom Preço. 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Olha, a Receita abre consulta de lote automático do Imposto de Renda.
1: A Receita Federal abre nesta quarta-feira, 8 de julho, a consulta a um lote especial de restituição do Imposto de Renda, que traz como novidade uma modalidade de cashback financeiro. O benefício é voltado exclusivamente para os cidadãos que não foram obrigados a entregar a declaração no ano passado, mas que tiveram imposto retido na fonte ao longo de 2024 e, por isso, possuem valores a receber. O próprio Fisco cruzou as informações de sua base de dados para gerar uma declaração simplificada, dispensando qualquer ação prévia por parte do contribuinte para ter direito ao dinheiro. O pagamento será depositado no dia 15 de julho e cairá direto na conta bancária do beneficiário, utilizando obrigatoriamente a chave PIX vinculada ao número do CPF do cidadão. O cashback é limitado a parcelas de até R$ 1.000 por pessoa. E a estimativa da Receita Federal é que a medida injete cerca de R$ 500 milhões na economia, beneficiando aproximadamente 4 milhões de brasileiros. A consulta pode ser feita diretamente na página oficial da Receita na internet ou pelo aplicativo do órgão. Vale lembrar que essas restituições não têm nada a ver com os lotes regulares de liberação do Imposto de Renda 2026. Para quem entregou a declaração dentro do prazo este ano, já foram liberados dois lotes de pagamento e o próximo será pago no dia 31 de julho.

Olha, agora são 10h46. Olha, 10h46, daqui a pouquinho tem informações policiais com Astério Galvão. De 2h24.

0: Olha, agora são 10h50. 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
2: Olha, agora são 11 horas e 4 minutos. Dá um bom dia, Sérgio Galvão.
3: Bom dia, Marcelo Santos, bom dia, Pindamonhangaba, bom dia a todos os meus amigos lá de Pitu, no estado de Pernambuco. Pitu é engraçado, porque lá eu morava em Caruaru, aí papai passava sempre por ali, né?
2: Sei.
3: Pela cidade de Pitu, e lá tem um reservatório da cachaça Pitu, que todo mundo conhece.
2: Famoso.
3: Gigante. Dá pra você ver de muito, mas muito distante, você via lá o reservatório, que era uma garrafa escrito Pitu, do jeito que
2: papai,
3: a garrafa.
2: Papai era bravo, Zé?
3: Papai era gente boa, né? Não esquentava muito a cabeça com nada.
2: Astério, você conheceu lá, que é meu sonho conhecer, Caruaru, Astério.
3: Caruaru.
2: A maior feira ao ar livre do mundo.
3: A maior feira ao ar livre do mundo, e lá tem um monte, no meio da cidade tem um monte. E lá de cima dá pra ver a cidade toda, dá pra ver o campo do central de Caruaru. Né?
2: O Astério jogou no central do Caruaru.
3: Joguei.
2: Jogou no central
3: fiz
2: do Caruaru.
3: Lá, hein?
2: Fez gol lá. E eu quero conhecer também lá em Pernambuco também, o time.
3: Petrolina lá. Também Petrolina. Tem lá. Você quer gostar de conhecer Petrolina. Pertinho de Juazeiro.
2: Juazeiro também.
3: E Petrolina.
2: Mas eu quero ir naquele sertão, sério. Eu quero ir naquelas casinhas lá longe, assim.
3: Vou levar lá você onde mataram o Lampião lá. Lampião. Vou levar você lá.
2: Meu pai conheceu o Lampião. Astério, dá um recado a Sérgio Galvão.
3: Deixa eu mandar um abraço lá pro Meio Quilo. O Meio Quilo, um abraço aí, Meio Quilo.
2: Abração pra você, Meio Quilo.
3: Toda a família do Meio Quilo que tá lá em Lagoinha, o Preá, né? O Luiz Antônio, o pai dele, a dona Fátima, a mãe dele. Eles ficam curradinho. Eu lembro sempre por causa disso aqui, Marcelo.
2: Diga.
3: É o amor pela Rádio 107.1. Eles estão em Lagoinha, mas não perde um programa. Um abraço aí. O Preá voltou, viu?
2: Sério, eu tô vendo aqui, mudando um pouquinho de assunto rapidinho, né? 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
3: Passei ontem lá, peguei um arroz baratinho lá.
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2: Ô, Astério, dá um recado, Astério.
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2: O Ivan, nosso amigo Ivan Araújo, mandou para nós aqui a camisa.
3: Camisa?
2: Do clube do meu coração, depois do Santos, é esse clube aí, depois do Santos. Primeiro, e o segundo é Afogados da Engazeira.
3: É lá em Pernambuco também.
2: Pernambuco, não
3: é? Em Pernambuco.
2: Afogado,
3: e lá tem um time que não ganha de ninguém.
2: Quem que é?
3: O Ibis.
2: Ai, meu Deus do céu.
3: É verdade, isso aí, já foi notícia várias vezes aí em rede nacional. Ibis, que mais ruim do Brasil, ainda existe, viu?
2: Eu vou pedir pro Ju da Olímpia trazer essa camiseta do Afogados da Engazeira. Dá um recado, Astério.
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1: Olha, agora 11:09, dá um recado, sério.
0: Ah, eu dou aqui. 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
1: Olha, agora são 11 e 10. Nossa, eu vou colocar aqui o áudio aqui. A tia Kéria falou assim, Marcelo, não vai colocar meu áudio? Eu falei, calma,
0: tia Kéria,
1: vou colocar sim, calma, é que tem uma sequência aqui, né, Sério?
0: Tem que seguir
1: tem uma sequência, um roteiro aqui,
0: viu, tia Kéria? Tem roteiro.
1: Nós vamos soltar já. Então fala então, tia Kéria, bom dia!
2: Bom dia, Marcelo! 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
1: 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Ó, sério, vamos dar início à nossa live da manhã.
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1: Agora são 11:13, 11:13, a partir de agora estamos ao vivo na nossa live aqui no YouTube, no Facebook, lembrando que hoje, quarta-feira, tem o sorteio do combo do MEC nesta quarta-feira, tá bom? Então você vai mandando a sua mensagem aqui, participando conosco, e tem o sorteio lá no YouTube, viu, gente? Lá no YouTube é o sorteio do combo do MEC da manhã desta quarta-feira.
4: Vilório.
1: 11:14, informações de falecimento com Astério Galvão.
0: Nota de falecimentos, noticiamos os falecimentos, são vários. Edson Ângelo Cardoso, 58 anos, morava no Araritama, esteve na sala 1 do velório Sessolupo, foi sepultado às 9 horas da manhã de hoje. Wagner Correia, 63 anos, morava no Mandu, está nesse momento aí na sala 2 do velório Sessolupo e o sepultamento previsto para as 14h30. Eliana Gabriel de Campos, 61 anos, morava no IP1, esteve na sala 3 do velório Sessolupo, foi sepultada às 9h30 da manhã de hoje. Tarcísio de Souza, 75 anos, morava no Socorro, está agora na sala 1 e às 13 horas segue para o crematório de Taubaté. Ivanete Alves de Almeida, 71 anos, morava no Xangri-Lá, esteve na sala 1 do velório Santo Expedito, foi sepultada às 10 horas da manhã. Silvestre Galvão de Moura, 69 anos, morava no Araretama, esteve na sala 2 do Santo Expedito e foi sepultado às 9 horas da manhã de hoje. A família aí, a todas as famílias, os nossos sentimentos.

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2: Olha, agora são 11h15, Sérgio, vou dar início às informações policiais da manhã desta quarta-feira. Quem estava lá, Sérgio Galvão?
3: Ah, hoje cedinho já encontrei lá com o Júnior Ataliba, o Jackson, né? Quero mandar um abraço para Letícia Yumi e também para o marido dela, o Dilson Júnior, né? O professor que está sempre ouvindo a gente também, o Gil, a Zélia, o Zácaro, o Giovanni. E a todos aí do primeiro DP, aquele abraço.
2: E agradecer, né, Astério? Sempre lá, atenção com a gente lá
3: a
2: na...
3: colaboração.
2: Agradecer, obrigado. Tá?
3: As pessoas sempre passando as informações.
2: Solícitas com a gente.
3: Olha, muito obrigado a todos vocês aí do primeiro DP, viu?
2: Bom, Astério, 11h16, vamos dar início às informações policiais da manhã desta quarta-feira. Começando aí, Astério, com caso de furto, hein, Astério?
3: Vamos sim. Aqui, esse furto aqui aconteceu na Galega aí, bairro da Galega.
2: Sim.
3: Alguns dias atrás, porque eu estive observando lá, ficou muitas ocorrências ali, e eu vou falando devagarinho, né? O representante aí do Centro Espírita São Francisco de Assis, disse que lá na delegacia, lavadrazes adentraram o templo, né? Na chácara da Galega e subtraíram. Entraram lá, levaram toda a fiação lá do templo.
2: Sério?
3: Isso tá virando... já rotina.
2: Ah, não, pelo
3: esses
2: amor de Deus.
3: Vagabundo, fedido, fedorento, pernento.
2: Quer vender o cobre, né, Sérgio?
3: Depois eles queimam tudo lá. Tá cheio de fiação e de cabos lá na delegacia, lá que a polícia tá trabalhando e trabalhando muito aí e recuperando muita coisa também, viu, Marcelo?
2: Ô, Sérgio, mas a gente tem falado muito essa questão de furto de frio. Quantas vezes você falou aqui da pessoa que deixa a casa, quando volta na casa, acende a luz.
3: Olha, quando você for sair...
2: Vai tentar acender a luz, não pega, não.
3: Exatamente.
2: Não
3: a
2: liga.
3: Pessoa vai trabalhar, sai pra trabalhar, às vezes o marido, a esposa, né? Todo mundo sai pra trabalhar e volta no período da tarde, quando encerra lá os trabalhos. Aí chega em casa, vai tentar ligar a luz, nada, tá? A geladeira quietinha, que a geladeira faz barulho dentro de casa, né? A minha faz um barulhão, vai...
2: Vai?
3: Aí chega, nada funciona. Aí repara que não tem fiação, foi toda levada. Porque esses fedorentos, eles tiram rapidamente a fiação. Tem uns que são audaciosos, que vão lá pra fora e sobem até no poste pra tirar o restinho que foi até o poste. Ô bando de vagabundo fedorento sem vergonha.
2: Tem que chamar, viu, Sério? Vamos chamar eles.
3: Chama direto.
4: Thunder! Thundercat!
3: Pelo amor dos meus filhinhos,
2: meu Deus do céu,
3: barbaridade, viu?
2: Thundercats, você vai falar a verdade pra você, hein? Pô, ser 11h18, dá um recado, sério.
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2: Ô, Sérgio, dá uma dica importante, que ora vai viajar no feriado, amanhã é feriado.
3: Feriadão amanhã.
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3: Perfeitamente.
2: Mas o carro tem que estar em dia. 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
2: DJ Serginho.
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2: DJ Serginho. Essa música lembra do Serginho porque a gente estudava lá no João Martins de Almeida.
3: É.
2: E a gente ia a pé na escola e ele ia de carro, Stélio.
3: Ele ia de carro? De carro?
2: Ele ia de carro.
3: E você ia a pé pra
2: eu escola? Ia a pé, daí toda vez que eu toco essa música, era o Serginho pondo óleo, né? O Serginho, Serginho ia de carro, Astério. E quando chovia, ele ia de ônibus, porque ele não queria sujar o carro nem a moto dele, viu, Astério?
3: Porquento.
2: Ele se chovia, não saía com a mobilete dele, não saía.
3: É, pra não sujar,
2: não, né? Não sujar o paralama, Astério.
3: Ficava o dia inteiro passando flanelinha. O dia inteiro. Né?
2: Ô, Serginho, essa música pra você, viu? Ô Serginho, não tenha tanta pressa, Serginho, ó. Serginho, ó.
3: Senta aqui, Serginho, ó.
2: Não tenha tanta pressa, Serginho.
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2: Alô, Serginho.
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2: Olha, agora são 11h22, ó, sério, vou dar continuidade às informações policiais da manhã desta quarta-feira, o caso de lesão corporal, hein, sério?
3: Aí eu vou falar dessa lesão corporal. Eu recebi um recado aqui agora, ô
2: de
3: Marcelo.
2: Quem, sério?
3: É, e a gente faz o nosso trabalho aqui, né?
2: Fazendo.
3: Social aqui. O Álvaro lá do lar Irmã Terezinha.
2: Gente onde, boa, nosso
3: onde,
2: amigo.
3: Onde papai ficou até os seus últimos dias.
2: Nós fomos lá um dia, né, sério?
3: Fomos, meu pai
2: buscar
3: foi muito...
2: uma cama, acho. Foi,
3: disso? Ele sempre ajuda a gente aqui, o Álvaro, né?
2: Foi mesmo.
3: Às vezes a pessoa precisa de uma cama pra poder, né? Ele já arrumou pra gente. É o Álvaro lá do lar Irmã Terezinha, viu? Vai ter um baile da melhor idade.
2: Opa, que né? Quanto é zero? Eu vou.
3: Hein? É, Flávio Sideral.
2: Sideral.
3: Encontrei com ele lá no meio da cidade.
2: Não mandou as fotos que eu pedi pra ele,
3: não,
2: até agora.
3: Não mandou. Tá fazendo um pouco caso de nós, é?
2: Não mandou. Eu pedi a foto pra você. Eu tenho bastante foto do seu pai na banda. Eu falei, então manda pra mim.
3: Manda foto.
2: Não mandou, sério.
3: João Paulo Overney, um manda abraço pra você aí.
2: Manda foto.
3: Sério.
2: De nosso amigo, gente da melhor qualidade.
3: Um abraço pra ele. 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

0: Olha, agora são 11h25, a Elaine falou, Marcelo, Astério Galvão, bom dia Raíssa.
1: Bom dia.
0: Um feliz aniversário para o meu irmão Leandro.
1: Leandro.
0: No Jardim Resende. No
1: Jardim Resende, aí, parabéns.
0: Foi aniversário, ele foi ontem, mas não deu tempo de mandar mensagem para vocês, viu? Parabéns. A Elaine, Leandro, que Deus abençoe sua vida, muita
1: Leandro.
0: Saúde. Muita saúde, viu,
1: Leandro? Pra você, Leandro, tudo de bom.com.br.

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2: Ô, Sérgio, chegou salgadinho agora aqui, hein?
3: Olha, olha o cheirinho só. Tá deixando. Faltou só pimenta, vice.
2: É, eu achei que era pimenta, mas trouxe a coca.
3: Só a pimentinha aqui.
2: O Astério Galvão.
3: O pessoal fala que nós somos meio morto de fome.
2: Nós somos mesmo.
3: Eu sou mesmo, tô nem aí não.
2: Fala, Sérgio.
3: Como diz o Amaral, não bebo pinga. Eu não posso comer agora, senão vai atrapalhar a minha edição aqui. 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
2: Fala.
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4: Pelo salão, é tão bonita nossa canção.
2: O Acero, vou levar ele lá, hein, Acero?
3: Leva ele lá e...
2: Vou levar ele lá.
3: E aproveita e leva um dinheirinho também.
2: É, vai escolher lá um Falco.
3: Falco é da hora, viu?
2: O Falco, né? Vou levar ele lá, hein, Acero?
3: Olha, a criança entra lá e viaja, e fica viajando.
2: Eu vou levar ele lá, viu, Roseli?
3: Ô, Roseli!
2: Arruma ele aí, eu vou pegar ele, vou levar ele lá, hein?

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2: Onze e 29, Aster, vamos dar continuidade às informações policiais aí da manhã desta quarta-feira, um caso de furto, hein, Aster?
3: Vamos falar desse furto aqui, mas olha, parabéns, viu? 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
2: Olha, agora são 11 horas e 30 minutos, a sério, esse caso aí de furto, hein, a sério, Galvão?
3: É lesão, já falei? Lesão?
2: Não, lesão corporal,
3: lesão,
2: né?
3: Lesão, né?
2: É.
3: Aqui até me chamou a atenção, porque aconteceu comigo esses dias, poderia ter sido muito pior, né? Porque eu tava de moto ali perto do Pinda Pneus, parei pra poder passar do outro lado da pista, parado com a moto ligada. Veio um senhor, mas deu uma pancada em mim e jogou eu longe. Graças a Deus não tive ferimento nenhum, né? E a moto teve avarias e tal, mas depois eu fiquei até com dó do senhor, viu? Porque, olha, podia ter sido pior.
2: Verdade, viu, sério?
3: Aqui aconteceu o seguinte, ô Marcelo, esse senhor de 62 anos estava transitando de bicicleta, aí veio um carro por trás também e jogou ele longe, ele teve muitas escoriações pelo corpo. Ele ficou ferido, ele foi atropelado, e quem atropelou esse senhor de 62 anos...
2: Aonde isso, Zé?
3: Esse é o local do acidente aqui, foi lá no Flamboyant.
2: Mombasa.
3: Isso. Bateu e jogou o senhor longe, né? Populares que estavam ali no momento, pegaram esse senhor, levaram ele pro pronto-socorro, né? Arrebentou toda a bicicleta dele. Quem bateu sumiu na poeira, foi embora. Não prestou socorro, não parou. Podia ter sido seu pai, podia ter sido o seu tio, né? Podia ter sido sua mãe. O cara não para pra prestar socorro, Marcelo, e fugiu do local. E o senhor tá lá se recuperando lá no pronto-socorro.
2: Não prestou socorro, nada,
3: Marcelo? Não prestou socorro, Marcelo. Muita gente faz isso,
2: viu? Meu Deus do céu, meu Sérgio Galvão. Olha, 11h32, falar da Mega Sena, gente. Mega Sena acumula de novo e poderá pagar 45 milhões de reais essa quinta. Já tem um joguinho na sua mesa lá, Sérgio. Já fiz lá.
3: Já fiz o meu também, só falta... Deixa comigo, não, que eu vou...
2: Depois nós vamos... Ó. Porque 45 milhões nessa quinta-feira. 45 milhões, gente, olha. 45 milhões, dá pra comprar um contrafilé, não dá, Sérgio?
3: 5 milhões eu consigo viver até o resto da minha vida, o resto eu dou para os pobres.
2: Olha, 45 milhões dá pra comprar um contrafilé, fazer um churrasquinho, né, Sérgio?
3: Comer carne até a barriga estourar.
2: Verdade, viu? Agora 11h33, deixa eu falar aqui da Zamperini Moda Masculina, gente. 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
2: Olha, agora são 11:34, a Sério Galvão. Dá continuidade aqui as informações. Salgadinho, bom,
3: ver. 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
2: Olha, agora são 11h36, a Sérgio Galvão, esse caso de furto, a Sérgio Galvão.
3: Olha, impressionante, ô Marcelo, impressionante, impressionante. Furto, Cidade Nova. Uma moça de 20 anos.
2: Tubarão mora lá.
3: Tubarão é xerife lá e não resolve nada.
2: Ô, Tubarão, viu, tá dormindo, Tubarão?
3: Ou tá, deve tá dormindo aí.
2: É que o inverno o tubarão dorme.
3: Né? Frio, ele fica lá debaixo do cobertor.
2: No verão, o tubarão sai, vai Batuba, tudo.
3: Verão, ele quer sair.
2: Verão, o tubarão quer Batuba morder os outros lá.
3: Sai daí não, hein?
2: É.
3: A vítima, essa moça de 20 anos, ela foi à delegacia indignada. Ela disse que ontem, por volta do meio-dia e 15, ela foi num lugar lá que funciona como padaria e restaurante. Foi lá buscar umas marmitas lá. Pegou a moto dela, ela tava de moto. Estacionou a moto de frente ali a essa padaria e restaurante. E entrou. Só que antes de entrar, ela viu que tinha um sujeito sentado. Esse sujeito tava tranquilão, sentadão, só observando o movimento, fiscalzão da natureza.
2: De boa lá.
3: Com a roupa verde.
2: Sei.
3: De bigode. Ela viu esse cara sentado lá, viu, entrou, falou, meu, é rápido, vou embora logo e tal e coisa e tal. Pegou e, não, lógico, vai sair logo, não pôs tranca, não pôs nada, não travou nada. Entrou, foi lá pegar as marmitas, quando ela sai, quando ela saiu da padaria, cadê a moto?
2: Não, a moto?
3: Negócio de segundos.
2: Levou a moto?
3: Levou a moto dela. A moto, uma Honda CG 160, 2026.
2: Levou?
3: Zerada, nova.
2: Levou a moto?
3: Levou a moto dela, azul. UFD IA 60, placa de pinda. Moto 2026, gente, novinha em folha. Tá? Aí ela ficou desesperada, perguntou lá se tinha câmeras ali, se podia olhar as câmeras. Aí o pessoal liberou pra ela olhar as câmeras. E era esse fedorento, fedido, sem vergonha, pioento, que tava sentado lá observando. Ela chegou, ela viu.
2: Ele levou a moto?
3: Esse vagabundo de bigode, esse fedido, fedorento, levou a moto dela, ó Marcelo Santos. Então, a polícia agora tá investigando através das câmeras, pode até chegar nele, porque ele já foi visto ali várias vezes por ali. Fedorento, fedido.
2: Ô, louco, pelo amor de Deus.
3: Bernito.
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2: Olha, agora são 11:39. Olha, colisão entre ambulância e moto elétrica deixa uma mulher e uma criança feridas em São José dos Campos. Mas sério, ontem eu tava no supermercado.
3: É, perfeitamente.
2: Supermercado. Aí encontrei com a ouvinte.
4: Certo.
2: Ela com o braço na tipóia assim.
4: Com a tipóia?
2: Ô Marcelo, tava andando pela rua com a minha motinha elétrica. Ah. Quando eu passei do lado do carro, o carro abriu a porta.
4: Ah, você tá brincando.
2: Parou, olhou no retrovisor.
4: Olhou, não viu
2: não,
4: nada.
2: Não, não, não olhou, né?
4: Ah, não olhou.
2: Abriu a porta uma vez. Quando abriu a porta uma vez, abriu. Ela vinha com a moto elétrica dela.
4: E blast.
2: Bateu, machucou o braço.
4: Caramba, hein?
2: Então, quem tá na avenida aí, for abrir a porta do carro, tem que prestar atenção, Zé.
4: Ah, já aconteceu isso comigo uma vez e porque toda vez que
2: perigoso.
4: Eu vou abrir a minha bola, já olho ali no retrovisor, tá, pra não acontecer isso comigo.
2: Pô, sério, e daí ela toda coitada, ela toda machucada lá com o braço.
4: Machuca.
2: Viu? E ela, a colisão que ela teve aí com a moto elétrica dela. E é uma outra observação, você que tem moto elétrica, viu, gente? Tem que andar na mão aí certinho também, tá bom? Não é o caso desse acidente que eu falei. Mas acontece, a gente vê muitas vezes por aí, a pessoa com a motinha elétrica entrando na contramão de qualquer jeito, sem capacete, sem nada, né, Sérgio?
4: E às vezes levando crianças, às vezes que eu tenho visto bastante isso, e uma velocidade até compatível, né? Perigoso, gente, é muito perigoso.
2: É, então, gente, olha, você... Tome cuidado aí com a sua motinha elétrica. 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
3: Direto.
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2: Olha, agora são 11h44, Anstério Galvão. Vamos dar continuidade às informações policiais? Um caso de tráfico de entorpecente, Anstério.
3: Vamos falar desse tráfico aqui. 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
2: Olha, agora são 11h46, Astério Galvão. O ouvinte mandou aqui uma notícia, tá no nosso Instagram também, né, o Rai? Okay. Patrulhamento do GCM resulta em prisão de suspeito por tráfico de entorpecente. Tá aqui, é uma matéria que da prefeitura que está conosco lá no Instagram. Beleza. Astério, esse caso de tráfico de drogas, Astério, ó.
3: Olha, tráfico de drogas aconteceu no Santana, viu? A polícia patrulhava ali o Santana, isso ontem, por volta das 13 horas, e recebeu informação através de denúncia anônima. A polícia estava fazendo patrulhamento e recebeu a denúncia anônima. Olha, tem uma casa abandonada em tal lugar, lá no Santana, endereço tal e coisa e tal e coisa. E lá, eles estão com drogas. A polícia imediatamente já foi até esse endereço. Ao chegar lá, já deu de topa
2: com quem?
3: Uma casa abandonada com um menor de idade, 16 anos. Ele foi abordado, evidentemente, e ele estava manuseando ali, separando muitas drogas. Olha só, para vocês terem uma ideia, tinha 230 pinos de cocaína e o menor de idade manuseando ali, separando para as vendas. 208 pedras de crack, 20 papelotes de maconha, 160 merréis, tá? E questionado, né? Ele diz, não, eu ia vender mesmo, ia vender mesmo. Ele tem 16 anos, né? Menor de idade. Falei, não, ia vender mesmo, ia passar tudo isso aí. É, não ia mesmo.
2: Não,
3: sem mentir.
2: Eu falo mesmo.
3: Por ter 16 anos, ele foi conduzido até a delegacia, a mãe do menor foi chamada.
2: Por isso que ele falou assim, porque...
3: Exatamente.
2: A mãe foi lá...
3: A mãe do menor foi chamada, depois o menor seguiu aí para a Fundação Casa, né, da Infância e Juventude, né? Então ele foi levado para esse local.
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2: Olha, agora são 11h49, a sério, esse caso aí de...
3: Ó, tem mais um tráfico aqui, ó, Marcelo, que eu esqueci de mencionar pra você ali. 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
3: É puro, né?
2: Mais o ovo caipira.
3: Nossa.
2: E mais o fubazão original, a Sérgio Galvão. Meu pão, Deus do céu.
3: Pão.
2: Pelo amor de Deus, gente. 11h51.

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2: Ô sério, agora 11h51.
3: Ó, mais um tráfico de droga lá no Cícero Prado, isso foi ontem, por volta das 3 da tarde, né? A polícia fazia o patrulhamento de rotina lá no Cícero Prado e visualizou um sujeito, de longe já viu um sujeito, segurando 2 sacolinhas plásticas. Ao perceber a viatura da polícia, a aproximação da polícia, ele dispensou as 2 sacolas plásticas e saiu em desabalada correria. Corre pra cá, entra pra cá e corre pra lá. E a polícia atrás, fala, tá correndo por quê? E ele entra aqui, a polícia também entra, e pá, e birimbau, e cai de fossa, e pá, e não sei o quê. E falam, encosta e para aí, rapaz. Para aí, eu quero falar com você, falando, não tem nada pra conversar com vocês, não. Para aí, rapaz. Para aí, mão na cabeça, hein. Eu tô falando com você, hein. Mão na cabeça. E ele corre, até que, num determinado momento, ele parou, né, parou, não tinha mais onde correr. Mão na cabeça! Ele colocou a mão na cabeça, no sujeito, cabeça? 30 anos. 30 anos? É, 30 anos. Aí, com ele, no bolso dele, no bolso tinha 5 pinos de cocaína. E essa cocaína aqui no seu bolso é pro meu uso pessoal. E aquelas 2 sacolas que você abandonou lá, vamos voltar lá pra pegar. Não, que sacola? Que sacola? Você não jogou 2 sacolas? Eu joguei, jogou-se. Aí voltou lá, pegou a sacola.
2: Eu?
3: Ele disse que não. Falou, não fui eu não, impressão de vocês. Não, você jogou. Tinha 254 pinos de cocaína dentro da sacola. Sacolinha plástica. 12 invólucros de maconha, que ele também dispensou. E 11 pedras de crack. Tá? O indiciado de 30 anos recebeu voz de prisão e agora vai responder por tráfico de drogas, ô Marcelo.
2: 11h53, Sérgio Galvão.
3: Olha, eu vou contar uma história que eu contei esses dias aqui, no dia do jogo do Brasil.
2: Sei.
3: Que eu não gosto nem lembrar.
2: Ah, louco.
3: Eu não gosto nem lembrar.
2: Aí a vantagem é ter o treinador estrangeiro, é isso, que ele nem voltou pro país. Já foi pro Canadá, vai ficar uns dias no Canadá lá, não precisa voltar aqui. O avião da seleção brasileira chegou só com um jogador, o Danilo, o resto tá tudo na Europa passeando.
3: É, o técnico, ele tá
2: tudo passeando.
3: Cansado, ganha pouco,
2: né? Ganha pouco, apertado, né?
3: Tá apertado agora.
2: Aí a gente fica torcendo aí pro pessoal. Ah, pelo amor de Deus.
3: Ele tá que nem o Vitão, tá com pouco dinheiro, tá passando necessidade. Aí falou assim: eu vou dar uma passeada pra refrescar minha cabeça, vai perder mesmo.
2: Desculpa, não fala. Desculpa. Não, tem que gostar de gente. Você daí, exterior.
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2: Eu mandei a camiseta aqui pro Ju da Olímpica. 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O Ju da Olímpica tá aqui respondendo. Tá aí,
3: ele vai ter que pegar um avião aqui e ir lá em Afogados e trazer de lá pra cá.
2: Ai, meu Deus.

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2: Agora são 11h55, a sério.
3: Olha, eu vou contar essa história aqui. Eu contei essa história no dia do jogo do Brasil. Eu contei aqui uma lesão corporal acompanhado de furto, né? De furto de veículo. Eu contei aqui a história. O rapaz foi assistir o jogo do Brasil ali no centro da cidade. Ele tem 20 e poucos anos, 21 anos. Contei aqui. Aí ele tava lá com a rapaziada dele, aí deu frio nele. Ele ficou com frio. Falou, vou lá no carro buscar minha blusa.
2: Não, ele tava lá, daí falou assim, esfriou.
3: Esfriou, vou lá no carro. Eu contei essa história aqui.
2: Esfriou, falou assim, vou lá no carro.
3: E mais uma vez eu quero agradecer aos policiais civis, porque a gente tem o retorno da conversa, né?
2: E a continuidade do BO, coisa, né?
3: Porque se eles não se tivessem preocupado, né? Nem falava nada pra gente aqui.
2: Mas eles querem resolver, né, Sérgio?
3: Querem resolver e eu agradeço muito a colaboração. Então eu contei aqui que o rapaz entrou e tal, foi assistir o Jogo do Brasil, antes de começar o Jogo do Brasil, ele tava lá, aí ele falou assim, poxa, tá frio, vou lá buscar uma blusa, tava no carro dele. Aí ele sai, quando ele sai pra poder pegar a blusa, encontrou com 7, 8 indivíduos, mais ou menos, todos já mamados, esbarraram nele, violentamente, um esbarrão nele, daí ele não gostou. Aí os caras foram pra cima dele, não gostou, com mais pouco. Você não gostou, com mais pouco. Aí começou a dar tapa nele, dar pontapé nele, e saíram correndo atrás dele. Ele falou, o quê? Eu vou ficar aqui? Aí saiu, deu linha na pipa, saiu correndo. Um monte de... Até eu corria, tá louco?
2: Um monte de gente aí em cima do cara, falou assim, eu vou ficar aqui, vai dar B.O., vou ficar aqui?
3: Não pode, né? Não pode. Aí saiu correndo, depois ele volta... Depois ele volta e falou, ué, mas cadê meu carro?
2: Não.
3: Cadê meu carro? Aí é o seguinte, contei essa história que o carro dele, até falei aqui de uma Toyota 2014,
2: falou
3: branca,
2: mesmo.
3: Campo Jordão.
2: Eu era criança, mas eu lembro.
3: Então, contei essa história.
2: Contou
3: aqui.
2: Mesmo.
3: Contei. O carro dele sumiu. Aí o que que ele fez? Foi na delegacia e levaram uma pochete dele quando ele saiu, que os caras desbarrou nele. E ele ficou bravo e os caras bateu nele e ele saiu correndo, levaram a pochete dele. Por isso ele achou também que levou o carro, né? Só que ele tinha colocado o carro no outro lugar. E ele não lembrava. Aí naquele desespero, os caras bateram nele e tal, ele correu, depois ele voltou. Não achou o carro ali, ele achou que tinha colocado ali, mas não tava ali. Ele tinha colocado no outro canto. Deve ser nervosismo, tá? Foi lá, fez até o boletim de ocorrência. Aí eu recebo a informação aqui dos policiais, da Letícia aí, obrigado Letícia, colabora bastante com a gente aqui. Ela falou, o rapaz veio aqui na delegacia e fez um novo boletim de ocorrência, porque quando ele correu, ele ficou meio atordoado, porque com medo, né, perdeu a noção do tempo, já imagina 8 caras batendo você. Aí ele achou que tinha deixado o carro ali, naquele local, mas não tava. Tava em outro local. Aí ele voltou na delegacia e explicou.
2: Pois, Jorge, seguinte, eu confundi.
3: Levaram a minha pochete mesmo, com o meu documento, com a habilitação. E eu achei que fosse eles, que eles teriam levado meu carro. Mas, na verdade, eu estacionei o carro em outro lugar. Já aconteceu isso comigo uma vez, ô Marcelo?
2: Já?
3: Já aconteceu. Tá? Aí ele foi lá e fez um boletim de ocorrência, dizendo que encontrou o carro dele, tava estacionado em outro canto, a Toyota 2014.
2: Confundiu.
3: Confundiu. Então o carro tá de volta com ele aí.
2: Bacana. O Acero, importante, né? Recuperou o carro lá, né?
3: Recuperou o carro.
2: O Acero, vamos fazer o sorteio do combo do Mac da manhã desta quarta-feira, viu, gente? Quarta-feira, carinho de sexta-feira, né, Sérgio? Já parece sexta-feira,
3: tá
2: né?
3: Tá com cara.
2: É mesmo, velho, feriado, né?
3: Perfeitamente.
2: O Acero, fala então o horário entre 11h05 e 11h55, Acero.
3: 11h37.
2: 37 é para Wesley de Abreu, foi ganhador do combo do Mac da manhã. Desta quarta-feira, nós voltamos na sexta, eu e o Acero Galvão.
3: Deus assim permitir.
2: Porque
3: Deus.
2: Amanhã nós estaremos lá na Capela do Jacu.
3: Vamos lá na Capela do Jacu, lá em Lavrinhas, tá? Nadar naquela água gelada lá e depois a gente volta.
2: É verdade, viu? Eu vou amanhã nós vamos pra lá pra Capela do Jacu. Vambora, Acero!
3: Olha, foi lindo, mas eu estou indo. Tchau, gente. Fiquem com Deus.
2: Olha, você é o ganhador aí do combo do MEC, tem que passar na rádio, tá bom? Passe na rádio para retirar aí o Vale Prêmio. Olha, meio-dia em ponto. Salmo 91. Aquele que habita no esconderijo do Altíssimo, à sombra do Onipotente, descansará. Direi de meu Deus, é o meu refúgio, minha fortaleza, e nele confiarei, porque ele te livrará do laço do passarinheiro e da peste perniciosa. Não terá medo do terror da noite, nem da seta que voa de dia, nem da peste que anda na escuridão, nem da mortandade que assola o meio-dia. 1.000 cairão ao teu lado, 10.000 à tua direita, mas não chegará a ti. Porque tu, ó Senhor, é o meu refúgio, no Altíssimo fizeste a tua habitação. O Senhor é meu pastor e nada me faltará. Se Deus é por nós, quem será contra nós? Operando Deus, quem impedirá? Que a graça, a comunhão, a virtude, as duas consolações do Espírito Santo repouse e sejam presentes em cada vida, hoje e para todo sempre. Que Deus abençoe sua vida, Deus abençoe sua casa, Deus abençoe sua família, Deus abençoe sua saúde, Deus abençoe a sua saída e a sua chegada. Em nome santo e poderoso de Jesus. Vambora, sério, ó.

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0: Olá, muito boa tarde, sou Marisa Bueno e a partir de agora eu levo para você o Pergunto que a Doutora Responde. Como acontece todas as quartas-feiras aqui pela 107 FM, depois do programa Perfil. Hoje a nossa convidada é a doutora Márcia Maia, ela é especialista em direitos previdenciários. O tema hoje, atenção, é benefício por incapacidade. Ah, meus amigos, então vamos lá para mais um Pergunto que a Doutora Responde, um quadro de utilidade pública, levando informação de qualidade até você hoje. Então, falando sobre esse assunto muito importante, que gera, claro, muitas dúvidas, que são os benefícios por incapacidade. Quem explica tudinho para a gente, então, é a advogada especialista em direitos previdenciários, a doutora Márcia Maia. E você que está aí do outro ladinho pode mandar sua perguntinha aqui para o WhatsApp exclusivo do Pergunto que a Doutora Responde, que é o 987037458. 987037458. E se você está aí afastado do trabalho por doença, sofreu um acidente, teve um benefício negado pelo INSS, ou conhece alguém que esteja passando por essa situação, fique com a gente, porque esse programa pode esclarecer muitas dúvidas, tá? Esse é um serviço de utilidade pública da 107 FM. Muito boa tarde, doutora. Seja bem-vinda novamente aos estúdios aqui da 107.
1: Boa tarde, Marisa. Boa tarde, ouvintes. Muito obrigada por me receber novamente. Vamos aí falar um pouquinho sobre esse tema tão importante, que são os benefícios por incapacidade.
0: E, afinal de contas, o que são os benefícios por incapacidade do INSS, doutora Márcia?
1: São prestações pagas pelo INSS com o fim de proteger o trabalhador quando ele não consegue mais trabalhar, tanto temporariamente ou quando for um caso permanente. E aí uma questão que é importante ressaltar é: muitas pessoas acham que basta ter apenas uma doença para já conseguir esse benefício por incapacidade. Contudo, o INSS vai avaliar como essa doença acaba impactando na sua capacidade de trabalho para então decidir se você vai ter direito a algum benefício e qual benefício você vai ter direito.
0: Certo. E quais são, portanto, os benefícios principais aí por incapacidade, doutora?
1: Nós temos três principais. Nós temos o auxílio por incapacidade temporária, que é o antigo auxílio-doença, a aposentadoria por incapacidade permanente, que é conhecido como aposentadoria por invalidez, e também temos alguns casos de auxílio-acidente, que é quando não se comprova uma incapacidade, mas sim uma redução da capacidade laboral. É um pouco mais difícil trabalhar com a mesma atividade depois que a pessoa sofreu um acidente tanto de trabalho quanto um acidente doméstico ou de trânsito.
0: Meio dia 14, hoje dia 8/7/2026, 8 de julho, a gente está aí nessa quarta-feira à tarde, né? Levando aí para você muita informação, orientação, esclarecimentos, sempre com especialistas no assunto aqui do Pergunto que a Doutora Responde. Eu quero lembrar a você que esse programa está sendo gravado e os programas anteriores também estão lá no YouTube, @MendesEsclarece. @MendesEsclarece está também no Instagram. Você pode acessar, acompanhar, seguir a página no Instagram, @MendesEsclarece. Também no TikTok, gente. São vídeos muito esclarecedores, né, doutora?
1: Sim, tiramos dúvidas tanto de direito previdenciário, direito do consumidor, temos direito do trabalho também. É bem legal acompanhar ali para tirar todas as dúvidas.
0: Lembrando que hoje estamos falando sobre benefício por incapacidade do INSS e o nosso WhatsApp exclusivo aqui do programa, repito, é o 987037458. Anota aí para você participar, porque a sua dúvida pode ser de muita gente. 987037458. O Pergunta que a Doutora Responde, tem mais uma dúvida aqui de ouvinte que não quer se identificar. Tudo bem, você não precisa se identificar. Doutora Márcia, ter uma doença já garante o direito a um benefício por incapacidade do INSS?
1: Não, a doença por si só não garante automaticamente o benefício por incapacidade. É preciso comprovar como aquela doença acaba impactando no dia a dia do seu trabalho, da sua atividade habitual. O INSS, ao realizar a perícia médica, vai focar principalmente nisso. Não necessariamente apenas no diagnóstico médico, mas também nas limitações apresentadas em razão dessa doença.
0: Certo. E o que, que significa, doutora Márcia, a qualidade do segurado?
1: A qualidade do segurado é uma forma de comprovar que você ainda está vinculado ao INSS. Então, você tem qualidade de segurado quando você está contribuindo à Previdência. É, a contribuição pode ser feita pelo empregador, quando você tem o registro em carteira de trabalho. A pessoa pode fazer recolhimentos por carnê, o recolhimento que a gente chama de facultativo ou contribuinte individual. Também faz recolhimento aquela pessoa que paga o MEI mensalmente. Todas essas pessoas possuem o que a gente chama de qualidade de segurado, que é estar em dia com a Previdência. E caso aconteça ali algum quadro médico que acabe impossibilitando a realização de um trabalho, essa pessoa vai estar protegida pelo INSS. Além disso, em alguns casos, mesmo a pessoa estando desempregada, ela ainda continua protegida pelo INSS por algum tempo, em alguns casos conseguindo estender até por 3 anos.
0: Agora, 12:17, a doutora Márcia Maia era especialista em benefícios, né, por incapacidade, direitos trabalhistas. E a gente tem aqui também uma palavrinha que é muito usada, né, nessas situações. Doutora, explica para os nossos ouvintes o que, que significa carência.
1: É muito importante. Além da qualidade de segurado, para conseguirmos o benefício por incapacidade, precisamos de ter uma carência também. Eu falo sempre para pensar que o INSS é como se fosse um plano de saúde. Então, para a gente conseguir utilizar todos os benefícios que a Previdência pode nos dar, a gente precisa estar pagando ali algum tempo, igual um plano de saúde. E para fins de benefício por incapacidade, em regra, se exige 12 meses de contribuição. Não quer dizer que precisam ser 12 meses seguidos, mas precisamos ter no mínimo esse tempo ali de contribuição para daí poder pedir ou um auxílio-doença, uma aposentadoria por invalidez. Contudo, assim como na qualidade de segurado, também temos exceções. No caso de doença grave ou no caso de um acidente, apenas uma contribuição em dia já nos possibilita pedir o benefício por incapacidade.
0: Muito bem, olha só, se você tem alguma dúvida aí, está nos ouvindo, aproveita, gente, a presença da doutora Márcia Maia, ela que é especialista aí no assunto, que a gente tem sempre, né, dúvidas, a gente, claro, tem que ser bem orientado e ninguém é obrigado a saber de tudo, é por isso que existe especialista no assunto. E você que tem alguma dúvida aí sobre benefício do INSS, mande agora mesmo, aproveita aqui a doutora Márcia Maia, especialista em direitos previdenciários. Hoje a gente está falando sobre benefícios por incapacidade aí no INSS e a doutora Márcia vai ter aí com todo carinho, né, esclarecer, orientar você. Aproveite a oportunidade, informação correta pode fazer toda a diferença, né, doutora, na hora de buscar os direitos, né?
1: Com certeza, ainda mais que, querendo ou não, esses benefícios para incapacidade, ao mesmo tempo que temos divulgação, ainda tem umas exceções que não são tão divulgadas. Então, a pessoa pode achar que não tem direito a um benefício por não estar contribuindo há algum tempo, INSS, ou fez apenas um recolhimento, mas dependendo do caso, tem direito sim. Então, é importante verificar cada caso, porque temos exceções, nem sempre se segue a regra.
0: Bom horário de almoço para você que está aqui na sintonia da 107.1, a queridinha da cidade, como a gente sempre sabe, né? A gente sempre diz e realmente é assim mesmo. A rádio que mais dá prêmios, a rádio que oferece para você esclarecimento, orientação, tem aí o serviço de utilidade pública e o Pergunto que a Doutora Responde, que acontece toda quarta-feira a partir do meio-dia depois do programa Perfil, é exatamente isso. É levar informação, é levar muita... muita orientação também com as nossas queridas advogadas aqui do Pergunta que a Doutora Responde. Arroba Mendes Esclarece nas redes sociais para você acompanhar. 12:20, o WhatsApp exclusivo do programa Pergunta que a Doutora Responde é o 987037458. Doutora, o trabalhador rural também tem direito aos benefícios aí por incapacidade?
1: Tem sim. Quando falamos em trabalhador rural, precisamos diferenciar aquele pequeno produtor que a gente chama de segurado especial. Esse pequeno produtor, ele não precisa comprovar ali recolhimentos ao INSS para ter direito a esse benefício. Na verdade, ele precisa comprovar a atividade que ele exerce e a incapacidade em razão de uma doença. Comprovando ali as atividades por meio de notas, a atividade que ele exerce ali no meio rural, a gente já consegue pedir um benefício mesmo sem contribuições. Já no caso do empregado rural, ele vai entrar na regra do contribuinte geral, que é precisar ali comprovar os recolhimentos, dependendo do caso, dos meses de contribuição e contribuições próximas ali ao início do diagnóstico, para ter direito ao benefício por incapacidade.
0: Muito bem, doutora Márcia Maia com a gente aqui. Você que está aí no seu horário de almoço, no seu horário de descanso, né? Aproveita, gente, aproveita para participar aqui com a gente no 987-037-458. Um abraço aí para Maria Auxiliadora, nossa ouvinte do Santa Luzia. Está mandando um abraço para a doutora Márcia também, viu?
1: Um abraço, Maria.
0: Quem está aqui também, quem está aqui? Deixa-me ver. Boa tarde a todos da rádio, boa tarde, doutora, não precisa falar meu nome. Doutora, por favor, eu fiz um empréstimo consignado na Agibank, na época, sem entender direito. Eles fizeram também empréstimo pessoal pelo cartão, o empréstimo consignado, tudo bem. Tem a data do início e tem a data do término. Agora, esse pessoal pelo cartão tem data do começo, mas segundo que já fui procurar até o PROCON, infelizmente não resolveu nada. Na época eu queria quitar, mas foi sem sucesso, porque tem início do empréstimo e vai ficar cobrando até o final da minha vida que eu receber. Doutora, eu já liguei na época, estava com dinheiro para quitar, a Agibank só enrolou, passando de um por um, atendente, queria que eu realizasse o pagamento por WhatsApp, eu não concordei. É bem extenso isso aqui. Eu não concordei porque comprovante ia ter sem nome do banco. Eu ia ter sem o nome do banco. E eu queria saber se tem como eu conseguir pegar ou até mesmo ver o que já foi cobrado, já cobriu o empréstimo para finalizar essa cobrança no meu pagamento. Me explica. Qualquer coisa, deixa o telefone da senhora aqui no particular mesmo.
1: Então, sobre essa questão, é uma dúvida ali envolvendo direito consumidor, que acredito eu que possa estar sendo descontado do benefício previdenciário do senhor. Em relação a isso, realmente, quando se trata de negociação com o banco, é importante sempre que possível fazer a negociação presencial, tomar mais atenção em relação a negociações envolvendo WhatsApp, as redes sociais, porque infelizmente hoje em dia temos vários casos de golpes, né, das pessoas se passando ali pela empresa para poder fazer a quitação. Então, o importante é procurar mesmo tentar fazer essa negociação junto ao banco. Contudo, sabemos que, envolvendo essa relação de empréstimo com bancos, temos várias questões de abuso em relação ao banco ali, exigindo valores de juros bem altos ou as negociações cobrando valores que não deveriam. Me parece que o senhor deu a entender aí que já pagou praticamente todo o valor que foi feito ali de empréstimo, mas continua sendo cobrado. Então, o importante é procurar um especialista em direito do consumidor para que ele possa ver esse contrato do senhor. Em muitos casos, também se faz ali como se fosse uma contagem do que já foi pago para ver se os juros estão corretos. É importante procurar o especialista antes de fazer essa negociação, porque o senhor vai mais orientado ali no banco, já sabendo o que pode exigir. E quem sabe pode ser até um caso de entrar com uma ação judicial, buscando até danos morais ou restituição de valores que foram pagos a mais aí em relação a esse empréstimo.
0: Muito bem, doutora Márcia. Agora são 12 horas e 25 minutos, 8 de julho de 2026. Está no ar aí durante mais alguns minutos, viu? Por isso que eu digo, você tem que aproveitar aqui a presença da doutora Márcia Maia, ela é especialista, gente, em direitos previdenciários. Hoje a gente está com o tema aí sobre acidentes, né, de trabalho, benefícios por incapacidade. E tem um ouvinte, Bertini, que quer saber da doutora Márcia o seguinte: ele recebia auxílio de acidente de trabalho, quando se aposentou esse benefício foi cortado, isso é correto, doutora Márcia?
1: Tá certo, sim. A partir de uma mudança legislativa, não se pode mais acumular o auxílio acidente com a aposentadoria. O auxílio acidente se acumula com o salário enquanto continua trabalhando, mas a partir do momento que se aposenta, ele não vai mais ser pago em conjunto. Contudo, é importante tomar cuidado porque esse valor que o senhor recebia de auxílio acidente tem que entrar no cálculo da sua aposentadoria. Então, é importante dar uma olhadinha ali para ver se está batendo, porque esse valor entra no cálculo total para se chegar ao valor da sua aposentadoria.
0: Tá aí, gente, pergunta que a doutora responde no ar. O nosso objetivo é sempre levar para você informação de utilidade pública. Envie sua pergunta, participe do programa, nosso WhatsApp exclusivo aqui do Pergunta que a Doutora Responde. Anota aí, já salva no seu celular, porque de repente, se não for esse assunto que a gente está conversando hoje, pode ser outro assunto diferente,
1: sim,
0: né, doutora?
1: Sim, com certeza. O direito previdenciário está interligado com várias áreas, né? Direito várias do trabalho, áreas. Direito do consumidor, alguns casos até direito de família, envolvendo ali inventário, pensão. Então, realmente, pode encaminhar essa dúvida, que a gente tenta ali tirar ela aqui hoje no programa. Caso não, a gente tenta solucionar posteriormente.
0: Exatamente. Caso não tenha tempo, porque o nosso tempo é curto, meia hora a gente pensa, ah, é bastante tempo. Geralmente, não, gente. O programa termina e a gente fica ainda com perguntinhas aqui, mas vocês vão ser respondidos no 987037458 posteriormente. Não tenha vergonha de perguntar, não. Muitas vezes a pessoa fala, ah, mas de repente minha dúvida é boba, né? É bobagem perguntar isso. Não, gente, sua dúvida também é a dúvida de centenas de ouvintes, né? E nem todo benefício negado significa que você perdeu o seu direito, né, doutora?
1: Com certeza. É bem comum o INSS negar ali benefícios por incapacidade e ser possível reverter, ou tanto com base em algum recurso ou mesmo na justiça. Então é importante sempre levar em consideração que uma negativa do INSS não quer dizer que você não tenha direito, e é importante procurar um especialista que vai orientá-lo, qualquer coisa orientar em relação ao que falta nesse documento, porque hoje em dia o INSS ele está sendo bem mais taxativo em relação ao que tem que ter no documento médico para poder sequer ser avaliado se cabe ali receber um benefício ou não. Então é sempre importante procurar orientação.
0: Pessoal mandando perguntinhas também pelo 987037458, exatamente isso, gente. Pode mandar pela rádio, pelo WhatsApp da rádio? Pode, mas a gente prefere que seja o exclusivo do programa 987037458, porque caso não dê tempo de responder durante o programa, as nossas queridas profissionais vão aí separar um tempinho para te dar atenção e tentar aí solucionar seu problema. Tem aqui a perguntinha da Andréia. Andréia, boa tarde, gratidão aí pela sua participação. Ela pergunta para a doutora Márcia o seguinte: fui demitida, estou recebendo seguro-desemprego, comecei a pagar o INSS, logo meu seguro foi suspenso, tive que entrar com recurso para voltar a receber. Vou pagar o INSS por conta. Quanto tempo depois eu tenho que começar a pagar? Obrigada, boa tarde. Essa é a participação e dúvida da nossa ouvinte Andréia, doutora Márcia.
1: Então, Andréia, é importante esperar finalizar os pagamentos ali do seguro-desemprego, e aí você pode voltar a recolher. Caso não esteja fazendo nenhum exercício de nenhuma atividade ali de fins lucrativos, pode fazer o recolhimento pelo carnê no facultativo, e caso comece ali a exercer uma atividade autônoma, pode fazer os recolhimentos como um contribuinte individual.
0: Muito bem, Andréia, muito obrigada, doutora Márcia, por ter respondido a nossa ouvinte Andréia. Pessoa que não quer se identificar, não tem problema, como o caso dessa dúvida aqui de um ouvinte ou uma ouvinte. Diz que tem uma irmã, tem direito em algum... Gostaria de saber se a irmã dela tem direito em algum benefício do INSS. Ela tem 52 anos, é deficiente visual, nunca contribuiu com o INSS. Ela tem algum direito? Doutora, ela trabalhou de doméstica e não foi registrada.
1: Infelizmente, em relação à questão de trabalho doméstico, é bem comum o trabalho ali sem o recolhimento, né? E em razão disso, o benefício que ela pode ter direito é o LOAS, é o benefício assistencial, que é pago para quem não fez recolhimento ao INSS, contudo, ali está em uma situação de vulnerabilidade. Para o LOAS, ela vai ter que comprovar a deficiência, né? Porque mesmo tendo o diagnóstico da visão ali, ela tem que comprovar que aquilo acaba afetando o dia a dia dela. E, além disso, também ela vai ter que comprovar a situação de vulnerabilidade, que é a questão da renda, quem mora com ela, quanto que as pessoas recebem ali no grupo familiar dela. Então, é importante procurar ali uma orientação para verificar se ela se encaixa nos requisitos para receber esse LOAS. Mas, a princípio, é possível sim.
0: Meio-dia 31, excelente tarde de quarta-feira para você, como acontece toda quarta-feira, nosso serviço de utilidade pública com as nossas queridas profissionais advogadas do Pergunto que a Doutora Responde, que sempre, né, tão gentilmente faz esse ato aí também de caridade, né, para os nossos ouvintes, né, doutora?
1: É super importante esse programa para repassar realmente os direitos das pessoas, né? Principalmente envolvendo benefícios previdenciários, que tem muitos direitos que não são divulgados nem para o governo, nem por outras plataformas. Então é bem importante para que todos saibam seus direitos envolvendo benefícios previdenciários.
0: Muito bem, olha, estamos aí recebendo mais perguntinhas. Nosso ouvinte diz que paga carnê da esposa já faz 16 anos. E ao pedir o extrato do CNIS, tem uma prestação que foi paga menos. Como é que faz para acertar essa diferença, doutora?
1: Em relação às contribuições, acredito que seja uma contribuição abaixo do mínimo, né? Então, pode complementar, é preciso pedir ali por meio da plataforma do INSS, é possível complementar para que essa contribuição seja válida, seja considerada quando ela for pedir a aposentadoria. Mas é possível, sim, complementar essas contribuições.
0: Nosso ouvinte agradecendo, Deus abençoe pela atenção, né? Muito obrigada a você também, que está aí do outro ladinho, conferindo e também participando aqui com a sua dúvida, com a sua pergunta, e para você que quer a sua orientação. Mandando aqui um áudio, vamos ouvir a mesma pessoa que perguntou lá da irmã deficiente visual.
2: Afetando o dia a dia dela. E, além disso, também ela vai ter que comprovar a situação de vulnerabilidade, que é a questão da renda, quem mora com ela, quanto que as pessoas recebem ali no grupo familiar.
0: Aí foi respondida a pergunta. Tá vendo, gente? É por isso que eu digo. Não mande áudio, porque a gente se confunde. Às vezes a pessoa está querendo outro assunto, quer participar aí do programa. Então, a gente pede que não mande áudio, que isso confunde o programa, tá bom? Mas tudo bem, foi bacana, né? Parabéns aí, a doutora Márcia sempre esclarecendo aí com muito profissionalismo os nossos ouvintes, né? Com muito carinho. Tá aqui, olha, mais alguns minutinhos. Temos mais uns 7 minutos. Então, 7 minutos passa bem rápido. Eu gostaria muito que você participasse pelo 987037458. Enquanto as perguntinhas vão chegando, a gente vai enviando aqui para a doutora. Muitas pessoas têm direito a um benefício e nem imaginam. Olha, um documento médico bem elaborado pode fazer toda a diferença na análise do INSS. É por isso que é muito importante, né, doutora, que um especialista aí, porque cada caso é um caso, né? Cada situação é uma situação, então o que vale para um não vale para outro. É por isso que existem os especialistas e a doutora Márcia Maia, ela é especialista em direitos previdenciários.
1: É isso mesmo, é bem importante em relação ao documento médico, é o que vai definir ali em relação a como vai ser feita esta avaliação. Porque apenas um médico pode constatar o que a pessoa tem, a necessidade de afastamento, o período de afastamento, então é bem importante. E hoje em dia o INSS está bem restrito em relação a isso. Se o documento não está conforme as exigências deles, eles estão indeferindo o benefício sem sequer analisar ali uma possível incapacidade. Então é bem importante, você pode acabar perdendo ali esse requerimento e só sendo possível fazer 30 dias depois. Então é melhor se orientar antes para não perder esse período, que muitas vezes a pessoa está ali sem receber nenhum salário, então esse benefício vai fazer falta depois.
0: Certo, e conhecer os direitos é o primeiro passo para fazer valer aquilo que a lei garante. E como eu disse e repito sempre aqui no programa, ninguém tem obrigação de conhecer tudo, de saber tudo.
1: Com certeza.
0: É por isso que existem profissionais capacitados para cada situação. Muitas pessoas deixam de receber um benefício simplesmente pela falta de informação, né, doutora?
1: Exatamente. Não é raro aparecer um cliente de um requerimento antigo e que ele descobre que aquele requerimento sempre foi possível, ele sempre teve direito, contudo não foi bem orientado, achou que apenas a negativa do INSS já definia ali o direito dele de ter o benefício ou não. Então é sempre importante procurar um especialista para avaliar a possibilidade de dar sequência com o pedido de benefício por incapacidade.
0: Agora, uma dúvida, doutora. O programa hoje fala sobre o benefício, né, por incapacidade. Aí, se a pessoa levar um simples atestado médico, isso garante o benefício?
1: Não, apenas o atestado médico não garante, né? A gente tem que ser bem orientado no sentido de ela repassar para o perito quais são as limitações no dia a dia. Porque, conforme falei, apenas a doença por si só não garante o benefício por incapacidade, não garante o auxílio-doença, não garante uma aposentadoria. É preciso comprovar como aquela doença acaba impactando na condição de trabalho dessa pessoa, na atividade laboral dela habitual. Nem que seja mesmo ali ser dona de casa, como isso afeta ali o trabalho de dona de casa, tudo isso precisa ser avaliado no momento da perícia. O laudo é muito importante, ele é o início de prova, mas a gente precisa ali demonstrar como tudo isso acaba afetando no dia a dia da pessoa.
0: Quero agradecer também a Celina, nossa ouvinte de Moreira César. Ela disse que sofreu um acidente de trabalho. Ela tem algum direito aí diferente, doutora?
1: Sim. Sofrendo um acidente de trabalho, primeiro, se acontecer da pessoa precisar se afastar do trabalho, ela pode receber o auxílio-doença pelo período necessário de afastamento. E a retornar às atividades, se for constatado que ela ficou com sequelas permanentes em relação a esse acidente, ela pode ter direito ao auxílio-acidente, recebendo esse benefício em conjunto com o salário, não precisa se afastar das atividades laborais, e ela só para de receber o auxílio-acidente quando se aposentar, sendo que o valor do benefício do auxílio-acidente depois vai influenciar no valor da sua aposentadoria.
0: Muito bem, agora são 12 horas e 37 minutos, programa Pergunta que a Doutora Responde. Tem a pergunta também do nosso ouvinte Fernando, ele é do Araretama e quer saber quais doenças que costumam gerar esses benefícios, doutora?
1: Não existe uma lista taxativa ali, uma lista certinha de quais doenças garantem o direito ao benefício automaticamente. Mas nós temos as situações mais frequentes, como hérnia de disco, artrose, doenças psiquiátricas, depressão, ansiedade, câncer, doenças cardíacas. Todas essas doenças podem dar direito ao benefício, mas não tem uma lista taxativa, uma lista certinha de quais doenças têm direito. Se formos verificar, em tese, qualquer doença pode dar direito ao benefício por incapacidade, desde que se comprove que isso acaba afetando a sua atividade de trabalho.
0: Meio-dia e 38, faltam só 3 minutos para a gente terminar o programa. O que que faz, doutora, quando o INSS, o que fazer, né, quando o INSS nega o benefício? Essa é a dúvida da nossa ouvinte Marcela, ela mora no Jardim Resende.
1: A gente precisa sempre lembrar que a negativa pelo INSS não significa que você não tem direito. Você pode apresentar um novo pedido com um documento agora correto, após as orientações, constando todas as informações necessárias para que o INSS consiga avaliar o seu direito. É possível também entrar com algum recurso para que seja reavaliado aquele indeferimento e... Na maioria dos casos, é possível entrar com uma ação judicial em que o juiz vai decidir se você tem direito ou não ao benefício, sendo que o INSS é obrigado a cumprir aquela ordem judicial. Então, a negativa do INSS não determina o seu direito ao benefício. É possível recorrer de várias formas.
0: Pergunta que a doutora responde hoje, a nossa convidada é a doutora Márcia Maia, que tão gentilmente aceitou e está aqui orientando, esclarecendo, lembrando sempre, né, doutora, das redes sociais, do arroba Mendes Esclarece, está no YouTube, estão lá todos os programas os anteriores, esse programa também, que se não deu tempo de você ouvir, está tudo lá gravadinho. Tem lá também no Instagram, arroba Mendes Esclarece, tem no TikTok. São diversas situações que as pessoas também podem, né, se espelhar naquelas situações e ter muitas orientações, esclarecimentos. Pode mandar uma mensagem lá pelo direct do Instagram.
1: Exatamente. Né? Todas as plataformas nós repassamos ali, né, o conhecimento para que as pessoas possam ter noção dos direitos envolvendo direito previdenciário, direito consumidor, direito do trabalho e até um pouco sobre direito civil também, envolvendo inventários, divórcio, família. Então, é bem importante essas plataformas para realmente repassar ali informação para que todos tenham conhecimento sobre seus direitos.
0: Certo. E quem recebe auxílio por incapacidade temporária pode ser chamado para uma nova perícia?
1: Pode, sim. O benefício por incapacidade temporária, que é o nosso auxílio-doença, conforme o nome, o INSS avaliando, ele vai colocar um tempo para você se afastar. Quando estiver próximo dessa finalização, precisa pedir para que passe por nova perícia para continuar recebendo o benefício. O INSS não chama automaticamente para uma nova perícia. É preciso se atentar ali à data de cessação, que a gente chama, que é a data final ali do benefício, que normalmente vem constando quando se trata de benefício por incapacidade temporária, para pedir a prorrogação, para que se passe por nova perícia e verifique se é caso de continuar recebendo o benefício por incapacidade ou, quem sabe, até o perito possa avaliar que já é um caso de aposentar a pessoa por invalidez. Então, a perícia é possível, sim, e, na verdade, vai sempre ser realizada.
0: E quais os erros as pessoas mais cometem ao pedir um benefício, doutora Márcia?
1: O principal é ir na perícia sem a documentação médica suficiente. Outra questão é levar documentos sem data, sem as informações necessárias para que o perito possa avaliar ali a incapacidade para o trabalho. Não explicar corretamente para o perito qual é o trabalho exercido, sendo importante até ressaltar que atualmente, a fazer o pedido de benefício por incapacidade na plataforma do INSS, precisa relatar qual que é a sua atividade laboral e quais são as suas atividades ali, colocando em detalhes o que você faz no dia a dia. Isso é muito importante, porque o que você preencher naquele campo vai influenciar na forma como o perito vai avaliar você no dia da perícia. Então, também é importante, hoje em dia, tomar mais cuidado nos requerimentos também. O principal é deixar de procurar orientação. Às vezes, uma boa orientação pode mudar a forma como vai ser o final do seu pedido de benefício por incapacidade. Uma orientação no que precisa constar na documentação médica, como funciona uma perícia, o que precisa levar. Tudo isso pode acabar afetando o seu direito ao benefício por incapacidade.
0: Chegando mais perguntinhas, mas eu peço agora que você mande no 987037458. 987037458. Infelizmente, nosso tempo chegou ao fim. Quero agradecer a presença da doutora Márcia, Maia, por compartilhar informações tão importantes, esclarecer as dúvidas dos nossos ouvintes, a você que participou. Muito obrigada pela audiência, pelas mensagens. Na próxima quarta-feira tem mais um Pergunta que a Doutora Responde, a partir do meio-dia, logo depois do programa Perfil, e sempre trazendo temas importantes e informações que podem fazer a diferença na vida das pessoas. Doutora, muito obrigada novamente aí por aceitar nosso convite, por esclarecer e orientar sempre muito bem os nossos ouvintes nesse serviço de utilidade pública.
1: Eu que agradeço, Marisa. Obrigada a todos os ouvintes e ficamos à disposição para tirar mais dúvidas ali, caso necessário.
0: Muito bem, gente. Agora são 12 horas e 44 minutos. Um grande abraço. Fiquem todos com Deus. Até próximo sábado, onde teremos um novo encontro. E o Pergunta que a Doutora Responde vai ficando por aqui, trazendo já mais música boa na 107. Fico por aqui na queridinha da cidade. Grande abraço e até mais. Tchau, tchau. Precisa saber. Até o próximo programa. 107 FM.

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5: Casa e Design. Se existe um recurso que transforma um ambiente sem reforma, esse recurso é o tecido. No inverno, vale trocar capas de almofadas por modelos com tramas mais encorpadas, como bouclé, linho grosso ou também o veludo. Mantas dobradas sobre o sofá ou a poltrona ajudam a criar aquela sensação de casa acolhedora. Outro detalhe importante são as cortinas. Tecidos mais encorpados ajudam a manter a temperatura interna e ainda deixam o ambiente mais sofisticado. É aquele tipo de mudança que você percebe logo no primeiro olhar.
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13: 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Nem toda descoberta está marcada no mapa. 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
2: Agora é a vez deles.
3: Hoje aqui no Drops do Pet a gente vai conhecer uma das raças mais diferentes do mundo, o Basenji. Originário da África, ele é famoso por uma característica muito curiosa. Praticamente, não late. Em vez do latido tradicional, o Basenji emite um som parecido com um canto, um uivo suave, conhecido como yodel. Além disso, é um cão muito limpo, tanto que tem o hábito de se lamber para se higienizar, lembrando bastante os gatos. É inteligente, ágil e muito curioso. É uma raça que precisa de estímulos e passeios frequentes. Uma verdadeira raridade para quem gosta de conhecer o universo canino.
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0: 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São quase 4 mil espécies de plantas conhecidas. A expansão agrícola, a urbanização e a caça são algumas das atuais ameaças à fauna do Pampa.
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6: Cada semana, hein, gente? Bora aqui, bora aqui, bora, bora aqui, bora. Aqui é Rodrigo Campos, já tô dentro do seu radinho. Vamos nessa, começar o Top Tunes. Hoje vai ter Thiaguinho. Eita!
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6: Eu gosto, hein? Vai ter Gustavo Moura e Rafael.
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6: Vou tocar o Coldplay, gente! Que eu tô só começando. Guilherme Benuto é a primeira de hoje.

0: Lady Gaga e Bruno Mars, Die With Is My Yo. Olha, você sabia que tem uma exposição bastante inusitada rolando em um hotel em Paris? Um dos vestidos que a Lady Gaga já usou está em exibição gratuita para o público durante a Fashion Week lá na Cidade Luz. Oportunidade, hein, para os Little Monsters fãs da Lady Gaga chegar pertinho de algo tão pessoal da Mother Monster, mas vai ter que atravessar o oceano. Vai ver o vestido é de graça, mas chegar em Paris vai custar uma graninha, hein?
1: Essa moda

0: lenda. Já já eu volto com Henrique e Juliano, segura.
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16: Tamo de volta, gente. Bora começar o nosso Top... Começar não, né? Continuar o Top Tunes. Eu tô ficando very crazy. Ó, minha galera aí! Ai, ai. Rodrigo Campos dentro do seu radinho doidão. Continua o Top Tunes com Henrique e Juliano.

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0: Doce Encontro e Sorriso Maroto. Eita, guerra, amor e paz. Olha, rolou uma mudança importante, viu, no júri do The Voice Brasil, que agora é produzido pelo SBT. A Lauana Prado assume a cadeira que era da Duda Beat. A cantora sertaneja, que já tem a carreira sólida e é muito querida pelo público, chega pra trazer uma nova dinâmica ao programa. E aí, você gostou? Tunes.
1: Luan Santana e Léo Foguete. Luan City Festival, São Paulo.

0: Mas quando o coração já tem dono, a gente fica preso no passado. Quem gostou, joga a mão e faz barulho, vai.
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0: Billie Eilish.
1: Birds of a Feather. Fechou o Top Tunes. Quartamos. Eu sou Rodrigo Campos. Vanessa, amanhã eu te espero. Fechou amanhã, já é pré-sexta, hein? Beijo.
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4: Quer aprender uma receita prática e deliciosa de canelone tradicional? Então anote os ingredientes para preparar essa receita. Vamos precisar de um pacote de massa fresca para lasanha, 500 gramas, 350 gramas de queijo mussarela fatiado, 350 gramas de presunto fatiado também, margarina para untar, 2 xícaras de chá de molho de tomate comprado pronto, pode ser, 100 gramas de queijo parmesão ralado, folhas de manjericão para polvilhar e tomate e cereja para decorar. Sobre cada quadrado de massa de lasanha, coloque uma fatia de mussarela e uma de presunto. Se você quiser, coloque um pouquinho de orégano, fica perfeito. Enrole como rocamboles e coloque lado a lado em um refratário grande untado. Cubra com o molho de tomate, polvilhe com o parmesão e leve ao forno médio pré-aquecido por 20 minutos só. Depois polvilhe com o manjericão e decore com os tomates. E sirva em seguida, bem quentinho. Enjoy!
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10: Oi, gente, o Mais Brasil tá no ar aqui comigo, Flávia Becker. Uma ótima quarta-feira pra você. Aqui no Mais Brasil, o melhor da música tá esperando a gente, viu? Tem sertanejo, tem pagode. E hoje eu vou falar também de uma fofoquinha aqui. Simone Mendes tá com uma mansão, daqui a pouco eu descrevo pra você. Lá em Orlando, tá? Nos Estados Unidos. Mas assim, absurda, incrível. E a gente começa ouvindo ela por aqui, ó. Simone Mendes com Me Ama ou Me Larga.
11: Simone Mendes!

0: Morena, Cleiton e Romário, marcando presença no nosso Mais Mais Brasil. Uma ótima quarta-feira pra você. Eu tô indo pra aquele intervalo rapidinho, daqui a pouco eu tô de volta, não sai daí.
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7: Famosos por fazerem as pessoas urrarem de dor, os cálculos renais são frutos de uma forte tendência genética e de alguns maus hábitos. Confira agora no Bem Viver algumas dicas de como prevenir esses cristais impuros no organismo. Aposte nos cítricos. A laranja e o limão são mais que liberados, pois o ácido cítrico atrapalha na formação de alguns tipos de pedra. Beba água. O corpo hidratado produz urina menos concentrada, o que ajuda a expulsar as impurezas. Se suar muito, eleve a ingestão de água. Reduza o sal. O sódio facilita a aglutinação de moléculas por trás dos cristais dos rins. E um último toque, modere nos embutidos. Se você não sabe, eles elevam a concentração do ácido úrico. E quem tem propensão, a substância vira ingrediente de cálculos renais. Esse foi o Bem Viver de hoje. E eu, Ana Paula Barros, volto já já com outra dica para nossa saúde.
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0: Mais Brasil aqui na sua programação, sempre com o melhor da música. E agora tá chegando o embaixador Gustavo Lima com o Retrovisor. Mais Brasil.
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Pede pecado, menos é mais. E a Simone Mendes. E olha, conforme prometida, deixa eu falar da Simone, gente. Ela realmente não tá brincando quando o assunto é investimento imobiliário. A nova mansão em Orlando da coleguinha é um verdadeiro refúgio de luxo. Tem detalhes que chamam muita atenção, além da elegância da casa, né? Mas, ó, tem academia privativa, tem um bar molhado, que ele fica assim, é um bar dentro da piscina. Tem uma área de lazer completona com até playground, tem cinema, dá pra acreditar? Tá? É, chora não, coleguinha. Coleguinha não tá chorando não, viu? Tá rindo bastante. E a gente segue por aqui, ao som de Gustavo Mioto e Ana Castela, Princesa.

0: última de hoje ficou por conta deles. Danilo e Davi mudou o texto. Tô indo nessa, obrigada pela sua companhia. Amanhã tô de volta e amanhã tô esperando por aqui também. Tchau, tchau.
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9: Vem pra festa, a partir de agora tá começando, tem Hora do Peão. Eu sou o Luciano Leão, prazer falar com você e a partir de agora você vai curtir, você vai dançar, você vai pular comigo e com ele. Torinho! Vamos, Torinho, vamos animar esse povo, menino. Você tá bom, Torinho? Tá maravilha, né? Meio de semana, vamos animar essa galera? O que que vai ter de bom hoje, vai? Jorge e Matheus, bom demais. Ah, você vai mandar Simone Mendes, não pode faltar Simoninha. Marília Mendonça, bom demais, Torinho. Bora começar? Primeira de hoje, vamos de Juan e Leandro. Quem

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2: Pãozinha pra cima, passando energia.

Maiara e Maraísa, você faz falta aqui. Você faz falta, não vai embora não. Continua com a gente, porque agora tem viagem no tempo, hein? Matando saudade, vamos de Lourenço e Lorival.

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1: Melhor sequência, a mais animada, é você curtindo por aqui a Hora do Peão. Você vai curtir mais, sabe por quê? Já já, prometo, o Torinho promete também o modo rodeio, né, Torinho?
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1: E a coisa continua boa demais. Agora tem Henrique e Juliano. Vem por aqui, vem pra hora do peão.

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Guilherme Benuto, filho da mãe. Você quer relembrar, você quer história, né? Matando saudade, ô dupla sensacional, né? João Paulo e Daniel.

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Vamos formar agora a grande corrente de fé, elevando o pensamento ao Supremo Criador, para que interceda com sua divina bondade em favor de todos que necessitam de alívio para os seus problemas através da oração. E agora, com o pensamento em Deus Todo-Poderoso, para que ele receba

coisa bonita nesta tarde gostosa de quarta-feira, que tem cara de sexta-feira, para muitos sextando hoje já, né? Ah, funcionários aí de grandes empresas, os chefões, estado, municípios, tudo, já é Elvis, a semana já é Elvis. Agora só segunda-feira. Então você, meu amigo, minha amiga, que está de boa, vai trabalhar amanhã, bom trabalho. Você que vai descansar, vai viajar, bom descanso, boa viagem. Que São Cristóvão guie os passos de você. No pique, no carinho, na alegria do programa Zé da Boia, até às 19 horas. Ô, prima, quem está com a gente aqui, o Ari. Boa tarde, Zé. Amanhã vamos funcionar até às 13 horas. Toca um modão aí. É o Ari da Agropete Caminho da Roça, viu, prima? Vamos mandar umas modas bacanas lá pro nosso amigo Ari na Agropete Caminho da Roça. Também está lá o Carlão, o Mineiro, o Lelé, a Mara, todo o povo aí da Agropete Caminho da Roça. Amanhã, então, aberto até às 13 horas. Abraço aí. Boa tarde, Zé da Boia. Já quer ir embora, quinta aí. Aguenta? Não, já tá indo embora todo mundo, meu compadre. Amanhã não trabalha, amanhã é feriado, meu compadre. É, hoje é sexta-feira. Amanhã é feriadão, dia da Revolução Constitucionalista Paulista. Então, feriado aí na capital e no interior do estado paulista. É um feriado só no estado. E o pessoal já puxando o carro, já as estradas aí estão com alto movimento. Então você, meus amigos, minhas amigas, vai pegar a estrada, cuidado aí, vai devagar, viu? Não corra, não mate, não morra. Preserve a vida, porque a vida é um dom de Deus. E bom feriado a todos aí que vai para praia, outros vai lá para a serra, outros vai para a fazenda, né, prima? Vai descansar esses dias prolongados aí. Bom feriado, bom descanso. É feriadão, viu, Ribeiro? Amanhã, 9 de julho. E sexta-feira, aniversário de Pindamonhangaba, mas não é feriado. Esse feriado de aniversário de Pindamonhangaba foi trocado na época pelo prefeito para o dia de São Benedito. Então, foi criado umas regras aí do governo federal sobre feriados no Brasil. E São Benedito não entrou nessa, né? Aí o que que eles fizeram? Tiraram o feriado de aniversário de Pindamonhangaba e passaram a São Benedito. E justo também, né, prima? 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Olha a hora, 17h11, não tenha pressa, é véspera de feriado. Você que tá saindo agora, uma ótima tarde pra você. Um abraço pro Diniz lá no Bar das Pedras. Tá com a gente, viu? Nosso amigo Diniz, o Marquinha, a Dona Sara, o João Grandão, o Roberto Mecânico, todos lá no Bar das Pedras, tomando uma gelada, vai devagar aí, viu? Isso. Um abraço pra vocês aí no Bar das Pedras. 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

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Um abraço aí para o nosso amigo Antônio Gaúcho. Está ligadinho sempre com a gente, viu? 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Zé Laerte, um abraço aí, viu? Obrigado pelo carinho, pela audiência. Ana Paula Borges Leonel. Uma ótima tarde para você, Ana Paula. Que Deus lhe proteja. Saúde, paz, muito amor aí, viu? Obrigado pelo carinho, pela audiência. Oi, Ana Paula. Tudo certinho aí? Um beijo grande para você. Boa tarde, Zé Heraldo. Manda uma dona aí para nós. O Pequi. O Pequi pegou fogo lá. Vai até correr agora, só hora que vem. Um abraço, Heraldo. Vai pentear macaco. Dona Alzira, boa tarde. Uma ótima e abençoada tarde para a senhora. Pra gatona lindona bonitona, Val dos Correios, a Lenizete, o Matheus, o Donizete, tá tudo ligadinho com a gente, viu, prima? Também tá ligadinha a Milena Maria Cecília Maria Clara. Um beijo pra toda a família aí. Dona Alzira, uma ótima tarde e noite pra senhora aí, bom feriado. E pra gatona lindona bonitona dos Correios, um beijo grande. Ô, prima. Boa tarde, meu amigo Zé da Boia. Boa tarde. É o Daí, o Pessati lá do Santana. Tá no pique, no carinho, na alegria do programa do Zé da Boia. Começa essa bagaça aí, gordão.

0: prima cai, mas prima, daqui a pouco nós vem com mais moda do moreno e moreninho, prima. Hein? Ah, vamos lá com mais moda aí pra você já já, viu? Um abraço pra nossos amigos aí que tá ligadinho, viu, prima? No programa Zé da Bahia, o Darcy do Maria Áurea. Isso. Vamos com moda bacana já pra ele lá, tá ligado? O Baru também, né? O Baru também tá ligadinho com a gente, prima. Então, um abraço, Baru. Obrigado pelo carinho, pela audiência na nossa programação. No pique, no carinho, na alegria do programa do Zé da Boia, o Tarde Gostosa. Hoje tá bom o tempo, né, prima? Isso, tá gostoso demais da conta. Um tempo agradabilíssimo pra esta tarde gostosa. Aqui entrou esse negócio aí, tem que fazer login. Arranca já daí também, que eu não quero também, prima. Meio isso. No pique, no carinho, na alegria do programa do Zé da Boia. Um abraço aí aos nossos amigos aí, prima, que tá ligado com a gente. Vamos mandar lá pro Ari na Agropete Caminho da Roça, prima. Lá o Ari, o Carlão Mineiro, o Lelé, a Mara, nosso amigo tá ligadinho com a gente, o Dodge, a esposa Sirene Teberga, a neta Camila, o Edinho Norberto, o Rei do Gado, e a esposa Dalva lá no Pinga. Também o Paulo Almeida, o Chico Almeida, o Rei do Queijo no Ribeirão Grande, doutor Edmundo Nogueira de Sá, o Zé Antônio, a nossa amiga Isabel e o Benê lá no alto do Ribeirão Grande, viu, primo? A dona Tereza, mãe do Paulão da Droga Lar, nosso amigo Adertaino, a esposa Lúcia, o Antônio Júlio, também a Fernanda, ah, tá lá nosso amigo o Dudu, né, prima? E o Antônio Júnior, filho. A toda a família aí, que Deus proteja aí com paz, amor, muita alegria. E o nosso amigo Davizinho, o Rei do Gado, em Taubaté, a doutora Magali Schmidt e o Cleiton. Abraço aí para toda a família Schmidt, família Miliano, no pique, no carinho, na alegria do programa da Boia, Ari, na Agropédia Caminho da Roça, tá aí, homem. Tá aí as modonas bacanas, milionários aí,
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7: O Brasil é um dos maiores produtores de alimentos do mundo, mas ainda enfrenta um grande desafio: o desperdício. Parte da produção é perdida durante a colheita, o transporte e o armazenamento, principalmente por falta de infraestrutura adequada. Especialistas destacam que melhorias em logística, tecnologia e capacitação podem reduzir essas perdas e aumentar a rentabilidade do produtor. Diminuir o desperdício significa produzir mais sem necessidade de ampliar a área plantada.
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0: 5:28.
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1: 5 horas e 32 minutos.
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0: 5:37.
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0: 5:41.
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0: 5:44.
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2: 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Um abraço a todos vocês, obrigado aí pelo carinho, pela audiência. Mandamos aí uma carreira de moda bacana lá pro Ari, na Agropet, Caminho da Roça. Tá ligadinho com a gente. A Dulce Mota também tá com a gente. Um abraço, cobertor. O Diniz também, boa tarde, Adavó. Estamos ligados no programa. Abraço, grande Diniz, lá no Bairro das Pedras. Boa tarde, Adavó. Manda um modão para nós aqui no Vista Alegre. A Cidélia, Moacir e o Jonatas. Um abraço para vocês aí. Obrigado pelo carinho, pela audiência. Boa tarde, Adavó. Coloca meu nome no sorteio. Ana Ramos, Jardim Mariana. Tá no sorteio. Boa tarde, Zé. Estamos aqui na sintonia. Manda aquela moda para nós aí, especial para a Daiane, a Júlia, a Juliana, o Júlio, a Dona Cida, o seu Tino, o Messias, o Josia, a Vitória, o Tubarão. Um abraço para você também aí. Lucinéia Ribeiro também, boa tarde, Zé, quero participar do sorteio. Lucinéia Ribeiro da Silva, Araritama. Também quem vai estar aqui, prima, no pique, no carinho, na alegria do programa do Zé da Boia, ligadinho com a gente, nesta tarde gostosa de quarta-feira, está o Luir, grande Luir, tá ligado com a gente lá no Beto também. Boa tarde, Zé da Boia, bom programa, que Deus abençoe, estamos ligados. Cassiano, o Delícia da BR 116, Angélica, e o seu Antônio em Guaratinguetá, boa tarde. Boa tarde, meu amigo Zé da Boia, mas não é possível. Manda um modão aí pro Carlinho, pra Márcia e todos os ouvintes. Que Deus abençoe sua noite. Amém. Darcido Maria Áurea. Boa noite, Zé da Boia. Boa, tudo bem, tudo? Que Deus abençoe grandemente tua tarde e noite. Bom trabalho. Abraço, André Correia, Dona Lourdes no Santa Cecília e o Jorge na Araretama. O Wilson Rodrigues Pinto do Casolina também tá com a gente. E também tá aqui com a gente, prima, a Elaine. Oi, boa tarde, Zé da Boia, tudo bem? Toca o modão aí. E se tiver sorteio, coloca meu nome no sorteio. Eliane dos Santos, Gouveia, bairro Cidade Jardim. E quero ganhar hoje, hein, menino? Já estamos aqui ligadinho em vocês. Menino, hein, menino, menino, obrigado pelo menino. Boa tarde, Zé da Boia, vamos tomar um cafezinho na mãe. Tá aí, prima Val, lindona, gatona, bonitona dos Correios. Vai tomar um cafezinho lá com a Dona Uzira. Um beijo pra vocês aí. Obrigado pelo carinho, pela audiência. Boa noite, Zé da Boia. Sou eu, Horácio Pedroso, do Bom Sucesso. Foi no sorteio, tá colocado. Ô, prima, 17:48, então manda lá pra nossa gatona lindona, bonitona, Val dos Correios, prima. Ah, e também pra Dona Alzira, Matheus, o Lenizete, o Donizete, a Milena. Também tá lá a Maria Clara, Maria Cecília. É a família reunida tomando um café. Essa moda é lindona demais da conta. O amigo fiel, viu, Val? E também para Dona Alzira, para toda a família, boa noite, quase já

0: Está aí, prima, Celita, amigo fiel, que moda bacana demais da conta da Celita. No pique, no carinho, na alegria do programa do Zé da Boia, agora são 17h52, ela que ficou rica, fez fama, fez tudo, né, prima? Eu não sei o motivo, mas ela se evangelizou, né? Virou evangélica e gravou várias modas aí, e inclusive essa aí, amigo fiel, que é lindona demais da conta. Pra abençoar toda a família, essa moda aí, né, prima? São 17h52. O Reginaldo vai falar do Plenivit Flex nesta tarde gostosa já, noite quase de quarta-feira, feriado prolongado aí. O povão já tá pegando estrada. Você aí, amigo, que tá indo viajar com a família aí, toma cuidado, viu? Não corra, não mate, não morra. Preserve a vida, porque a vida é um dom de Deus. Falar em preserva a vida, prima, morre 16 pessoas por dia em acidente no estado de São Paulo. 16 pessoas todo dia perdem a vida nesse estado, porque eu sempre falo aqui, não dão seta para virar a esquina, enche o caneco, vai dirigir, agora esse maldito celular na mão dos motoristas, e não é só molecada não, é velho, cavalo velho. Aonde que esses malditos tiraram carta, prima? Que não dá seta, não aprende que não pode dirigir falando no celular, não usa um cinto de segurança. Tá aí aonde morre 16 pessoas todo dia, só no estado de São Paulo.
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0: prima, que modona bacana, Zezé de Camargo e... Calma aí, gorda. Zezé de Camargo e Luciano cantou Colcha de Retalho. Agora nós para com a moda sertaneja, para que possamos receber as bênçãos de Deus Todo-Poderoso nesta noite gostosa de quarta-feira. Coloca aí o copinho de água lá do rádio e vamos com a nossa oração. Que Deus leve paz, amor, saúde e alegria a toda a família. Nós vemos ao Senhor porque Ele é bom, nós vemos ao Senhor porque é bom estar com vida. Se dirigir, não beba, se beber, não dirija. Preserve a vida, porque a vida é um dom de Deus. E lembre-se, amigo, sempre atrás de uma bola há uma criança. Boa noite, Pinda. Boa noite, vale.
1: 6:01. 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
3: Agora é a vez deles.
4: Hoje aqui no Drops do Pet a gente vai conhecer uma das raças mais diferentes do mundo, o Basenji. Originário da África, ele é famoso por uma característica muito curiosa. Praticamente, não late. Em vez do latido tradicional, o Basenji emite um som parecido com um canto, um uivo suave, conhecido como yodel. Além disso, é um cão muito limpo, tanto que tem o hábito de se lamber para se higienizar, lembrando bastante os gatos. É inteligente, ágil e muito curioso. É uma raça que precisa de estímulos e passeios frequentes. Uma verdadeira raridade para quem gosta de conhecer o universo canino.
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0: Vamos formar agora a grande corrente de fé, elevando o pensamento ao Supremo Criador, para que interceda com sua divina bondade em favor de todos que necessitam de alívio para os seus problemas através da oração. E agora, com o pensamento em Deus Todo-Poderoso, para que Ele receba nossas orações, oremos. Em nome dos anjos, dos santos e das almas, saudemos a Sagrada Família. Em nome do Pai, do Filho e do Espírito Santo.
1: Amém.
0: E neste momento, em que todos se ajoelham e saúdam Maria Santíssima. Ave Maria, cheia de graça, o Senhor é convosco. Bendita sois vós entre as mulheres, e bendito é o fruto do vosso ventre, Jesus.
2: Santa Maria, Mãe de Deus, rogai por nós, pecadores, agora e na hora da nossa morte. Amém.
0: Fazemos todos os dias, louvamos a Maria.

0: onde existe o erro.
1: Que o resto é verdade.
0: Onde existe a dúvida.
1: Que o resto é a fé.
0: Onde existe o desespero.
1: Que o resto é a esperança.
0: Onde existe trevas.
1: Que o resto é a luz.
0: E onde existe tristeza.
1: Que o resto é a alegria.
0: Ó Virgem Maria.
1: Guarda-nos puro do pecado.
0: Ó Mãe de Deus.
1: Abra os nossos corações. Quando nossos irmãos
0: precisarem
1: de nós,
0: ó Mãe da Igreja,
1: faça que vivamos unidos e assim sejamos um dos exemplos para que os outros também amem a seu filho Jesus.
0: Ó Esposa de José,
1: conserve a paz e a união em nossas famílias.
0: Glória ao Pai, ao Filho e ao Espírito Santo.
1: Amém.

Ó Senhora Aparecida, eu renovo neste momento a minha consagração. Eu vos consagro os meus trabalhos, sofrimentos e alegrias, o meu corpo, a minha alma e toda a minha vida. Eu vos consagro a minha família. Ó Senhora Aparecida, livrai-nos de todo o mal, das doenças e do pecado. Abençoai as nossas famílias, nossos doentes, nossos velhinhos e as crianças. Abençoai a Santa Igreja. Abençoai a nossa paróquia e o nosso vigário. Ó Senhora Aparecida, lembrai-vos que sois a padroeira poderosa de nossa pátria. Ó Senhora Aparecida, bendito e sagrado coração, abençoai a nossa nação e pedimos de novo, olhai o nosso povo.

Deus eterno e todo-poderoso, que tendo escolhido a água, fonte de vida e pureza, para nos dar a graça batismal, fizestes também aparecer no rio Paraíba a imagem da Virgem Imaculada. Abençoai esta água e fazei que ela nos recorde nosso batismo, para que, purificados de nossas faltas, vivamos como cristãos, membros da vossa igreja, e cheguemos um dia à vida eterna. Por Cristo nosso Senhor.

Maria Santíssima, que em vossa imagem milagrosa de Aparecida espalhais inúmeros benefícios sobre o Brasil. Eu, embora indigno de pertencer ao número dos vossos servos, mas desejando participar dos benefícios da vossa misericórdia, prostrado a vossos pés, consagro-vos o entendimento, para que sempre pense no amor que mereceis. Consagro-vos a língua, para que sempre vos louve e propague a vossa devoção. Consagro-vos o coração, para que depois de Deus vos ame sobre todas as coisas. Recebei-nos, ó Rainha incomparável, no ditoso número dos vossos servos. Acolhei-nos debaixo da vossa proteção. Socorrei-nos em nossas necessidades espirituais e temporais, e sobretudo na hora da nossa morte. Abençoai-nos, ó Mãe Celestial, e com vossa poderosa intercessão, fortalecei-nos em nossa fraqueza, a fim de que, servindo-vos fielmente nesta vida, possamos louvar-vos, amar-vos e render-vos graças no céu, por toda a eternidade, assim seja.

0: pela intercessão de Nossa Senhora Aparecida, Rainha e Padroeira do Brasil, a bênção de Deus Onipotente, Pai, Filho e Espírito Santo, desça sobre vós e permaneça sempre. Amém.
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2: No pique, no carinho, na alegria do programa da Boa, estamos abençoados por mais uma noite de quarta-feira. Que Deus leve a paz, o amor, a saúde e a alegria a toda a família. No pique, no carinho, na alegria do programa da Boa, até às 18 horas, tem gente mandando um zap. Prima, quem mandou o zap aqui pra nós? Boa noite, Zé da Boia. É, vamos tomar um cafezinho aí na mãe, né? A nossa amiga volta tomando um cafezinho na mãe. Uma ótima noite pra vocês aí. Dona Alzira, um beijo grande pra toda a família aí. Também o Gilberto Taxista. Boa noite, boa tarde, boa noite. Tá no programa Zé da Boia, Gilberto Taxista. Ótima noite, meu amigo. Tá certo? Nosso amigo Carlos Garufo aí do Plenivit Flex, viu? Ô, Carlos, põe aí o nome do... pomada esmagadora aí, 22 ervas, põe aí, daqui a pouco nós fala. Um abraço aí pro nosso amigo Carlos. Fala, Zé da Boia, boa noite pra noite, pra você. Também meus pais, também Gilberto Táxi de Pinda, a Vera, o Geraldo, pessoal da padaria do Chico de Barro, pessoal de redenção, São Luís e Guará. Atenção, motoristas. Acidente agora há pouco na rodovia Presidente Dutra, altura do quilômetro 113, sentido Rio de Janeiro. Então tá aí, acidente na Dutra aí, no quilômetro 113, sentido Rio de Janeiro, pista aí com bloqueio aí, vá devagar. Ô prima, também quem tá aqui, o Carlos Alberto do BMV participando do sorteio. Boa tarde, Zé da Boia, gostaria de participar do sorteio. Roselaine Tamires Pereira da Quadra Coberta, a Sônia Maria da Silva do Bom Sucesso também tá participando. Boa noite, Zé da Boia, um abraço, manda um abraço pra dona Geralda Arlete Lousada. Dona Geralda, um beijo e um abraço pra senhora aí. Boa noite, José. Peguei o queijo, é muito gostoso, com café aí. Quero participar do sorteio. José Arlindo da Silva, lá do Jardim Resina. Prima, o Eric Gouveia, da Jardim, também está participando aí. Uma ótima noite. E o Luiz Antônio Ferreira, do Maçaim. Boa noite para vocês, obrigado pelo carinho, pela audiência. 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No pique, no carinho, na alegria do programa do Zé da Boia, vou mandar a Márcia lá pra Márcia Moda, que o nosso amigo Darcy do Mariauro tá mandando pra você, pra Márcia e Carlinho, viu? Obrigado pelo carinho, pela audiência. Também quem tá aqui, prima, a Maria Vicentina, bairro Massaim, tá ligadinho com a gente. Também o Tadeu Santos e a Elza do Andrade, tá ligadinho, boa noite, obrigado pelo carinho, pela audiência, que Deus abençoe todos nós. Tá participando do sorteio, também boa noite, eu quero participar do sorteio. Maria Fernanda Nunes Ribeiro da Silva, Moreira César. A Maria Fernanda Nunes Ribeiro da Silva, de Moreira César. Também a Alice, tá ligadinho. Boa noite, Jatabai. Ontem de manhã o Braio procurou você, mas a gente não te encontrou. Alice do Feital. Obrigado, Alice. Eu estava lá, mas fui embora mais cedo. Um abraço pro Braio aí, pro nosso amigo ligado aí, Percival. Boa noite, Zé da Boia. A oração foi maravilhosa. Coloca meu nome no sorteio. A Maurida Silva Correia. Tá colocado. Boa noite, quem tá aqui mandando aqui pro Zé? Manda aí para os nossos amigos Morena Sertaneja. Não atendemos ouvinte com moda, só amanhã. Amanhã nós toca pro Zé. No pique, no carinho, na alegria do programa da Bahia. Quem mais tá aqui, prima? Boa noite, da Bahia. Quero participar do sorteio. José Carlos Nunes da Silva, do Bom Sucesso. E o Tubarão também tá com a gente. No pique, no carinho, na alegria do programa do Zé da Boia. Vamos com moda então, prima? Então vamos lá. 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Manda o seu zap aí hoje, duas caixas de bombom. Duas caixas de bombom para você que está ligado no programa Zé da Boia. Manda o zap 992-245-660. 992-245-660. No pique, no carinho, na alegria do programa do Zé da Boia. Quem mais está aqui, prima? O Irineu Ribeiro Júnior de Taubaté também está no pique, no carinho, na alegria do programa Zé da Boia. Márcia Carlinho, na Mombasta. Boa noite.

No pique, no carinho, na alegria do programa da Boia. 18 horas, mais 26 minutos em Pindamonhangaba. Boa noite, meu amigo Zé da Boia. Boa noite, meu amigo Zé da Boia. Toca o modão aí, caprichado aqui pra nós. E manda lá pro pessoal da oficina do Mané e pro Berto. Vamos tocar já já. 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Um abraço, Carlos, uma ótima noite para vocês aí. Aí ele inicia Alves. Boa noite, Santa Boia. Essa música do Moacir Franco marca muito minha vida. Obrigado por tocar essa música. Um abraço para você. Abraço também a Elinice Alves. Prima, tá ligado no programa Zé da Boia? Também tá aqui. Boa noite, Zé da Boia. Coloca meu nome no sorteio. Débora Camargo, do Bom Sucesso. Tá participando aí. Meu nome é Douglas Alan Ribeiro, de Melo, bairro Campo Alegre. Queria participar do sorteio. Queria ou quer? Ele quer, prima. Prima, ele quer, prima. Mas que coisa. Ô, prima, você vai mandar essa moda lá pro pessoal do Mané, lá na oficina? Nosso amigo Mané São Paulino, prima. Como que você vai mandar essa moda pro homem lá? Mas não é possível um negócio desse. Prima, tem um... Não, lá cama de pedra. Não quero essa moda, não. Vai mandar pro nosso amigo lá, então, prima. A gorda é teimosa, viu, Ariel? Ela vai mandar lá pro mané da oficina, pro pessoal lá. Mas que coisa! E pro nosso amigo Berto. Fala aí, Berto, prima. Você conhece o Sidão? É, um abraço aí pro Sidão. Tá ligado? Cadê o papel do homem, prima? O Sidão é da turma do Berto lá. É tudo da família, viu, prima? É a família do Berto. Tá com frio? Dorme com o Berto, Ariel. Um abraço aí, Sidão e a Célia. É, e o Berto, lá na Alcoa, Regina, o Marco Antônio. E lá no, na Inglaterra está a Maria Eduarda, o Cauã, o Alexandre e o Felipe. Um abraço aí a todos os nossos amigos e amigas que estão fora do Brasil, que ouvem a gente pela internet. Boa noite!

0: Saitei da carroça essa hora, ser vizinho, eu, hein? Vazei. Ô, prima, 18h31. Vai entrar a propaganda da emissora e nós já volta já.
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7: Chegou a chuva, né? E com ela aparecem as poças d'água. Mas olha, o maior risco nem sempre é a água, viu? É o que está escondido embaixo dela. Buracos profundos, tampas de bueiro afundadas e desníveis podem provocar danos importantes nas rodas. Quem também pode dançar nessa são os pneus e a suspensão, viu? Nunca atravesse uma poça em alta velocidade. Reduza, observe o comportamento dos outros carros e se houver dúvida sobre a profundidade, procure outro caminho. É que muitas vezes a pressa de ganhar alguns segundos acaba resultando num prejuízo que leva dias para ser resolvido.
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0: 6:39.
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4: 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Boa noite, Zé. Por favor, quero participar do sorteio. Suzana da Glória Bueno, Santa Luzia. Boa noite, Zé da Boia. Tudo bem com você? Coloca meu nome no sorteio. A Luciane Bento da Silva, do Bom Sucesso. Tá tudo bem. E vocês aí? Tá tudo certo? Um beijo grande para vocês aí. Boa noite, Zé da Boia. Gostaria de participar do sorteio. Rosimeire Pereira Moava, do bairro Mombaça. Nosso amigo seu Hélio, lá na Igreja de Santa Rita, né, prima? Quem mais que tá lá? Ah, o Rei Arthur, o Gabriel, a Débora. Um abraço a todos vocês aí, viu? Também o Zé Perereca, o Afonso. Um abraço. Boa noite, Zé da Boia. Gostaria de participar do sorteio. Rosimeire Pereira Moava, do bairro Mombaça. O Sidney Schinack, do Carangola, também está no sorteio. A Mauri Godoy também está participando do sorteio. Lá em Moreira César, nossa amiga Alucimara Bento Honorato. Também amanhã, boa noite, Zé da Bahia. É o Joel do Goiabal. Amanhã você pode colocar o nome da minha família na oração. A família, então, do Joel aí também já está na oração, viu, prima? Um abraço a todos vocês aí no Goiabal. E o Tubarão está no Pico, no Carinho, na Alegria. Também quem está aqui com a gente, prima. O Adarilso Correard participando do sorteio também, ouvindo as modas aí. Um abraço pra vocês aí. Ô, prima, vamos com moda então? 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
4: Tá aí o nosso amigo Reginaldo Prima, no pique, no carinho, na alegria do programa do Zé da Boia. Ô Prima, segundo informações divulgadas pelo jornalista Léo Dias, o presidente da Confederação Brasileira de Futebol, Samir Chaaldi, teria realizado viagens. O que que tem isso, Prima? Amanhã nós vê, né, Prima? Isso, deixa amanhã, nós vamos ver, deixa armado aí, Prima. Amanhã nós vamos ver o que tá acontecendo aí. Então vamos ver o que tá acontecendo. Ô Ariel, nosso amigo Mané, o pessoal da oficina aí, bom dia, boa noite para vocês aí. Berto, Sidão, também tá ligado, o Sidão, a Célia, né, lá na Alcoa, um abraço para vocês, grande Berto aí, sempre no pique, no carinho, na alegria do programa da Boia. Também Matheus Santiago, uma ótima noite para vocês aí, viu? O Sidão e a Célia na Alcoa e o Berto também lá na Alcoa, um abraço para vocês aí, obrigado pelo carinho, pela audiência. 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No pique, no carinho, na alegria do programa do Zé da Boia. Então manda lá, Prima, pro Berto, pra todo o povo aí, Ariel, Mané, a Carmen Lúcia, mãe do Ariel, lá no Mombaça. Prima, boa noite, gente. Obrigado pelo carinho, pela audiência.

Tá aí Madonna bonita, Moacir Franco, baladas número 7, prima. Que Madonna bacana. Quem mais tá participando do sorteio aqui? Vamos dar uma olhada aqui, prima. No pique, no carinho, na alegria do programa do Zé da Boia, os nossos amigos, a Márcia e o Carlinho na Mombasa, gostando das modas bacanas aí. A Cristiana Eugênia, Dora Letama participando do sorteio. Só mandar um chique. O Xuxa também, o Davi Ribeiro. Quem mais tá aqui? Boa noite, Zé da Boia. Tudo bem? Põe meu nome no sorteio. Marco Antônio Santiago, estamos ligadinho na rádio. A Elaine. A Elaine tá lá, prima. Bora encher o buchinho. Tá lá com um pratão de arroz, feijão, mistura e uma saladinha, mandioca, outras delícias. Bom apetite, Deus abençoe. Lucinéia Ribeiro, boa noite. Boa noite. Tubarão também, boa noite. Obrigado pelo carinho, pela audiência. Boa noite, Zé Boia. Quero participar do sorteio. Maicon Nunes Ribeiro da Silva Moreira César. A Eliana também, boa noite, Zé Boia. Tudo bem? Quero participar do sorteio. Eliana Maria de Souza Castolino, obrigado, que Deus abençoe. Amém. Ô, prima, são 18h54. Roda essa bagaça aí pra ver quem vai levar a primeira caixa de bombom nesta noite gostosa de quarta-feira, prima. Vamos rodando aí essa bagaça aí. Vamos lá, prima. Ver quem vai levar a primeira caixa de bombom. Ana Paula Borges Leonel. Atenção, Ana Paula Borges Leonel. Você ganhou a caixa de bombom, tem 2 minutos aí para mandar. 2 minutos, né, prima? Para mandar a resposta, se vai pegar ou não vai. Ana Paula Borges Leonel, atenção. Ana Paula Borges Leonel, enquanto ela pensa, nós corre daqui para sortear a outra caixa aí, prima. Para ver quem vai levar. Rodando essa bagaça aí, aonde parar, parou. Vamos lá, prima. Quem parou, parou aonde? Parou, atenção. Maicon Nunes Ribeiro da Silva Moreira César. Maicon Nunes Ribeiro da Silva Moreira César tem 2 minutos também para mandar aqui, viu, prima? Para mandar o zap que vai lá pegar amanhã, prima. Opa, já mandou, tô aqui. Então tá aí, já tá resolvido o Maicon Nunes Ribeiro. Pode passar na local laticina amanhã, depois das 10 horas, e retirar a caixa de bombom. Mas depois das 10, viu, Maicon? Isso, o Maicon Nunes Ribeiro, prima. Tá aí. Agora, no pique, no carinho, na alegria do programa do Zé da Boia. Vamos lá, roda de novo aí, porque a ganhadora, ela não mandou o zapa, né, prima? Isso, não mandou. Perdeu a caixa de bombom. Perdeu. Que vou fazer o quê? Ela não mandou o zapa, né, prima? É, a Ana Paula Borges Leonel acabou de perder a caixa de bombom. Vamos lá? Vamos para outra agora, prima. Quem vai levar a caixa de bombom? Rodando, roda, roda, roda, roda, roda, roda, roda. Roda, prima, prima, prima. Quem ganhou, quem ganhou? Vamos lá. Boa, parou, parou, parou. Cidélia Briguente. Cidélia Briguente, atenção. Cidélia Briguente, no Vista Alegre, acabou de ganhar a caixa de bombom. Tem 1 minuto para mandar aí. Se não mandar também, vai pro saco, né, prima? Ah, tem aí uns minutinhos aí para mandar. A Cidélia Briguente, prima. Vamos esperar mais um pouquinho. 18h57, tá acabando o programa. No pique, no carinho, na alegria do programa do Zé da Boia. No pique, no carinho, na alegria. Amanhã nós estaremos aqui, mesmo no feriado. E a Alice do Feital gostou da moda. Gostou da moda, Alice? Moda bacana, né, Alice? Um abraço. Obrigado pelo carinho, pela audiência no programa do Zé da Boia. Prima, olha a hora. Então, a Cidélia Briguente está vencendo o prazo dela. Não mandou, né, prima? Não mandou, dançou também. Prima, acaba de perder a caixa de bombom. Ah, que é assim. Não escreveu, não leu, o pau comeu. Vamos lá, sorteia aí, prima. Atenção, atenção. Maria Fernanda Nunes Ribeiro da Silva. Atenção, Maria Fernanda Nunes Ribeiro da Silva, de Moreira César. É, você ganhou. Manda o zap aí, não. Já vai também, prima. Ah, tô aqui, tô aqui. Ela já tá aqui. Então você passa lá amanhã na local laticínio e retire sua caixa de bombom. Maria Fernanda Nunes Ribeiro Moreira César. Um beijo grande para vocês. Obrigado pelo carinho, pela audiência. Uma ótima e abençoada manhã. Noite, prima, que manhã, noite, prima, noite de quarta-feira, feriado prolongado. Não vai buscar, não, Cidélia, você acabou de perder a caixa de bombom. Tem que mandar logo, não mandou em 1 minuto.
Agora já sorteamos para ir para a nossa amiga que ganhou aqui, Maria Fernanda Nunes Ribeiro, de Moreira César. Que todos tenham uma ótima noite, que Deus leve paz, saúde, alegria a toda a família. Louvemos ao Senhor, porque Ele é bom. Louvemos ao Senhor, porque é bom estar com vida. Se dirigir, não beba. Se beber, não dirija. Preserve a vida, porque a vida é um dom de Deus. E lembre-se, amigo, sempre atrás de uma bola, há uma criança. Amanhã, se Deus permitir, 5 da manhã, estou aqui de volta com mais um programa do Zé da Boia. Boa noite, Pinda. Boa noite, valeu.

0: Senado na Voz do Brasil, que começa agora. Boa noite.
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3: Olá, boa noite.
1: Boa noite para você que nos acompanha em todo o país.
3: Quarta-feira, 8 de julho de 2026.
1: Vamos ao destaque do dia na Voz do Brasil.
3: Vacinação infantil.
1: Pneumo 20 contra pneumonia e meningite está disponível nas unidades básicas de saúde. Gabriela Noronha.
4: A Pneumo 20 é indicada para bebês no primeiro ano de vida e crianças menores de 5 anos que ainda não completaram o esquema de vacinação recomendado.
3: Proteção às mulheres.
1: Ligue 180 registra denúncias de violência e funciona 24 horas todos os dias da semana. Pablo Mundim.
5: O Ligue 180 também orienta familiares, amigos, vizinhos e qualquer pessoa que queira saber como agir diante de uma situação de risco.
3: E vamos falar hoje sobre a Rede Nacional de Proteção e Defesa dos Direitos Humanos das Pessoas Idosas.
1: Quem vai explicar para a gente mais sobre o tema é o secretário nacional dos Direitos da Pessoa Idosa, Alexandre da Silva.
6: São todas aquelas pessoas, aquelas instituições, aqueles órgãos que atuam no segmento da pessoa idosa e que garantam a defesa, a promoção, a mitigação de violações e violências e a garantia de mais direitos.
3: Hoje, na apresentação da Voz do Brasil, eu, Mariana Jungmann e Luciano Seixas.
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3: Crianças menores de 5 anos e grupos prioritários já podem procurar o posto de vacinação mais próximo para se protegerem com a Pneumo 20.
1: O imunizante previne contra 20 sorotipos da bactéria causadora de doenças graves, como pneumonia e meningite.
3: A ideia é diminuir as hospitalizações, sequelas e óbitos em função das doenças.
4: A vacina Pneumo 20 está disponível nas unidades básicas de saúde e demais pontos de vacinação em todo o país. Éder Gatti, diretor do Programa Nacional de Imunização do Ministério da Saúde, explica que o imunizante vai substituir gradualmente a Pneumo 10 contra a bactéria causadora de doenças como pneumonia e meningite.
7: O Ministério já tinha uma vacina no SUS, que era a Pneumo 10, é uma vacina que cobria contra 10 tipos da bactéria pneumococo, só que agora nós estamos atualizando para uma vacina que cobre contra 20 tipos de pneumococo, ou seja, um número maior de tipos de bactéria que a vacina protege. E com isso, a gente espera diminuir ainda mais a ocorrência de meningite e pneumonias em crianças.
4: A Pneumo 20 é indicada para bebês no primeiro ano de vida e crianças menores de 5 anos que ainda não completaram o esquema de vacinação recomendado. Segundo Eduardo Jorge da Fonseca, presidente do Departamento de Imunizações da Sociedade Brasileira de Pediatria, a imunização nesta faixa etária é fundamental para prevenir internações e reduzir mortes associadas às infecções pneumocócicas.
8: Então, as crianças menores de 2 anos, as que mais internam e as que mais morrem, ou seja, tem maior incidência e maior letalidade. Então, esse é o grupo mais importante, é um grupo prioritário para a prevenção das doenças pneumocócicas invasivas, como a gente chama.
4: A Pneumo 20 também é indicada para indígenas com mais de 5 anos, sem histórico vacinal, idosos com 60 anos ou mais que estejam acamados ou institucionalizados e pessoas com condições clínicas especiais. O histórico de vacinação pode ser acompanhado pela caderneta digital de saúde da criança, disponível no aplicativo Meu SUS Digital. Reportagem Gabriela Noronha.
1: A doença de Chagas é transmitida principalmente por um inseto conhecido como barbeiro e pode levar à morte, especialmente em populações vulneráveis.
3: Isso porque a infecção pode evoluir de forma silenciosa por anos e, quando não tratada, pode levar a graves complicações cardíacas e digestivas.
1: Para tratar a doença, a Anvisa publicou o registro de um novo medicamento voltado a pacientes menores de 18 anos.
3: É o Lampti, feito de substâncias que danificam o parasita e que levam à sua eliminação do organismo.
9: A Agência Nacional de Vigilância Sanitária Anvisa aprovou o registro do medicamento Lampit, indicado para o tratamento da doença de Chagas em pacientes pediátricos. O produto pode ser utilizado desde recém-nascidos com peso mínimo de 2,5 kg até adolescentes menores de 18 anos. A doença de Chagas é causada pelo protozoário Trypanosoma cruzi e está entre as principais doenças negligenciadas no Brasil. A infecção pode permanecer sem sintomas por muitos anos e, quando não tratada, provocar complicações graves, principalmente no coração e no sistema digestivo. O Lampit é um medicamento antiparasitário que atua na eliminação do parasita responsável pela doença. A aprovação do registro foi publicada pela Anvisa no Diário Oficial da União, com a Resolução 2631 de 2026. Claudimário Carvalho, para a Voz do Brasil.
1: Buscar ajuda pode ser o primeiro passo para interromper um ciclo de violência contra as mulheres.
3: O Ligue 180 funciona gratuitamente, 24 horas por dia, e também pode ser acessado por canais digitais como o WhatsApp.
1: Os atendentes são especializados para oferecer ajuda imediata, indicando os caminhos para a solução do problema.
5: É por meio do Ligue 180 que milhares de mulheres encontram acolhimento, orientação e encaminhamento para a rede de proteção em todo o país. Cada atendimento começa por uma escuta qualificada e humanizada. O serviço funciona 24 horas por dia, todos os dias da semana, e pode ser acionado pela própria vítima ou por qualquer pessoa que queira denunciar uma situação de violência contra a mulher. A coordenadora de atendimento da central do Ligue 180, Juliana Costa, explica como funciona o atendimento.
10: A denúncia é registrada pelas nossas atendentes. Posteriormente a isso, nós temos uma equipe também especializada que faz a análise dessa denúncia. Então, entrando em contato com o Ligue 180, a pessoa que nos contatar vai ter ali um atendimento especializado e essa atendente ela vai identificar qual é a necessidade dessa pessoa.
5: Segundo o Anuário Brasileiro de Segurança Pública, em 2025 foram registrados cerca de 1.470 feminicídios. O maior número desde que o crime passou a ser tipificado em 2015. Apenas no primeiro trimestre deste ano, já foram contabilizadas 399 mortes. Também cresceram os casos de violência no ambiente digital, como ameaças, perseguição nas redes sociais, invasão de contas e divulgação não autorizada de imagens íntimas. Nos cinco primeiros meses de 2026, o Ligue 180 registrou mais de 16 mil ocorrências desse tipo de violência. A coordenadora de atendimento do Ligue 180 do Ministério da Saúde, Nery Araújo, alerta que o combate ao feminicídio é responsabilidade de todos.
11: É importante que o Brasil inteiro, a sociedade inteira, todo mundo, igrejas, feiras, times de futebol, escolas, templos religiosos, todo mundo seja envolvido. Por quê? Porque não é um problema só da mulher, é um problema de todos nós.
5: Além de atender mulheres em situação de violência, o Ligue 180 também orienta familiares, amigos, vizinhos e qualquer pessoa que queira saber como agir diante de uma situação de risco. O atendimento é sigiloso e pode ser feito de qualquer lugar do mundo. Além dos 180, denúncias e informações podem ser feitas pelo WhatsApp no telefone DDD 61 9610 0180. Reportagem Pablo Mundim.
3: O cidadão conta com uma nova plataforma do programa Luz para Todos.
1: O aplicativo permite registrar e acompanhar solicitações de atendimento.

0: para nos dar justamente esse conhecimento.
1: O aplicativo Luz para Todos está disponível nas lojas de aplicativos para celulares e pode ser baixado por qualquer pessoa de forma gratuita. Ao abrir o pedido para instalação de energia elétrica, o cidadão deverá tirar foto da unidade a ser atendida. Por meio do georreferenciamento, o Ministério de Minas e Energia vai localizar o endereço e encaminhar a solicitação para a concessionária de energia elétrica responsável pela região. Não será preciso acesso à internet para registrar o pedido. Reportagem Luana Karen.
2: Embaixadores estrangeiros que não residem no Brasil participaram nesta quarta-feira, no Palácio do Itamaraty, da cerimônia de entrega das cartas credenciais.
3: O ato habilita oficialmente os diplomatas diante do chefe de Estado do país onde vai atuar.
2: As cartas foram assinadas pelo presidente da República perante o governo anfitrião e dão início à missão diplomática.
3: Ao todo, 14 embaixadores não residentes no país foram oficialmente credenciados.
2: Um espaço para que as mulheres idosas participem da construção de políticas públicas voltadas a elas.
3: O Fórum Nacional pelo Protagonismo e Mobilização das Mulheres Idosas reúne organizações, movimentos sociais e representantes do poder público.
2: Entre os desafios tratados no fórum estão a saúde mental dos idosos, autonomia econômica e combate ao preconceito etário.
3: A secretária nacional de Autonomia Econômica e Política de Cuidados, Joana Célia dos Passos, fala mais sobre o fórum.
4: Esse fórum, ele tem a duração de 2 anos e uma das competências dele é promover iniciativas para o fortalecimento das organizações de participação social de mulheres idosas, para que a gente possa ampliar a capacidade de mobilização, o protagonismo, a autonomia e a incidência no debate sobre as políticas para esse grupo de mulheres idosas.
2: Segundo o IBGE, o Brasil possui 32 milhões de pessoas com 60 anos ou mais, sendo 55% mulheres.
3: E vamos falar agora da Rede Nacional de Proteção e Defesa dos Direitos Humanos da Pessoa Idosa, RENAPID.
2: Ela tem como objetivo garantir uma articulação entre os órgãos públicos que atendem essa população.
3: Nós conversamos com o secretário nacional dos Direitos da Pessoa Idosa, do Ministério dos Direitos Humanos e da Cidadania, Alexandre da Silva, sobre como vai funcionar essa colaboração. Acompanhe. Boa noite, secretário. Explica pra gente o que é essa rede de proteção às pessoas idosas. Que entidades formam essa rede?
5: A RENAPID é a Rede Nacional de Proteção e Defesa dos Direitos Humanos das Pessoas Idosas. É uma rede que vem sendo pensada e solicitada pela participação social desde a nossa conferência, da primeira conferência de 2006, e que agora, em 2026, ela se realiza. São convidados todos os entes federativos, todas as pessoas que atuam no parlamento, no sistema de justiça, entidades privadas, entidades públicas, ONGs, universidades, enfim, são todas aquelas pessoas, aquelas instituições, aqueles órgãos que atuam no segmento da pessoa idosa e que garantam a defesa, a promoção, a mitigação de violações e violências e a garantia de mais direitos.
2: Agora, secretário, essa rede ela funciona para um acompanhamento mais próximo, por exemplo, de idosos que estejam em situações vulneráveis, vamos supor, idosos que vivam sozinhos, precisem desse acompanhamento, essa rede atua assim também?
5: Esse é um dos focos, mas eu vou dizer que o foco central dessa RENAPID é a intersetorialidade. Para quem não está acostumado com esse termo, é dizer que algumas soluções para as pessoas idosas, ou para outros grupos também, elas precisam sempre de uma articulação com mais de um setor. Um exemplo, pode acontecer uma dificuldade da pessoa idosa em acessar um serviço de saúde. Isso pode ser decorrente do transporte, isso pode ser decorrente da dificuldade dela em ler, então ela não consegue muitas vezes pegar um ônibus ou chamar um táxi porque ela não consegue ler. E aí pode ser um outro problema, o transporte em si, que pode estar disponível ou dificultoso naquela região. Então a resposta intersetorial é o ponto central. E sim, é o objetivo também da gente, o quanto antes, enquanto sociedade, detectarmos que uma pessoa idosa está numa condição de violência ou de violação e que isso gera um risco para ela de vida, que o quanto antes ela possa ser retirada dessa situação.

0: ou que o agente causal ou a situação também possa ser o mais rápido possível eliminada ou eliminado.
1: E como é que os próprios idosos, os familiares ou amigos podem acionar essa rede?
0: A RENAGPI, ela vai ter uma estrutura que precisará funcionar tanto no âmbito municipal, estadual e federal. Então, vejamos, se o problema for municipal, nós vamos criar essa rede no município para que essas entidades, esses órgãos, a gestão municipal, uma secretaria específica, consiga dar a resposta o quanto antes. Mas, por vezes, um problema que envolva, por exemplo, uma questão de uma estrada estadual, eu já teria que procurar a instância estadual para dar essa resposta, ou muitas vezes é uma questão ministerial, alguma ação que possa ser garantida por um ministério. Então, essa pessoa idosa ou familiar, quando perceba uma situação como essa, ela vai procurar algum desses agentes, dessas entidades, desses órgãos que estão vinculados a essa rede, para poder acionar toda a resposta mais efetiva. Cabe lembrar aqui que o Brasil já tem, dentro do seu estado, a experiência de alguns municípios e alguns estados que já fazem uma rede. Então, nós não estamos partindo do zero, esse é um ponto positivo. A ideia nossa agora é entender o que nós podemos construir coletivamente. E já houve até uma oficina para começar a conversar com essas pessoas que já estão envolvidas em alguma rede, seja ela municipal ou estadual, e perceber como essa rede pode ser construída do que nós chamamos tanto de baixo para cima, ou seja, a partir das experiências e realidade dos municípios e o quanto os governos estaduais, distrital e a União precisam se organizar para concluir as boas respostas. Ou também o contrário, o quanto a União vai também construir essa rede, dialogando com os estados e o Distrito Federal, para poder alcançar os municípios ou, no caso do DF, as regiões administrativas também.
2: Para a gente tentar deixar um pouquinho mais claro, secretário, sendo um caso como o senhor mencionou, né, um problema que o idoso tenha com o transporte, ele deve, nesse caso, por exemplo, procurar a prefeitura da cidade dele, e aí a prefeitura também vai estar, os órgãos da prefeitura vão estar ativos nessa rede, e aí caso se identifique outras necessidades desse idoso, a rede toda pode ser acionada? É assim que funciona?
0: Isso, um bom exemplo, exatamente isso. Então, se for uma questão de transporte, a pessoa idosa que consiga alcançar a prefeitura e a secretaria específica pode fazer da forma como você explicou mesmo, ou muitas vezes a gente pode ter uma liderança comunitária, você pode ter, às vezes, um agente, um pessoal da saúde ou da assistência que frequenta aquela casa e vai levar para algum órgão específico, seja o conselho municipal, caso exista na região, para poder muitas vezes chegar também a um órgão responsável, ou muitas vezes até se tiver uma empresa privada de ônibus que esteja vinculada nessa rede para querer de fato, já sabendo que muitas vezes isso já aconteceu, que ela também tenha uma resposta mais efetiva, ou muitas vezes até a prefeitura que vai pensar um ponto de ônibus. É um bom exemplo. Então, são vários caminhos que nós queremos criar justamente para que a pessoa, tanto aquela que tenha mais autonomia, independência e conhecimento, buscar a prefeitura, ou muitas vezes ver quem são os atores que vão circular naquele território que possam captar essa denúncia e poder encaminhar para um órgão mais específico.
1: Secretária, a rede também prevê a realização de diagnósticos sobre o envelhecimento populacional. De que forma isso pode se converter em políticas públicas posteriormente?
0: Esse diagnóstico, ele é fundamental, é ele que vai balizar muito do que nós já fazemos no âmbito, né, nacional, tanto União, estados, DF, municípios, para ver quais são as demandas atuais. Então, hoje, quando falamos de envelhecimento de pessoas idosas, é muito importante que as ações sejam centradas a partir das demandas das pessoas idosas. E hoje nós temos uma série de informações que possam vir tanto das gestões municipais, com os dados obtidos por meio de suas secretarias. Pode ser também a partir dos institutos de pesquisa que nós temos, geração de dados que nós temos no nosso país, e também a partir daquilo que é conduzido e pensado no âmbito governamental e também federal. Então, esse diagnóstico ajuda muitas vezes a criar programas que são feitos no âmbito federal, existem alguns criados já, também no âmbito estadual, e também pela pactuação que a gente pode fazer entre esses três entes, municípios, estados e governo. Então, é fundamental que os diagnósticos aconteçam e, mais do que fundamental para a gestão, que isso fique sempre à disposição da participação social, da sociedade como um todo. Então, a transparência, a divulgação, a linguagem simples desses diagnósticos também faz parte da RENADP de disseminar cada vez mais o conhecimento, porque isso também é um ponto bastante preocupante. Quando falamos de pessoas idosas, muitas vezes existe uma certa invisibilização de alguns dados. E a RENADP vem justamente para poder colocar isso mais à disposição da sociedade, de conselhos, de entidades, movimentos sociais que também estão atuando na defesa dos direitos para as pessoas idosas.
2: Agora, secretário, a gente tem só mais alguns segundinhos, mas o senhor mencionou aí que lideranças comunitárias, por exemplo, né, ou organizações da sociedade civil também podem compor a rede, assim como as prefeituras. E aí, quem quer fazer parte dessa rede, essa pessoa deve proceder como, né, ou esse organismo? Eles precisam procurar a Secretaria Nacional dos Direitos da Pessoa Idosa?
0: Sim, exatamente. Nós estamos agora, no próximo mês, mais ou menos, nós vamos concluir a instrução normativa que vai dar os melhores caminhos para qualquer entidade, qualquer segmento que queira aderir à nossa rede. Então, haverá a classificação, a possibilidade de ser um integrante de fato para a rede ou de ser um colaborador com papéis distintos. Então, isso é aguardar agora, que nas próximas semanas nós vamos divulgar essa instrução normativa que está dentro do tempo proposto, dentro da portaria que criou a RENADP.
1: Muito bem, nós conversamos com o secretário nacional dos Direitos da Pessoa Idosa, Alexandre da Silva. Muito obrigado, secretário, pela entrevista à Voz do Brasil.
0: Obrigado a vocês, a todos os ouvintes e as ouvintes. Uma boa noite.
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2: Quem for fazer o Exame Nacional de Desempenho dos Estudantes ainda tem tempo para solicitar atendimento especializado.
1: Saiba mais com Thaís Araújo.
4: Está aberto o prazo de solicitação de atendimento especializado e para o requerimento de tratamento pelo nome social para os participantes do Exame Nacional de Desempenho dos Estudantes, o ENAD 2026. Os interessados têm até o dia 24 de julho para fazer essa solicitação em relação ao ENAD de bacharelados e cursos superiores de tecnologia. O pedido deve ser realizado diretamente pelo estudante por meio do sistema ENAD e o resultado será divulgado no dia 31 de julho. Em caso de negativa, os estudantes terão prazo para recurso entre os dias 3 e 7 de agosto. A prova está marcada para o dia 29 de novembro. O Exame Nacional de Desempenho dos Estudantes é aplicado a todos que estão concluindo o ensino superior. Thaís de Araújo, para a Voz do Brasil.
2: Forças Integradas de Combate ao Crime Organizado realizam nesta quarta-feira operações em 16 estados em investigações envolvendo organizações criminosas.
1: As medidas incluem 181 mandados de busca e apreensão, 93 mandados de prisão e outras medidas cautelares determinadas pela Justiça.
2: Estão sendo apurados indícios de crimes como tráfico de drogas, de armas e também lavagem de dinheiro.
1: As Forças Integradas reúnem instituições federais e estaduais para atuação conjunta.
2: Essas foram as notícias do governo federal.
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2: Com produção da empresa Brasil de Comunicação.
1: Fique agora com o Minuto do TCU. Em seguida, as notícias do Poder Judiciário e do Congresso Nacional. Boa noite.
2: Boa noite. Até amanhã.
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6: O Tribunal de Contas da União avaliou a política de autoprodução de energia elétrica, usada por empresas e outros consumidores que geram energia para consumo próprio. A auditoria identificou que as regras atuais dão incentivos econômicos aos autoprodutores, mas podem aumentar custos para os demais consumidores. O tribunal constatou que os autoprodutores usam a infraestrutura do sistema elétrico, mas não contribuem de forma suficiente para manter a estabilidade do serviço. O TCU também apontou o baixo nível de maturidade no desenho, na institucionalização e no monitoramento da política pública. O tribunal recomendou que o Ministério de Minas e Energia formalize diretrizes, objetivos, metas, indicadores e estrutura de acompanhamento para a política. 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
5: 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Você vai ouvir agora notícias do Poder Judiciário.
7: Presidente do STF e do CNJ participa da instalação de varas especializadas no combate ao crime organizado em São Paulo.
8: STJ reconhece dano moral coletivo por demora na demarcação de território quilombola em Sergipe.
7: Desembargador pernambucano é indicado para ocupar vaga de ministro do TST.
8: Boa noite, eu sou o Arthur Filho.
7: E eu sou Walter Lima.
8: O presidente do Supremo Tribunal Federal e do Conselho Nacional de Justiça, ministro Edson Fachin, afirmou nesta quarta-feira que a criação de varas especializadas no combate ao crime organizado representa uma resposta concreta do judiciário ao avanço das facções criminosas no país.
7: O ministro participou da solenidade de instalação das novas varas estaduais especializadas em organizações criminosas e lavagem de bens, direitos e valores do Tribunal de Justiça de São Paulo. Marta Ferreira.
9: O enfrentamento ao crime organizado tem sido uma das prioridades da gestão do ministro Edson Fachin. Durante a cerimônia, ele afirmou que o crime organizado não é apenas um problema de segurança pública, mas uma ameaça ao próprio Estado de Direito Democrático. Fachin também ressaltou que o judiciário tem ampliado a atuação para combater novos mecanismos utilizados pelo crime organizado, como o uso de plataformas clandestinas de apostas eletrônicas e de empresas aparentemente lícitas para lavagem de dinheiro.
10: Não estou, é claro, a me referir ao mercado regulado, mas estou a me referir, sim, às plataformas clandestinas e também às empresas que têm sido utilizadas como instrumentos de organizações criminosas.
9: A instalação das novas varas está alinhada aos projetos conduzidos pelo Conselho Nacional de Justiça para ampliar a especialização judicial no enfrentamento ao crime organizado em todo o país.
8: A União e o INCRA terão de indenizar um quilombo em Sergipe.
7: O STJ reconheceu danos morais coletivos devido à demora na demarcação do território. Fátima Uchoa.
11: A comunidade Catuabo foi reconhecida como remanescente quilombola em 2006 e o território identificado e delimitado em 2017, mas até hoje não saiu o decreto de desapropriação para a continuidade da regularização territorial. O Ministério Público Federal ajuizou ação civil pública contra a União e o INCRA, pedindo a conclusão do procedimento e indenização por danos morais coletivos. O juízo de primeiro grau e o TRF5 determinaram a finalização do procedimento, mas não reconheceram dano moral coletivo. Já a primeira turma do STJ considerou que a demora injustificada do poder estatal em efetivar um direito constitucional gera dano moral presumido, que não exige prova de abalo psicológico. O relator foi o ministro Paulo Sérgio Domingues.
8: Presidente Lula indica desembargador para ministro do TST.
7: O pernambucano Sérgio Torres precisa ainda passar por sabatina no Senado. Marla Lacerda.
12: O desembargador do Tribunal Regional do Trabalho da 6ª Região foi indicado pelo presidente da República para ocupar a vaga aberta com a aposentadoria da ministra Dora Maria da Costa. Magistrado de carreira, Sérgio Torres já atuou no TST como desembargador convocado e, recentemente, foi eleito presidente da Academia Brasileira de Direito do Trabalho. Se aprovado na sabatina da Comissão de Constituição e Justiça do Senado Federal, tem ainda a votação no plenário da Casa.
8: Justiça Federal determina que a União formule plano para tornar acessíveis todos os sites da Administração Federal.
7: A decisão atendeu a pedido do MPF. Vanessa Pereira.
13: O aperfeiçoamento dos sites da Administração Pública Federal é apenas um dos pedidos da ação, que busca garantir a autonomia de pessoas com deficiência no uso de plataformas digitais públicas e privadas. Ao final do processo, o MPF pretende que a Justiça Federal determine à União a regulamentação do artigo 63 da Lei Brasileira de Inclusão, que torna obrigatória a acessibilidade digital.
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8: A você, uma boa noite.
7: E até amanhã.
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16: Eu sou Paula Groba.
17: E eu sou Humberto Pinheiro.
16: E estes são os destaques de hoje do Jornal do Senado, que começa agora.
17: Senado aprova transferência automática de pensão alimentícia.
16: Chanceler Mauro Vieira será convidado a explicar alerta sobre intervenção militar no Brasil pelos Estados Unidos.
17: Crédito de 15 bilhões para exportadores vai à sanção após aprovação do Senado.
16: Boa noite.
17: Boa noite.
16: Quem depende de pensão alimentícia poderá ter mais segurança para receber o benefício em dia. O Senado aprovou um projeto que cria a transferência automática dos valores, o que pode reduzir atrasos e facilitar o pagamento.
17: Para isso, o beneficiário deverá pedir à Justiça que determine o repasse mensal com a transferência automática do valor da conta do devedor para a conta de quem tem direito à pensão, na data fixada pelo juiz. A proposta, conhecida como Pix Pensão, segue agora para a sanção presidencial. Repórter Douglas Castilho.
18: O projeto, que teve origem na Câmara dos Deputados, visa garantir a pontualidade dos pagamentos e oferecer mais segurança jurídica às famílias envolvidas. A relatora da proposta, a senadora Ana Paula Lobato, do PSB do Maranhão, ressaltou a importância da aprovação.
19: Enfrenta problema recorrente nas execuções de alimentos. A necessidade de sucessivas provocações judiciais diante de inadimplimentos mensais. Trata-se de solução simples, objetiva e compatível com a natureza urgente da obrigação alimentar.
18: Uma das formas de garantir que os repasses ocorram na prática é a possibilidade de indisponibilização automática dos ativos financeiros do devedor, se ele não possuir saldo bancário suficiente para o pagamento. Para evitar abusos ou erros, o projeto também prevê que esse procedimento deve seguir as regras do Código de Processo Civil, que asseguram um controle por parte do juiz, a intimação do devedor e a correção ou cancelamento de bloqueios excessivos. A operacionalização do processo de transferências será gerida por sistema eletrônico sob responsabilidade do Banco Central.
16: E a senadora Roberta Cioli, do Republicanos de Roraima, apresentou um projeto que torna mais flexível a concessão do benefício da prestação continuada, o BPC. A proposta evita a perda automática do benefício quando houver pequeno aumento na renda familiar ou o ingresso de um integrante no mercado de trabalho.
17: O texto também prevê um período de transição de até 12 meses. Segundo a senadora, a medida permite que os beneficiários melhorem de vida sem o risco imediato de perder o auxílio. O projeto será analisado pelas comissões do Senado.
20: O projeto garante que o ingresso no mercado de trabalho não resulte na perda automática do benefício. Além disso, prevê um período de transição com reavaliação social para que essa mudança ocorra de forma gradual e segura, oferecendo mais segurança às famílias nesse momento de conquista e de reorganização de vida.
16: Já o senador Cleitinho, do Republicanos de Minas Gerais, defendeu o endurecimento de regras para as apostas online e cobrou a votação de projetos que restringem a publicidade das bets. O parlamentar alertou que o avanço desse mercado tem impactos na saúde mental, compromete a renda das famílias e aumenta os gastos públicos com saúde.
17: Segundo Cleitinho, os prejuízos causados pelas apostas exigem uma ação conjunta do Congresso e do governo federal, acima de diferenças partidárias.
21: Se literalmente agora é uma época de Copa do Mundo, que a gente está vendo aqui 35% de aumento na questão dos jogos, é momento agora da gente refletir. Hoje, infelizmente, o Brasil é o Brasil da as diabetes. Então espero que todos os senadores da República, como eu aqui, possa combater de uma vez por todas essa porcaria de jogo online.
16: A Comissão de Direitos Humanos aprovou um projeto que cria categorias diferentes para os casos de desaparecimento de pessoas no Brasil.
17: O objetivo da proposta é aprimorar as investigações e as buscas de acordo com cada situação. Repórter Patrícia Oliveira.
0: A proposta classifica os casos de pessoas desaparecidas em três categorias. O desaparecimento voluntário é quando um adulto decide romper contato com familiares por vontade própria. O involuntário inclui situações como acidentes, desastres, problemas de saúde mental e o sumiço de crianças e adolescentes. Já o desaparecimento forçado envolve casos relacionados à violência, coação, sequestro ou abuso de poder. Atualmente, a legislação adota uma definição única para todos os casos. Para a relatora, senadora Damaris Alves, do Republicanos do Distrito Federal, a mudança pode contribuir na atuação das autoridades pela busca, identificação e localização dos desaparecidos.
4: Os dados mais recentes demonstram que o desaparecimento de pessoas permanece como desafio grave e crescente para o poder público.
0: Em 2025, foram registrados mais de 85 mil desaparecimentos no Brasil, cerca de um caso a cada 6 minutos. O projeto segue para análise da Comissão de Constituição e Justiça.
16: A Comissão de Direitos Humanos também aprovou um projeto que endurece a punição para agressões praticadas contra mulheres por razões de gênero. A proposta transforma esse tipo de violência em crime autônomo, que hoje é tratado apenas como agravante da lesão corporal, e também aumenta as penas nos casos mais graves. O texto segue agora para a Comissão de Constituição e Justiça.
17: E o plenário aprovou o projeto que torna obrigatória a divulgação do Ligue 180, canal nacional de denúncia e orientação para mulheres em situação de violência. A proposta determina que o serviço seja divulgado em meios de comunicação e em locais públicos e privados de grande circulação para ampliar o acesso às denúncias e às informações sobre a rede de proteção. O texto segue para a sanção presidencial.
16: O chanceler Mauro Vieira será convidado para esclarecer no Senado as recentes afirmações apontando risco de intervenção militar norte-americana no Brasil. O convite foi aprovado pela Comissão de Relações Exteriores.
17: O risco teria sido apontado a partir da classificação como terroristas de facções do crime organizado que atuam em nosso país. Repórter César Mendes.
22: A Comissão de Relações Exteriores aprovou o convite para que o ministro das Relações Exteriores, Mauro Vieira, esclareça aos senadores declarações recentes dadas por ele de que a classificação do Comando Vermelho e do Primeiro Comando da Capital como organizações terroristas pelos Estados Unidos traria o risco de uma eventual atuação de forças militares norte-americanas no Brasil. Autor do convite, o senador Hamilton Mourão, do Republicanos do Rio Grande do Sul, quer que Mauro Vieira explique melhor de onde tirou os dados que o levaram a fazer essa afirmação, que, na opinião de Mourão, tem uma certa gravidade.
23: Apesar dos Estados Unidos recentemente vinha exercendo de forma unilateral o seu poder militar, tanto no caso recente aí da captura do então presidente da Venezuela, o ditador Maduro, como também no ataque feito ao Irã, apesar de ser um conflito que se arrasta há 46, 47 anos entre esses dois países, não é? Mas me chama a atenção, face à relação que nós temos com os Estados Unidos da América, inclusive na área militar, não é? Onde combatemos juntos na Segunda Guerra Mundial, e ver por parte de uma autoridade como o ministro Mauro Vieira, uma afirmação nessa natureza. Então, eu gostaria de ouvir isso aqui do ministro.
22: A declaração de Mauro Vieira foi dada no dia 1º de julho, em resposta oficial do Itamaraty a questionamentos feitos pela Câmara dos Deputados. O comparecimento do ministro em reunião da Comissão de Relações Exteriores ainda não tem data agendada.
16: E empresas brasileiras que exportam produtos para o exterior já podem contar com uma nova linha de crédito para enfrentar os efeitos das barreiras comerciais impostas por outros países.
17: O Senado aprovou a medida provisória que libera até 15 bilhões de reais para financiar exportações por meio do Plano Brasil Soberano. Repórter Douglas Castilho.
24: A medida surge como resposta ao que ficou conhecido como tarifaços impostos pelos Estados Unidos, que elevaram as tarifas de importação daquele país a patamares de até 50%. O senador Randolph Rodrigues, do PT do Amapá, que solicitou a inclusão da votação na pauta, comemorou a aprovação e explicou a sua importância importância diante da instabilidade do contexto internacional.
1: O Brasil soberano é o significado de como um governo deve agir. Um governo, mesmo agredido por uma potência estrangeira, não deve ficar lamentando. Deve buscar superar a agressão, que o que ocorreu no fato do tarifaço é uma agressão ao Brasil e ao seu povo, e buscar soluções, sobretudo para suas empresas. A Brasil soberano vem para isso, para socorrer.
24: Além das tarifas alfandegárias, a MP apresenta uma resposta às chamadas barreiras sanitárias, que ocorrem por restrições à entrada de produtos não pelo aumento dos tributos, mas com argumentos como o utilizado pela União Europeia este ano. O bloco proibiu a entrada de carne bovina brasileira sob a acusação do uso indiscriminado de antibióticos por parte do setor pecuário brasileiro. O texto segue para a sanção presidencial.
17: Com edição de Paula Grova e trabalhos técnicos de João Lira, o Jornal do Senado fica por aqui. Acompanhe agora as notícias da Câmara dos Deputados. Boa noite.
16: Boa noite e até amanhã.
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2: Parlamentares aprovam sistema para enfrentar a violência de gênero.
3: Câmara amplia acesso das Santas Casas a linhas de crédito do FGTS.
2: Comissão de Orçamento aprova recursos contra a guerra e desastres.
5: Boa noite. A Comissão Mista de Orçamento aprovou despesas extras de R$12,3 bilhões no orçamento de 2026. A repórter Silvia Munhato acompanhou a votação.
6: A Comissão Mista de Orçamento aprovou 8 medidas provisórias com despesas extras no orçamento de 2026, no valor de R$12,3 bilhões. Um total de 10,3 bilhões estão sendo utilizados para minimizar os efeitos da guerra no Oriente Médio nos preços dos combustíveis e gás de cozinha, e outros R$2 bilhões foram destinados para auxiliar os atingidos por desastres climáticos este ano. Os parlamentares deixaram para esta quarta-feira a análise de um projeto que pretende abrir um crédito novo no orçamento de R$13,3 bilhões. O texto original veio com apenas R$1,3 milhão para uma contribuição voluntária do país à Comissão Econômica para a América Latina e o Caribe. Mas o governo modificou a proposta para incluir recursos para financiamentos agrícolas e para o programa Desenrola Adimplentes. O deputado Domingos Sávio, do PL de Minas Gerais, e outros parlamentares pediram mais tempo para analisar a proposta.
25: Por outro lado, nos preocupa, e aí por isso é necessário esse tipo de análise, de reflexão. Nos preocupa, por exemplo, que o recurso que está sendo tirado, cancelado, é dentro do Ministério da Cidade, e na primeira análise que a minha assessoria fez seria justamente do Minha Casa e Minha Vida, que também é um programa tão importante e que nós temos preocupação em que a gente continue garantindo alternativa de moradia no país.
6: O deputado Igor Timo, do União de Minas Gerais, relator da medida provisória que destina recursos para os municípios de Minas Gerais atingidos por fortes chuvas este ano, ressaltou a importância do repasse.
26: Entre fevereiro e março deste ano, a nossa Zona da Mata enfrentou um período mais chuvoso da sua história, com um acumulado de 584 milímetros, 4 vezes mais acima da média acumulada. E o resultado foi trágico. Famílias desabrigadas, serviços públicos essenciais interrompidos e comprometidos, o comércio local severamente castigado.
6: As medidas provisórias aprovadas serão agora analisadas pelos plenários da Câmara e do Senado. Da Rádio Câmara de Brasília, Silvia Munhato.
14: Ciência e tecnologia.
2: Merlon Solano, do PT do Piauí, defende a revisão das regras para o funcionamento das apostas esportivas e dos jogos online no Brasil. Para o deputado, a regulamentação atual é insuficiente diante do endividamento crescente das famílias e dos impactos do vício em jogos.
5: Merlon Solano sugere discutir medidas como o aumento da tributação sobre empresas do setor, a restrição da publicidade e até a proibição de determinados jogos. Ele afirma que o país precisa enfrentar o tema como uma questão de saúde pública e proteção financeira.
2: Luiz Lima, do Novo do Rio de Janeiro, defende a regulamentação das apostas esportivas para impedir que a atividade se torne parte permanente da rotina do esporte nacional. O congressista argumenta que a publicidade excessiva estimula a ilusão de ganho fácil.
7: Luiz Lima adverte que a propaganda abusiva das apostas pode comprometer o orçamento de famílias brasileiras. Ele sugere restrições aos anúncios do setor nos mesmos moldes das proibições aplicadas ao mercado de cigarro.
14: Trabalho.
2: Paulão, do PT, manifesta solidariedade aos trabalhadores da Companhia de Abastecimento e Saneamento de Alagoas em paralisação pela falta de proposta da direção. Ele critica o adiamento da negociação para janeiro por considerar que a medida desrespeita a anualidade da convenção coletiva.
7: Paulão aponta falhas no serviço prestado por empresas privadas de saneamento, com tarifas altas e comunidades rurais que ficam meses sem abastecimento regular. O parlamentar levou o caso ao Ministério Público e à Defensoria Pública de Alagoas.
2: Tadeu Venere, do PT do Paraná, cita dados de pesquisa feita por 16 organizações da sociedade civil, segundo os quais quase 64 milhões de brasileiros com 15 anos ou mais não terminaram o estudo básico para defender o fim da escala 6x1 e as jornadas exaustivas de trabalho.
7: Na opinião de Tadeu Venere, reduzir a carga laboral semanal vai devolver ao trabalhador a oportunidade de desenvolvimento pessoal e o direito de estudar. O legislador conclama a sociedade civil a enfrentar o debate e pede que o Senado siga o exemplo da Câmara e aprove a matéria.
14: Transportes.
2: Rodrigo de Castro, do União de Minas Gerais, comemora a inauguração das pontes de Embaúba e da Cachoeira da Usina, que ligam os municípios de Ervália e Muriaé. O congressista ressalta que as obras integram trecho estratégico da BR-356, importante para a conexão entre os estados do Sudeste.
8: É mais um trabalho que nós fizemos que tem uma repercussão muito grande na zona da Mata Mineira, não só nos municípios de Ervália, Rosário da Limeira, São Sebastião da Vargem Alegre, Muriaé, Viçosa, Ponte Nova, mas também é uma estrada que liga ao litoral do Rio de Janeiro e ao litoral do Espírito Santo. Portanto, ela tem uma conotação realmente regional. Agora vamos acompanhar a última etapa, que é a execução da ponte dentro do município de Ervália.
7: Rodrigo de Castro afirma que a entrega das pontes é resultado de articulações iniciadas em 2021, junto ao DENIT e aos ministérios. Ele lembra que a conclusão das obras atende a uma antiga demanda da população local, que conviveu por anos com lama e poeira.
2: Bebeto, do PP do Rio de Janeiro, destaca o avanço das obras na Serra das Araras e na rodovia Presidente Dutra, previstas em contratos de concessão do governo federal. Ele assinala que as intervenções são essenciais para quem se desloca da Baixada Fluminense em direção à capital.
7: Bebeto relata articulações entre governo federal, a concessionária responsável pelos trechos e a Light, para destravar viadutos, alças e duplicações na região. O deputado também pede a revitalização da ferrovia da Baixada, com passarelas, muros de proteção e sinalização nas passagens de nível.
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14: Desenvolvimento Regional.
2: A Câmara criou uma comenda com o nome do Padre Cícero para quem contribuir para o desenvolvimento do Nordeste. O repórter Antônio Vital explica como vai funcionar.
10: A Câmara dos Deputados criou uma honraria a ser concedida a pessoas ou instituições que contribuam para o desenvolvimento social, econômico e cultural da região Nordeste. A condecoração, batizada de Comenda Padre Cícero Romão Batista de Desenvolvimento Regional, será concedida a 5 pessoas ou entidades selecionadas a partir de indicações de deputados e senadores. A homenagem será entregue pela Comissão de Integração Nacional, Desenvolvimento Regional e da Amazônia e pela mesa diretora da Câmara em uma sessão solene todos os anos no dia 24 de março, data de nascimento de Padre Cícero. O projeto que cria a comenda foi apresentado pelo deputado Luiz Gastão, do PSD do Ceará, e aprovado pelo plenário da Câmara. A relatora do projeto foi a deputada Fernanda Pessoa, do PSD do Ceará. Ela retirou da proposta original a proibição de premiação a pessoas que estejam no exercício de mandato político e seus parentes até o segundo grau. Segundo a relatora, isso torna a comenda democrática e acessível a todos. Padre Cícero morreu em 1934, aos 90 anos de idade, em Juazeiro do Norte, no Ceará, onde exerceu sacerdócio e teve grande influência política. O autor da proposta, deputado Luiz Gastão, defendeu a comenda a quem contribuir para o desenvolvimento do Nordeste e a homenagem a Padre Cícero.
11: Hoje a Câmara fez justiça a um grande nordestino, a um grande brasileiro, que é o Padre Cícero, que foi, acima de tudo, um grande desenvolvimentista, não só para Juazeiro, para todo o Nordeste, referenciado ainda por gerações.
10: Não houve votos contrários à criação da comenda Padre Cícero Romão Batista de Desenvolvimento Regional. Da Rádio Câmara de Brasília, Antônio Vital.
2: Aniele Paulino, do Republicanos, cumprimenta Dom Edelson Soares Nobre, quinto bispo a assumir a diocese de Guarabira, na Paraíba. Para o congressista, o lema episcopal do sacerdote, em tudo a caridade, reflete a doutrina social da Igreja em amparar os mais necessitados.
5: O deputado cumprimenta as autoridades presentes na posse de Dom Edelson e ressalta o papel fundamental do bispado de Guarabira para a região. Ranieri Paulino menciona ainda seu apoio à diocese e suas iniciativas voltadas à valorização da fé e do turismo paraibano.
14: Economia.
5: Pompeu de Matos, do PDT do Rio Grande do Sul, pede a criação de fundos constitucionais para as regiões Sul e Sudeste, nos moldes dos já existentes para o Norte, Nordeste e Centro-Oeste. Segundo ele, a medida promove uma redistribuição mais equilibrada dos recursos federais.
2: Pompeu de Matos diz que os novos fundos destinariam mais de 21 bilhões de reais por ano para cada uma das duas regiões. Ele argumenta que os recursos impulsionariam investimentos, desenvolvimento regional e obras de infraestrutura.
14: Saúde.
5: A Câmara aprovou projeto que permite acesso a linhas de crédito com recursos do FGTS para santas casas e hospitais filantrópicos. O repórter Antônio Vital acompanhou a votação.
10: O plenário da Câmara aprovou o projeto que reabre até 2030 o prazo para que santas casas e hospitais filantrópicos tenham direito a linhas de crédito que usam recursos do FGTS. A lei, que trata do Fundo de Garantia por Tempo de Serviço, previa o uso desse tipo de crédito para entidades beneficentes apenas até 2022. A reabertura do prazo foi prevista em uma medida provisória editada este ano, mas que perdeu a validade sem ter sido votada pelo Congresso. Por isso, o projeto aprovado, que reproduz o texto da medida provisória, foi apresentado pelo líder do governo na Câmara, deputado Paulo Pimenta, do PT do Rio Grande do Sul. Na justificativa da proposta, ele disse que créditos com recursos do FGTS somaram 3 bilhões de reais e beneficiaram 140 hospitais filantrópicos que prestam serviço ao Sistema Único de Saúde, o SUS. Paulo Pimenta estima que essas linhas de crédito podem reduzir a taxa de juros para as santas casas dos atuais 18% para 12%, o que vai ajudar a aliviar a situação financeira dessas entidades, muitas delas endividadas. Além dos hospitais filantrópicos, o projeto também permite que instituições sem fins lucrativos que prestam atendimento a pessoas com deficiência também usem essas linhas de crédito. A condição é que as entidades também atuem para o SUS. O relator do projeto, o deputado Antônio Brito, do PSD da Bahia, diz que as linhas de crédito não comprometem a sustentabilidade financeira do FGTS. Ele explicou a proposta.
12: Esse projeto vem em função da medida provisória de número 1336, que expirou o prazo e que trata das santas casas e hospitais filantrópicos pela possibilidade dessas instituições terem o caixa hospital baseado na lei do FGTS.
10: O projeto foi aprovado de maneira simbólica pelo plenário, sem votos contrários. Para o deputado Hildo Rocha, do MDB no Maranhão, linhas de financiamento com recursos do FGTS beneficiam a saúde do trabalhador.
13: Esse projeto, ele é muito importante, porque o recurso do FGTS, ele tem um juro muito menor, que é um juro menor do mercado, é o do FGTS. O prazo de carência para o início de pagamento é bem elástico, portanto, é recurso do trabalhador que volta em benefício do trabalhador, porque as Santas Casas de Misericórdia atendem justamente os trabalhadores.
10: O projeto, que reabre até 2030 o prazo para que hospitais filantrópicos e entidades de assistência a pessoas com deficiência tenham direito a linhas de crédito que usam recursos do FGTS, seguiu para análise do Senado. Da Rádio Câmara de Brasília, Antônio Vital.
2: Vavá, do Avante de Minas Gerais, detalha sua atuação na Comissão de Saúde como relator da Política Nacional de Enfrentamento ao HIV e à AIDS. O legislador avalia que ajudou a construir uma proposta voltada a quem enfrenta dificuldade para manter o tratamento.
5: Vavá defende a criação de um auxílio deslocamento financeiro para viabilizar o transporte de pacientes que residem longe dos centros médicos especializados. Ele argumenta que o benefício combate o abandono terapêutico, reduzindo barreiras socioeconômicas e geográficas no acesso ao SUS.
14: Direitos Humanos.
2: Luiz Couto, do PT da Paraíba, defende projeto que cria a Política Nacional de Prevenção de Quedas entre Pessoas Idosas. O deputado argumenta que o objetivo é reduzir acidentes, preservar a autonomia dos idosos e orientar ações de prevenção e acompanhamento em todo o país.
0: Segundo Luiz Couto, o projeto organiza medidas de prevenção, acompanhamento e conscientização para evitar quedas que podem provocar perda de mobilidade, internações e outras complicações de saúde. O texto já foi aprovado em duas comissões da Câmara.
14: Justiça.
2: A Câmara aprovou proposta que cria um Sistema Nacional de Enfrentamento da Violência contra Meninas e Mulheres. A repórter Daniela Lessa acompanhou a votação.
4: O Brasil chora com a morte de nossas mulheres, infelizmente, todos os dias. E gostaria, antes de promover a leitura do parecer por parte da deputada Jandira Fegali, pedir um minuto de silêncio em favor da senhora recentemente assassinada, a qual foi encontrada com seu filho amamentando enquanto agonizava nos seus últimos momentos.
15: Foi com um minuto de silêncio por uma vítima de feminicídio que o presidente da Câmara, Hugo Mota, iniciou a votação do projeto que cria o Sistema Nacional de Enfrentamento da Violência contra Meninas e Mulheres e prevê recursos para ações de combate ao feminicídio e de proteção à vida de meninas e mulheres. Nesta semana, em Cataguases, Minas Gerais, uma mulher foi encontrada morta em casa, enquanto seu filho de 2 anos dormia em um quarto e uma bebê de 1 ano ainda mamava em seu peito. O marido foi preso, acusado de feminicídio. Pelo texto aprovado, o sistema de enfrentamento será organizado pelo Ministério das Mulheres, em colaboração com estados e municípios. O dinheiro para financiar as ações virá principalmente do PROPAG, o Programa de Pleno Pagamento de Dívidas dos Estados, que permite aos estados renegociarem dívidas com a União, em troca de compromissos, como a realização de investimentos. No mínimo 10% desses recursos deverão ser aplicados no Plano de Ação de Enfrentamento da Violência contra Meninas e Mulheres. A relatora da proposta, deputada Jandira Fegali, do PCdoB do Rio de Janeiro, destacou que esse financiamento garantirá recursos por 10 anos.
18: E nós estamos agora colocando 1,5 bilhão de recursos existentes por ano por 10 anos. São recursos que estarão inseridos no PROPAG, como também no Fundo de Segurança Pública, para que a gente possa fazer com que os estados e os municípios, em ação integrada, possam agir na prevenção e também na responsabilização dos homens violentos deste país, que não conseguem compreender que essa relação é de igualdade, não de submissão.
15: A deputada Soraya Santos, do PL do Rio de Janeiro, também celebrou a garantia de recursos financeiros.
19: E quero chamar mais uma vez a atenção para a virtude desse projeto, que garante recursos. Não há política pública, não basta dizer que eu sou a favor do combate ao feminicídio, se não tiver dinheiro.
15: Para os demais estados que não estiverem no PROPAG, poderão ser usados outros recursos já destinados a ações de combate à violência contra a mulher. Os recursos poderão ser aplicados em ações de prevenção e enfrentamento da violência, fortalecimento da rede de atendimento às mulheres e políticas de educação para combater a cultura de violência contra meninas e mulheres, especialmente voltadas para homens e meninos. O texto também prevê medidas de enfrentamento à violência digital. O projeto que cria o Sistema Nacional de Enfrentamento da Violência contra Meninas e Mulheres, com verbas garantidas para as ações, agora será analisado no Senado. Da Rádio Câmara de Brasília, Daniele Lessa.
14: Segurança Pública.
0: Roberto Fraga, do PL do Distrito Federal, critica a demora do Senado em analisar propostas aprovadas pela Câmara, como a redução da maioridade penal. Segundo o deputado, a falta de votação dessas matérias prejudica o combate ao crime organizado.
2: Na visão de Alberto Fraga, a redução da maioridade penal é fundamental para o enfrentamento da criminalidade. Ele sustenta que o tema é um anseio antigo da população.
0: Sérgio Turra, do PP do Rio Grande do Sul, critica a decisão que autorizou a busca e apreensão na residência de Jair Bolsonaro.
7: Na avaliação do deputado, a medida foi desnecessária, desproporcional e representa perseguição política e abuso de poder.
2: Sérgio Turra também questiona a imparcialidade do ministro responsável pelo caso, Alexandre de Moraes, afirmando que não deveria conduzir processos relacionados aos atos de 8 de janeiro. O deputado manifesta ainda solidariedade ao ex-presidente e defende limites à atuação do judiciário.
7: Alfredo Gaspar, do PL de Alagoas, critica o andamento das investigações sobre fraudes no INSS. O deputado afirma que pessoas ligadas ao governo deveriam ser investigadas com o mesmo rigor aplicado a outros casos que envolvem agentes públicos da oposição.
2: Alfredo Gaspar também contesta o mandado de busca e apreensão realizado hoje na casa do ex-presidente Jair Bolsonaro. Na avaliação do parlamentar, há tratamento desigual por parte das instituições responsáveis pelas investigações e pelo judiciário. Homenagem.
7: Coronel Assis, do PL de Mato Grosso, condena as declarações de uma promotora de justiça sobre manifestações religiosas em um evento público. De acordo com o deputado, a liberdade de professar a fé é garantida pela Constituição e não pode ser restringida por agentes públicos.
2: O parlamentar lembra que o Estado brasileiro é laico, mas não antirreligioso, e defende o respeito às manifestações de fé da população. Coronel Assis também pede uma moção de repúdio à promotora e cobra a preservação da liberdade religiosa no país.
7: Termina agora o Jornal Câmara dos Deputados, produzido pela Rádio Câmara, com trabalhos técnicos de
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24: Casa e Design. Se existe um recurso que transforma um ambiente sem reforma, esse recurso é o tecido. No inverno, vale trocar capas de almofadas por modelos com tramas mais encorpadas, como bucle, linho grosso ou também o veludo. Mantas dobradas sobre o sofá ou a poltrona ajudam a criar aquela sensação de casa acolhedora. Outro detalhe importante são as cortinas. Tecidos mais encorpados ajudam a manter a temperatura interna e ainda deixam o ambiente mais sofisticado. É aquele tipo de mudança que você percebe logo no primeiro olhar. 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
6: Chegou a chuva, né? E com ela aparecem as poças d'água. Mas olha, maior risco nem sempre é a água, viu? É o que está escondido embaixo dela. Buracos profundos, tampas de bueiro afundadas e desníveis podem provocar danos importantes nas rodas. Quem também pode dançar nessa são os pneus e a suspensão, viu? Nunca atravesse uma poça em alta velocidade. Reduza, observe o comportamento dos outros carros e se houver dúvida sobre a profundidade, procure outro caminho. É que muitas vezes a pressa de ganhar alguns segundos acaba resultando num prejuízo que leva dias para ser resolvido.
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10: Uma ótima noite para você e obrigada pela sua companhia nesta quarta, dia 8 de julho. Hoje comemoramos o Dia do Padeiro e eu sei que tem muitos curtindo a nossa programação e por isso eu quero deixar um beijo, um abraço, parabéns pelo seu dia. Aqui você pode pedir a sua música e mandar um beijo para quem você gosta. 3499-136-2203. Esse é o nosso WhatsApp. E para começar no ritmo do amor desta quarta, Lily Allen, Somewhere Only We Know.

Aqui na programação, Julian Lennon, Too Late for Goodbyes. Antes, Lobão, Revanche. A Cibele está curtindo a nossa programação nesta quarta. Ana, você acredita que eu não fui à academia só para ouvir o seu programa? Cibele, eu acredito. Um beijo para você e obrigada pela companhia. Um beijo também para o José Pedro, final do telefone 4491. E um beijão para o Felipe Cardoso. Ana, gosto demais do seu programa e sou fã do Guilherme Arantes. E logo, logo a gente toca para você, o Rogério coloca na programação.

0: Música boa que encerra a sequência Sintonia, Moraes Moreira. Depois do intervalo tem Lady Gaga com Bruno Mars, Die With A Smile.
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2: Oi, amores, estamos chegando, Link Upgrade. Aqui é Rodrigo Campos dentro do seu radinho. Deixa eu falar da Adele. Ela revelou que tem cantado bem menos do que no passado, tá? A declaração foi feita durante uma entrevista à equipe McLaren antes do Grande Prêmio da Grã-Bretanha de Fórmula 1. Bom, a cantora que não lança um álbum desde 2021, disse que já não canta com a mesma frequência, mas os fãs têm motivos para manter a esperança, porque a imprensa britânica afirma que a Adele já está gravando um novo disco em Londres, com possíveis parcerias inéditas. Além da música, ela também se prepara para estrear como atriz no filme Cry to Heaven.

0: Ô, gente, David Guetta revelou que Rihanna recusou gravar duas músicas que acabaram virando grandes sucessos, hein? Segundo o DJ francês, as faixas Play Hard e Hey Mama foram oferecidas à cantora, que gostou das canções, mas não garantiu que as lançaria como singles. Aí, o David Guetta decidiu seguir em frente e gravou as músicas com outros artistas. Play Hard com Neo e Akon e ultrapassou 860 milhões de streams no Spotify. Já Hey Mama com Nicki Minaj, Afrojack e Bebe Rexha superou a marca de 1 bilhão de reproduções na plataforma e ainda entrou no top 10 da Billboard Hot 100.
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15: Aqui no ritmo do amor, você é muito bem-vindo e aproveite para salvar no seu celular o nosso WhatsApp. Peça sua música, mande um beijo para quem você gosta. 3499-136-2203. Eu te espero também lá no meu Insta, no Sou Ana Paula Barros. Eu te contei, agora tem Lady Gaga com Bruno Mars, Die With A Smile. Aproveite a sua noite, relaxa.

0: E quem passa por aqui é a Brenda Russell com Joe Esposito, Piano in the Dark. Antes, Jota Quest, Amor Maior. Ed Wilson tá curtindo a gente essa noite. Aninha, adoro o seu programa, sou entregador e trabalho sempre à noite e na madrugada, curtindo essa rádio maravilhosa. Ed Wilson, bom trabalho para você e obrigada pela participação. Um beijo para a Aline, final do telefone 3342. Me recuperando de uma cirurgia, Aninha, adoro No Ritmo do Amor. Boa recuperação para você, melhoras, Aline. Obrigada pelo carinho. E um beijo também para a Creuza, e ela manda um beijo para o José Antônio, seu marido há 35 anos. Felicidades para vocês, Creuza. Muito obrigada pelo carinho.
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